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9: Noite Educativa rolando por aqui e você já sabe que a trilha sonora é por nossa conta no seu rádio. Chegando agora, música boa de Gal Costa, Tigresa.

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1: Segue até sexta-feira, dia 4, a 16ª Semana de Arte, Cultura e Literatura da Educação de Curitiba. A programação é aberta aos profissionais da Rede Municipal de Ensino e à comunidade, com 16 mil vagas para atividades como rodas de leitura, oficinas, visitas guiadas, palestras e exposições. Ao todo, são 390 ações em 88 espaços culturais da cidade. A programação completa está no site curitiba.pr.gov.br e as inscrições estão disponíveis na plataforma Aprendere. Sheila Pessoa para a Noite Educativa. Música.

0: Para fechar este bloco, você ouviu Pink Floyd, Time. E se é música boa, a gente toca para você. Continue sintonizado, o intervalo é rapidinho, eu já volto.
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0: 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Em casa, na estrada ou no trabalho. Obrigada por deixar a gente fazer parte da sua noite. Agora você fica com Nath Roots, eu e ela.

0: Para fechar minha participação de hoje, você ouviu Paulinho Mosca, um mobile no furacão. Eu sou Marilena Chociá e esta foi a sua noite educativa. Agora é a vez do nosso samba com a Patrícia Armentano. Eu volto amanhã. Fique bem, uma boa noite.
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16: Boa noite, pessoal. E aí, hein? Tudo certinho com você? Já venceu a terça? Sejam muito bem-vindos a mais uma edição do nosso samba aqui na Educativa. Eu sou Patrícia Armentano, toda terça às 10 da noite. Eu chego para a gente abrir a nossa roda para uma hora de música, de memória, de histórias e, claro, de muito samba. Vamos juntos até às 11 da noite. Então, aproveite aí para relaxar. Já está em casa? Já está quase indo dormir? Né? Quer descansar, ouvir um sambinha bom para relaxar? Esse é o momento. Aumenta o volume aí. Se você ainda está no carro, está indo para casa, está saindo da faculdade, obrigada por nos levar de carona nessa noite. E hoje a nossa roda começa com uma presença que dispensa a apresentação. Uma mulher que é história, talento, elegância e resistência no samba. Para abrir o nosso encontro desta noite, vamos ouvir Dona Ivone Lara, porque tem gente que canta samba e tem gente que faz parte da história do samba. A roda está começando com você, Dona Ivone Lara. O samba não pode parar.

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1: E essa sequência foi fechada com Nelson Sargento, Falso Amor Sincero. O samba tem dessas coisas, né? Ele começa baixinho e quando a gente percebe, ele já está morando dentro da gente. Aqui na Educativa é assim. A sua melhor companhia e, claro, com muito samba no coração, samba no pé.
2: O musical Diana, a princesa do povo, que conta a história da princesa Diana, chega ao Teatro Guaíra nos dias 25 e 26 de setembro. O espetáculo terá sessões na sexta-feira, às 8h30 da noite, e duas no sábado, às 4 horas da tarde e às 8h30 da noite. A montagem aborda a vida da princesa, as relações familiares, os conflitos com a monarquia e sua busca por autonomia. Os ingressos estão à venda pelo Disque Ingressos e na bilheteria do teatro. A classificação é de 12 anos. Sheila Pessoa para a Noite Educativa. 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
1: Agora quem chega por aqui é Alessi Brandão, do jeito que o rei mandou.

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0: E olha que bloco, hein? Muito bom, Almir Guineto fechando tudo com Caxambu.
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0: Você está em 97.1 FM, eu sou Patrícia Armentano, te acompanho até às 11 horas da noite. A nossa roda continua, porque terça também combina com samba. Ah, e como combina, né? Quem chega agora para cantar para você é Haroldo Melodia. Bom, bonito e barato. Curte aí.

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0: Por aqui ouvimos Tereza Cristina com o grupo Semente. Nem ouro, nem prata.
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3: A rodoviária de Curitiba deve receber cerca de 25 mil embarques entre sexta-feira e a próxima quarta-feira por causa dos feriados de 7 de setembro e da padroeira de Curitiba. O movimento será 50% maior que em dias normais e 25% acima do registrado no mesmo período do ano passado. O destino mais procurado é o

0: interior do Paraná, com 45% dos embarques, seguido por Santa Catarina, com 20%, e o litoral do Paraná, com 15%. A orientação é comprar as passagens de ida e volta com antecedência e chegar ao terminal pelo menos 30 minutos antes do embarque. Sheila Pessoa, para a Noite Educativa.
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3: 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Olha, a gente está indo já, né, para o fim do nosso encontro, mas tem uma galera que está chegando aqui e que é imperdível. Para começar, ouve aí Alegre Correia com Negro Coração.
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0: E foi assim, ó, com muito samba no pé, e também com muita gente boa que a gente vai fechando essa noite. Toda a elegância de Paulinho da Viola, com o samba Pra Fugir da Saudade. Bacana, hein? É assim que eu me despeço de você, viu? A gente tem que ir também para deixar um pouquinho de saudade, não é? E aquele gostinho de quero mais do bom samba. Muito obrigada pela sua companhia na noite de hoje. Eu sou Patrícia Armentano, foi muito bom estar aqui. Te desejo uma semana leve, um bom descanso agora aí, né? Bons sonhos, né? E que você esteja preparado para amanhã, meio da semana. E que o sambinha te acompanhe sempre, viu? Boa noite, até a próxima terça.
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4: Bom dia, hoje é um novo dia aqui na 97.1. Desejo que esse dia seja excepcional para você e nada melhor do que começar com música de qualidade como fundo musical aqui na Educativa 97.1 FM. Eu sou o Tobias de Santana, espero que esteja tudo bem com você. Seguiremos juntos até às 7 horas da manhã, navegando nesse mar seguro das belas canções da madrugada. E vamos iniciar o nosso passeio pela madrugada com a canção Mulher e Daí, com Gonzaguinha.

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0: Esse foi o mestre Belchior e a sua grande construção Divina Comédia Humana.
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0: Agora você fica com a banda Titãs. É preciso saber viver.

0: Essa foi a contribuição de Marisa Monte com Maga Malabares.
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0: Madrugada Educativa trazendo para você o mestre Djavan com a canção Se. Si.

0: Essa foi a banda 14 Bis, uma velha canção rock and roll.
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0: Agora quem chega é Zé Ibarra com Infinito em Nós.

0: Essa foi a presença de Tim Maia com Primavera Vai Chuva.
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0: Madrugada Educativa, música boa na madrugada. Eu sou o Tobias de Santana, seguindo com você até às 7 da manhã. Agora você ouve Zé Cabaleiro interpretando Flor da Pele.

0: Essa foi a banda Jota Quest com Palavras de um Futuro Bom.
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0: Agora é a vez de Lenine, com Paciência.

0: Você curtiu Simone e Banda Roupa Nova com Princesa. 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
0: Chega agora o Rei Roberto Carlos com Rotina.

A radioatividade leva até vocês mais um programa da série a série. Dedique uma canção a quem você ama. Eu tenho aqui em minhas mãos uma carta. Uma carta de um ouvinte que nos escreve e assina com um singelo pseudônimo de Maricá.

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1: Um trio em formação necessitava de um cantor com voz aguda. O convite chegou até o destinatário ideal, Ney Matogrosso, um artista impressionante, por cantar muito bem, pela presença de palco e personalidade. O grupo beneficiado foi o lendário Secos e Molhados, inovador, avassalador na força do desafiador vocalista.
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1: O trio, com os rostos pintados, muita atitude e roupas extravagantes. O Teatro Kabuki inspirou o Ney a pintar o rosto. Muitos juram de pés juntos que o Secos e Molhados foi o kabuki da banda norte-americana Kiss. Secos e Molhados proporcionava belas melodias, conteúdo e uma experiência visual com cores e movimentos absolutamente novos. Uma bela vista. Bela Vista, aliás, é o município em que Ney nasceu e fica no estado de Mato Grosso do Sul. Mato Grosso, que faz parte do nome do cantor, por ser o estado de origem, mas também pelo fato do pai se chamar Antônio Mato Grosso Pereira. Antes do sucesso, Ney trabalhou no hospital de base em Brasília, no laboratório de anatomia patológica, fazendo biópsias. Passou pela cardiologia e depois levou atenção e esperança para crianças em estado muito delicado de saúde. Ney demonstrava aptidão para a arte. Seu pai, de formação militar, era contra o filho seguir esse caminho. O pai perdeu a guerra para a invencível arte, mas ganhou a compreensão do filho, que enxergou, nas atitudes do pai, o resultado do que as lentes deste lhe permitiam enxergar. Ganhamos todos nós que concordamos com a máxima do poeta Ferreira Goulart: a arte existe porque a vida não basta.
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1: No início do seu fim prematuro nos Secos e Molhados, Ney Matogrosso, que não se enquadrou no planejamento do grupo, partiu para a carreira solo, e seu talento manteve a chama do sucesso bem acesa. Não que não tenham existido altos e baixos, mas o conjunto da obra revela que os períodos de seca foram raros e a colheita após muito trabalho foi a regra. São cerca de 30 álbuns com uma infinidade de sucessos. Júlio Maria, biógrafo do cantor, e a jornalista Denise Pires Vaz, que também lançou biografia sobre Ney com o título Um Cara Meio Estranho, revelam a admiração que nutrem pelo artista e a diferença entre o Ney artista e o Ney cidadão. O caráter, a correção e a honestidade são temas e posturas relevantes para Ney Matogrosso, que na vida privada, de fato, é bem diferente do ciclone tropical dos palcos.
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1: Ney Matogrosso desejava ser ator. Ficou famoso como um cantor atuante, mas participou como ator de belos trabalhos. Na juventude, ainda no mundo da burocracia, revelou preferir trabalhar com loucos ou crianças. Foi para a aeronáutica, pretendendo se livrar da austeridade paterna, e lá, curiosamente, ganhou asas para servir aos seus propósitos de vida. Ganhou, em 2008, o título de Defensor da Mata por preservar 53 hectares de Mata Atlântica, para a alegria de muitos, principalmente dos micos-leões-dourados. São muitas as singularidades que poderíamos elencar sobre Ney Matogrosso, entre tantas experiências profissionais e de vida. Ney jogou luz no seu trabalho, nos seus shows, nos shows de colegas, jogou luz sobre muitas questões fundamentais para a existência humana, para o combate à ignorância e, talvez, por tudo isso, outra habilidade de Ney, a de iluminador de espetáculos, seja a síntese perfeita para afirmar que, com ele, as definições de ser humano foram atualizadas com sucesso. Eu sou o Tobias de Santana e vamos ouvir Poema com Ney Matogrosso.

0: Você curtiu Samuel Rosa com a canção Rio Dentro do Mar.
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2: É preciso tomar cuidado com a conjugação correta do verbo frear, não frear. O carro estava freado, não freado. Nós freamos a tempo, não freamos. Ele freou em cima da gente, não freou. O I só aparece nas formas cuja tônica recai no radical. Eu freio, tu freias, ele freia. E eles freiam. Nós freamos, vós freais, aí sem o I. E subjuntivo, que eu freie, que tu freias, que ele freie. Que nós freamos, que vós freais, sem o I, essas duas, e que eles freiem, agora novamente com I.
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0: Madrugada Educativa, música boa na madrugada. Eu sou o Tobias de Santana, seguindo com você até às 7 da manhã. Agora você fica com Um Trem para as Estrelas, com Cazuza.

0: você ouviu o Desenredo com Dori Caymmi.
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2: Agora é a vez da dupla Sai Guarabira, Rock Santeiro.

0: Essa foi Maria Rita com Encontros e Despedidas.
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0: Você fica agora com Oswaldo Montenegro e a canção Como é Grande o Meu Amor por Você.

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0: Participação especialíssima de Zé Ramalho na Madrugada Educativa com Canção Agalopada.
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3: Você agora vai ouvir Promessas Demais com Ney Matogrosso.

0: Esse foi João Bosco e a sua criação, Jade.
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0: Agora quem chega é o imortal Gilberto Gil com a canção Vamos Fugir.

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0: Essa foi a participação de Vanessa da Mata com Nossa Canção.
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0: Você agora fica com o clássico Acontecimento, criação de Hildon.

0: e você ouviu Sorte com Papas da Língua. E assim, estamos finalizando o nosso passeio pela madrugada na Educativa. E com tanta música boa, passou, foi rápido demais. Mas é sempre uma honra ter a sua nobre companhia aqui para curtir música boa na Educativa. Eu sou o Tobias de Santana, deixo você sempre em ótima companhia. Vem aí Eureka! E logo depois, você não pode perder o Jornal Paraná Agora, primeira edição. Mas temos aquele encontro marcado hoje à meia-noite para um novo passeio musical na madrugada. Aguardo você. Um ótimo dia e um fraterno abraço.
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0: São José dos Pinhais. E a conversa de hoje, senhores, é em Araucária, no Colégio Estadual Júlio Chimansky. Sessões pela manhã e à noite também com a garotada do noturno do Júlio Chimansky. Então, o papo de hoje é em Araucária.
1: Trânsito é para chegar no cara.
2: Pois eu pensei trânsito.
0: Linha verde, senhor. Sofra na linha verde, aquele finalzinho.
1: Lesma verde, né? Na linha verde, lesma verde. Tá louco, que coisa.
0: À noite, principalmente, Lécio. De manhã é complicado, mas nada pior do que a noite. Noite pode contar noite, uma hora e pouquinho para
1: não
0: chegar.
1: É à toa que o apelido é lesma verde, em vez de linha verde. Professor. Toniolo, alguém está faltando, mas não faz muita falta, né?
0: O aniversariante, quase, hein? Se saudaram o aniversariante?
1: Claro. Foi. Ele foi no, na última segunda-feira, ou seja, a quinta segunda-feira. Que loucura. Mas a gente, só que ele não trouxe bolo.
2: Pegou a folga durante a semana.
1: Sr. Toniolo, o Oswaldo que foi testemunha ocular nesse dia, como é que é?
2: Datas importantes, né? No dia 2 de setembro de 1822.
0: Opa!
2: Data importante, 1822. Maria Leopoldina assina o decreto de independência do Brasil.
1: Olha aí.
2: Ela influenciou muito a Dom Pedro I a assinar o decreto. Ela tinha um bom contato com o Andrade Silva, né? Com a família, com
1: os Andrades.
2: Os Andrades, né? Era uma família muito, muito influente. E ela aconselhava, ó, chegou a hora, já passamos da hora, né, de nos tornarmos independentes. E era uma pressão que existia da Inglaterra, o grande império da época, que exigia que não existisse mais essa relação metrópole-colônia. Uhum. Agora os países tinham que ser independentes. E José Bonifácio incentivava muito isso, né? É. E aí que as pessoas dizem, a influência da maçonaria, porque José Bonifácio era maçom e influenciou bastante nesse processo de independência do Brasil. Mas eu queria só destacar como foi valorosa a nossa Imperatriz Maria Leopoldina. É uma mulher extremamente competente. Eu acho que é um ícone na história do Brasil.
1: Precisa
2: pouco
1: ser resgatado.
2: Reconhecido. Precisa ser resgatado.
0: O detalhe nessa data especificamente é como ela veio órfã de uma continuidade. Porque como se surgisse um decreto, surge agora um papel sem que se observe como é que vai funcionar, como é que as coisas, as instituições funcionarão a partir daí. Me pareceu um pouco manca essa situação no primeiro momento. Ou seja, dá a entender de que faltou mesmo, foi assim, um rompante, mas faltou pensar o que vai acontecer a partir disso. Porque aí me lembra bem aquele episódio da placa do custódio, exatamente na obra Esaú e Jacó, de Machado de Assis. O custódio queria fazer uma placa nova, a placa dele estava velha, e ele não sabia se colocava uma placa com o nome Confeitaria do Império ou Confeitaria da República. Porque ele já estava pensando em quem ele afetaria. Porque alguns que ainda ficavam com esse rompante de acreditar que o Brasil precisava manter-se monárquico o tempo todo, não gostariam de frequentar a padaria da República. E o inverso também. Os republicanos jamais gostariam de frequentar a padaria antiga da monarquia.
1: Fazendo uma ressalva aí. José Bonifácio, o único brasileiro que está na tabela periódica. Lembre-se disso. Lítio, porque ele era geógrafo, geólogo também. E ele é o descobridor deste material que hoje está presente no teu celular.
0: Quem pessoas está não nos ligam. Ouvindo pelo telefone agora.
1: E outra coisa, a Inglaterra queria que o Brasil fosse liberto, mas ela não libertava as colônias africanas, claro. Né? A hipocrisia do inglês é espetacular.
0: Inglês dominante.
1: Desculpa, Tony, eu queria falar mais uma coisa.
2: Não, eu só falei o seguinte, porque a Imperatriz era uma pessoa extremamente intelectualizada.
0: Sim.
2: Então, claro, naquela época ali, muitas pessoas que estavam junto ao Império não tinham essa capacidade intelectual. É. José Bonifácio tinha.
1: Sim.
2: Então, ele estreitou os laços de amizade com a Imperatriz. É claro, até apareceu numa minissérie da Globo ali, que ele teria uma paixão por ela. Mas também não tem assim, o fundamento histórico.
0: É a ficção da obra.
2: É a ficção da obra, né?
0: Como eu disse, o Machado projetou isso, porque ele foi repercutindo essa questão ao longo das suas obras. Primeiro românticas, depois realistas. E foi lá na frente que ele acabou trazendo esse assunto à baila. Aí sim, pensando em independência, mas olhando também para a República. Então, o Machado estava muito à frente de qualquer relação que se colocasse.
1: Senhores, nós que somos republicanos, vambora?
0: Vambora. Em frente.
1: Grande abraço a todos, Eureka no Rádio.
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3: Olá, bom dia. Agora são 7 horas e 32 minutos, 7h32. Sejam bem-vindos aqui na 97.1 FM e na M630, ao Paraná Agora, primeira edição. Eu sou Vinícius Carrasco e sigo com você até às 8 da manhã para te deixar muito bem informado. E você pode participar conosco pelo nosso WhatsApp 3331-7516, DDD 41. 3331-7516, DDD 41. Mande sua mensagem. A gente aproveita para agradecer as mensagens que já chegaram por aqui. Mensagens de Luiz Guilherme e Jocélia. Muito obrigado pela sua participação. Daqui a pouquinho a gente lê mais mensagens. E agora são 7 horas e 34 minutos. A gente segue com informações por aqui, porque uma nova regra de segurança do Pix começou a valer nesta terça-feira para tentar reduzir os golpes. O Banco Central ampliou de 30 para 80 dias o prazo para contestar uma devolução considerada fraudulenta pelo Mecanismo Especial de Devolução, o MED. A mudança busca combater um golpe que tem como alvo principalmente os comerciantes. O criminoso diz que fez um Pix por engano e pede dinheiro de volta. A vítima faz uma nova transferência e, ao mesmo tempo, o golpista aciona o mecanismo de devolução. A orientação é fazer o estorno pela própria função de devolução do Pix e não por uma nova transferência. Então, mais segurança aí para os usuários do Pix com nova regra que tenta reduzir os golpes. 7h35. E agora a gente segue com informações aqui a respeito do tempo, gente. O Paraná deve ter um setembro mais chuvoso que o normal. A previsão do CIMEPAR indica a passagem de frentes frias e a atuação de sistemas de baixa pressão que devem favorecer a ocorrência de chuva em diferentes regiões do estado. O cenário também pode trazer mudanças nas temperaturas ao longo do mês. A expectativa é de períodos de instabilidade intercalados com momentos de tempo mais firme. Segundo o CIMEPAR, a distribuição da chuva não será igual aqui em todo o estado. E é importante, né, que as pessoas se preparem, né? Alguns períodos podem registrar volumes mais elevados. A orientação é acompanhar as atualizações da previsão do tempo, principalmente diante da possibilidade de mudanças rápidas nas condições atmosféricas. E para isso você pode acessar o site do CIMEPAR, né? Nesse momento, em Curitiba, faz 12 graus. Música. E a gente segue aqui deixando você muito bem informado. Dessa vez a gente fala, né, sobre serviços aí à população. O programa que concentra serviços públicos amplia atendimento inclusivo com novas salas sensoriais na educação. Então, Gabriel Ramos tem mais informações.
4: Criado para facilitar e agilizar o acesso da população aos serviços públicos, o Poupa Tempo Paraná está expandindo o atendimento inclusivo por meio de novas salas sensoriais. Esses espaços reservados permitem maior acolhimento e conforto nas interações com o público, que tem maior sensibilidade a locais com muitas pessoas e a estímulos visuais e sonoros. São voltados especialmente aos usuários com transtorno do espectro autista. A primeira unidade é incluir esse ambiente controlado, que oferece também recursos lúdicos e sensoriais, como brinquedos, painéis de atividades, almofadas e tatames. Foi a de Paranaguá, no litoral. Agora, a iniciativa foi ampliada para as operações do Poupa Tempo de Curitiba, no centro, Ponta Grossa, Maringá e Londrina.
3: Fundamental, né, gente, esse acolhimento e essas salas sensoriais aí para as pessoas que possuem neurodivergências. Agora são 7:36, 7:37. Falamos agora de saúde. A Anvisa determinou a apreensão de todos os produtos da marca United Labs. A decisão vale para fabricação, armazenamento, distribuição, venda, importação, divulgação e uso dos itens. A medida foi publicada ontem no Diário Oficial da União. Segundo a agência, os produtos são fabricados por uma empresa desconhecida e não tem registro. E, de acordo com a Anvisa, a notificação também e cadastro sanitário no Brasil. A marca, que se apresenta como uma empresa americana, anuncia na internet canetas emagrecedoras, supostamente à base de tirzepatida e retatrutida. A tirzepatida é usada em medicamentos para diabetes tipo 2 e obesidade. Já a retatrutida é utilizada em desenvolvimento e não tem registro em nenhum país. Então é um medicamento aí, uma substância ativa que merece cuidados. A Anvisa alerta para os riscos do consumo de produtos de origem desconhecida. Fique atento à sua saúde. Você não deve brincar com isso, viu? 7:39. E você apostou na Mega Sena? Será que você é ganhador? Levou a quadra, a quina? A gente traz essa informação agora para você. A boa notícia, ou não, é que ninguém acertou as 6 dezenas do concurso da Mega Sena e o prêmio acumulou. Agora o valor estimado para o próximo sorteio é de 41 milhões de reais. Mais uma chance aí para os apostadores, né? O concurso foi realizado ontem. As dezenas sorteadas foram 16, 30, 40, 47, 48 e 60. 16, 30... 40, 47, 48 e 60. Na faixa da quina, 21 apostas acertaram os 5 números e devem receber R$ 80.775,38. Nada mal, né? Já a quadra teve 1.699 ganhadores com prêmio de R$ 1.649,39. Próximo sorteio será amanhã, quinta-feira, às 9 horas da noite. As apostas podem ser feitas até o horário limite das lotéricas credenciadas ou pelos canais oficiais. Então, boa sorte aos apostadores e parabéns aí quem levou a quina ou a quadra. Uma bolada que é importante, vai fazer diferença aí. 7:40. E a gente fala de trânsito agora. A rua no Pinheirinho terá mudança de sentido a partir de hoje. A rua Joaquim Ferreira Belo, no bairro Pinheirinho, terá mudança no sentido de circulação e na preferência de tráfego a partir das 11 horas da manhã. no trecho entre as ruas Rosa Tortato e Germano Herbert, a via passa a ter sentido único, da Rosa Tortato em direção a Germano Herbert. A partir da alteração, essa última rua terá preferência no cruzamento. A área será sinalizada para orientar os motoristas e agentes de trânsito devem estar no local para orientar os condutores e a população para ninguém ter nenhuma intercorrência. São 7h41, a gente confere mais informações do trânsito. Eu vou dar uma olhada agora no Waze, gente. A gente tem trânsito intenso aqui nas ruas de Curitiba neste momento, na rua Avenida Visconde de Guarapuava, desde a rua Desembargador Mota até a Alameda Doutor Murici. Se você vai passar por lá, né, muita atenção, calma e paciência. A recomendação, na verdade, é buscar rotas alternativas, porque o trânsito está parado por lá. Onde também está parado, gente, é a rua Benjamin Lins, desde a Desembargador Mota até próximo a 24 de maio. Trânsito intenso também por lá. É o curitibano se deslocando agora nas primeiras horas da manhã para ir para o trabalho. Avenida Silva Jardim também movimentada, com muito movimento desde a Coronel Ducídio até a rua Brigadeiro Franco. As informações são do aplicativo Waze e agora são 7 horas e 42 minutos. Produtores de 4 regiões do Paraná podem iniciar o plantio da soja. Quem conta pra gente os detalhes é o Gustavo Vaz.
5: Produtores rurais das regiões Norte, Noroeste, Centro-Oeste e Oeste do Paraná estão autorizados a darem início ao plantio de soja nas áreas que cumpriram o período de vazio sanitário. A liberação marca o encerramento de uma etapa fundamental do calendário agrícola do nosso estado, voltada ao manejo sanitário das lavouras e ao controle de pragas e doenças que costumam comprometer a produção de soja. Entre elas a ferrugem asiática, uma das enfermidades que mais causam prejuízos aos produtores. O vazio sanitário é o intervalo em que fica proibida a existência de plantas ou rebrotas de soja no campo. Com o período encerrado, os agricultores já podem preparar o solo e dar em sequência a semeadura da nova safra.
3: São 7 horas e 43 minutos, 7h43. E o consultório na rua atende hoje no bairro Jardim Botânico. Ele está atendendo das 9 da manhã às 4 da tarde. A equipe fica na unidade da FAS SOS, na rua Presidente Afonso Camargo, número 177. O serviço itinerante oferece atendimento de saúde e assistência para pessoas em situação de rua, aproximando os serviços públicos de quem precisa. A ação faz parte da programação de serviços itinerantes realizados em diferentes pontos da cidade. Aqui em Curitiba, neste momento, de acordo com o CIMEPAR, 12 graus. E termina na sexta-feira o prazo para concorrer a 59 vagas remanescentes no comércio ambulante aqui da capital. Podem participar moradores de Curitiba com 18 anos ou mais que apresentem a documentação exigida no edital. A seleção considera critérios sociais e de escolaridade. Até amanhã de ontem, né, 57 pessoas já haviam feito inscrição. São 36 vagas em pontos da região central e outras 27 em parques como o Zoológico e no Bosque Fazendinha. Dependendo do local, os comerciantes podem vender alimentos como água de coco, pipoca, cachorro-quente e sorvete, além de confecções. O resultado preliminar dessa seleção vai ser divulgado no dia 21 de setembro. Se você é ambulante, né, faz algum tipo de comércio e quer concorrer, ainda dá tempo. 7h45. Falamos agora de solidariedade. A campanha do agasalho aqui de Curitiba já arrecadou 355 mil peças e entra na reta final. A ação coordenada pela Fundação de Ação Social segue também até o dia 21 de setembro e recebe roupas, calçados, cobertores e itens de cama e banho. A principal necessidade nesse momento é por roupas masculinas, especialmente para os dias frios. A campanha tem 296 pontos de coleta abertos ao público em 52 empresas. Inclusive, gente, aqui no Canal da Música. Então, quem estiver aqui na região das Mercês e quiser contribuir, tem aqui, né, um ponto de coleta da campanha do agasalho. As doações são destinadas principalmente a famílias acompanhadas pela assistência social e pessoas em situação de vulnerabilidade. A orientação é doar peças limpas e em boas condições de uso. Se você pode, né, fazer esse gesto, tem roupas em boas condições de uso na sua casa, quem sabe não é o momento aí de desapegar e doar para ajudar outras pessoas. 7h47. Agora a gente fala da importância da conscientização. Setembro Verde marca conscientização e o incentivo para doação de órgãos. O Gabriel Ramos conta para a gente.
4: O mês de setembro é marcado pela campanha de conscientização e incentivo à doação de órgãos. No Paraná, a Secretaria de Estado da Saúde reforça a importância de que possíveis doadores façam a declaração de forma clara para os familiares, com o intuito de contribuir com o crescimento de doações e, consequentemente, dos transplantes. Conversar com a família sobre a decisão de ser doador é essencial, pois são os familiares que autorizam a doação. A campanha também é um convite à reflexão do impacto de uma doação, que pode representar a vida para quem precisa de um transplante de órgãos, como o coração, pulmão, pâncreas, rim ou fígado, além de córneas e outros tecidos.
3: 7h48, 7h48, e você pode participar conosco pelo nosso WhatsApp, o número 3331-7516, DDD41. Manda sua mensagem que a gente está esperando. Eu recebi aqui uma mensagem carinhosa da Mariana Levino. Mari Levino, bom dia, Vini, bom te ouvir pela manhã. Estávamos com saudade. Muito obrigado pelo carinho, viu, pela mensagem carinhosa e calorosa. Marcelo Dorico também nos dá um ótimo dia. Ótimo dia para vocês, para todos nós. Obrigado, Marcelo Dorico, um grande abraço. E tem a Jocélia, que também está por aqui, desejando um bom dia. E, pelo visto, está tomando cafezinho acompanhada conosco, que ela colocou aqui vários emojis. Café, leite, pão, que delícia. Muito obrigado pela companhia e por incluir a gente aí no seu café da manhã. Você pode participar conosco pelo 3331-7516, DDD41. Manda sua mensagem. São 7h49. E a gente fala agora de oportunidades para arte, gente. O Centro Juvenil de Artes Plásticas, aqui em Curitiba, está com inscrições abertas para oficinas gratuitas, voltadas a crianças e adolescentes de 8 a 17 anos. As atividades são presenciais e incluem opções como artes visuais, cerâmica, desenho, técnicas artísticas e experiências teatrais. Neste segundo semestre, são oferecidas 124 vagas. As matrículas podem ser feitas presencialmente até o dia 15, na sede do SEJAP, na rua Matheus Leme, aqui no centro da capital. É necessário apresentar uma ficha de inscrição preenchida, foto 3x4 para novos alunos, cópia do RG, da Carteira Nacional ou da certidão de nascimento. Essas vagas são limitadas, gente, e preenchidas por ordem de chegada. Se você tem interesse, não demore. Vá lá, então, ao Centro Juvenil de Artes Plásticas, aqui na rua Matheus Leme, no centro de Curitiba, e pode se candidatar, então, a essas oficinas gratuitas. Fica a dica. 7h50. Agora a gente fala de oportunidade para a região metropolitana aqui da capital. Araucária vai oferecer um curso gratuito de robótica e inteligência artificial com 40 vagas. As inscrições começam no dia 8. A formação é uma oportunidade para quem quer aprender mais sobre tecnologia e ter contato com essas áreas. O curso faz parte da iniciativa do município, né, voltada à capacitação e ao desenvolvimento de novas habilidades. Os interessados devem ficar atentos aos canais oficiais de Araucária para conferir as orientações e realizar a inscrição para o dia que vai a partir do dia 8. Então, depois do feriado, gente, oportunidade para o pessoal se inscrever. A proposta é ampliar o acesso à formação tecnológica e aproximar os participantes de conhecimentos que ganham cada vez mais espaço no mercado de trabalho. E a criançada e os jovens adoram essas aulas de robótica e inteligência artificial. Fica aí a dica para os moradores de Araucária. São 7h52. E você gosta de idiomas diferentes, idiomas antigos? Se você tem esse perfil, a Universidade Federal do Paraná oferece cursos gratuitos de latim e grego antigo. Olha que curioso! As inscrições estão abertas e as vagas serão preenchidas por ordem de inscrição. 18 anos ou mais. As aulas começam no dia 14 de setembro e serão realizadas às terças-feiras, às 5 da tarde, na reitoria da UFPR. A formação tem carga horária de 30 horas e segue uma metodologia que coloca o aluno, né, como protagonista do aprendizado. Os materiais usados em sala são escritos nos próprios idiomas. A iniciativa tem como objetivo aproximar a comunidade dessas línguas clássicas que ajudam a compreender a origem do português e aspectos históricos e culturais. Mais informações estão disponíveis no site da UFPR, que é ufpr.br. Ricardo Trojan, Marcela, que me acompanham aqui na mesa de som, gostam de latim e grego? Vão se candidatar para os cursos? Talvez. O Ricardo Trojan fez uma cara aqui de talvez. É isso aí, gente. Mas tem oportunidade de conhecer um pouquinho mais dessas línguas, né, que tem a origem aí, né, das quais bebem a nossa língua portuguesa, né? Então fica aí a dica. Falando ainda, gente, em universidade, no trabalho da universidade, a UFPR realiza uma pesquisa sobre força muscular e desempenho cognitivo em idosos. Olha que interessante. Os pesquisadores da universidade estudam a relação entre a força muscular e o desempenho cognitivo. A pesquisa tem como objetivo entender como esses dois aspectos podem estar relacionados ao processo de envelhecimento. A avaliação considera o desempenho muscular e funções cognitivas dos participantes. A iniciativa pode ajudar a ampliar o conhecimento sobre saúde da população idosa e contribuir também para estratégias de prevenção e acompanhamento. A proposta também reforça a importância de observar não apenas a memória e outras funções cognitivas,

0: que é o número é o 99254-7001. 99254-7001. Código de área é o 41. Fica aí a dica, né, de quem quiser participar, tiver aí nessas condições, 75 anos ou mais, participar dessa pesquisa. 7h55. Vamos falar agora de São José dos Pinhais, aqui na região metropolitana, que promove hoje um passeio ciclístico gratuito em apoio ao Setembro Amarelo. A campanha chama a atenção para a importância da valorização da vida e dos cuidados com a saúde mental. A concentração será às 19h no Centro de Esportes e Lazer Ney Braga. A saída está prevista para as 20h. O percurso terá cerca de 20 quilômetros e vai passar por diferentes bairros de São José dos Pinhais. A atividade é aberta ao público a partir dos 15 anos. E para participar, é obrigatório usar capacete, além de farol dianteiro e luz traseira na bicicleta. A Guarda Municipal deve acompanhar o trajeto. A realização depende das condições do tempo e a iniciativa une atividade física, convivência e conscientização sobre a importância de cuidar da saúde emocional. Então, se você tem bicicleta, mora em São José dos Pinhais, fica aí o convite para participar. São 7h56. E o Liceu de Ofícios Criativos participa a partir de hoje da 14ª edição da Cute e Craft Show, no Centro de Eventos Positivo, aqui no Parque Barigui. O festival reúne artesãos, artistas, manuais e empreendedores. A programação do Liceu tem como tema o Natal de Curitiba e oferece 12 oficinas gratuitas, com diferentes técnicas de artesanato e decoração natalina. Hoje são duas atividades, entre o meio-dia e às 2h45 da tarde, com produção de peças em resina e costura criativa. O evento segue até sábado. No último dia, o Liceu promove uma rodada de negócios para aproximar os artesãos, empreendedores e possíveis parceiros. O festival funciona do meio-dia às 18h. Se você aí é artesão, gosta, né, desse tipo de trabalho manual e pretende empreender, negociar aí, fica então a dica, né? E olha só, gente, Natal já tá aí chegando, pelo visto, né? Como diria Simone, ainda não é mais. Então é Natal, pelo menos, para os artesãos que vão participar dessa oficina do Liceu. 7h58.
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0: E a Capela Santa Maria recebe amanhã o recital tributo a Chopin, em homenagem ao compositor polonês e ao pianista brasileiro Arthur Moreira Lima, que tinha a obra de Chopin como destaque no repertório. A apresentação será às 20h e integra a série de concertos eméritos, idealizada pelo pianista paranaense Gessé Souza, que também fez o recital de piano solo. A programação reúne obras conhecidas de Chopin, como a valsa em Lá menor, a barcarola, a quarta balada e o estudo revolucionário. Os ingressos custam R$ 40,00 a inteira e R$ 20,00 a meia entrada. A Capela Santa Maria fica na rua Conselheiro Laurindo, no centro da capital. Boa pedida aí para os amantes da música clássica. E a gente segue com informações para o pessoal que gosta da sétima arte. Quem gosta de cinema pode se programar. Curitiba participa da Semana do Cinema, que ocorre de 10 a 16 de setembro. Durante a campanha, os ingressos para as sessões tradicionais vão custar só R$ 10,00. O valor vale para sessões iniciadas até às 5 da tarde. Depois desse horário, o ingresso vai ser vendido por R$ 12,00. A promoção também vale para o fim de semana, mas não inclui pré-estreias e shows e salas especiais também. A ação chega à 9ª edição e reúne cinemas de todo o país. A ideia é facilitar o acesso e movimentar o setor. Aqui em Curitiba, os interessados devem consultar a programação e os cinemas participantes antes de comprar o seu ingresso. Então fica aí a dica, né? A partir da próxima semana, os

0: amantes da sétima arte podem se programar e curtir sessões de cinema bem mais barato. E assim, gente, às 8 horas em ponto, com essas informações, nós encerramos o Paraná Agora, a primeira edição, aqui pela 97.1 AM 630 e também, né, pelas nossas redes sociais. Hoje, a gente gostaria de encerrar com uma homenagem ao repórter cinematográfico, isso mesmo. 2 de setembro é o dia do repórter cinematográfico, esse profissional que nos acompanha, né? A gente que trabalha no universo da TV depende deles para esse registro de imagens, né? Belas imagens, inclusive, que você vê na tela da TV Paranaturismo. Então, vamos cumprimentar a todos os nossos colegas de profissão, repórteres cinematográficos, pelo excelente trabalho e pelo maravilhoso dia. Nós voltamos com mais informação amanhã, gente. Ao longo da nossa programação também você fica muito bem informado. E na tela da TV Paranaturismo, eu te encontro às 11h30 na segunda edição do Paraná Agora. Um ótimo dia para você. Cuide-se.
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1: Estamos começando o programa William Barbosa, estamos iniciando o programa do seu amigo do rádio, começamos às 8 da manhã, segunda a sábado, vamos até o meio-dia e sempre com aquela proposta de levarmos a informação, a utilidade pública, a prestação de serviços e, logicamente, o rádio emoção, o rádio para o povo, né? O rádio sem mimimi, sem tititi. E falando aquilo que muitas vezes a gente até não gosta de ouvir, mas que é o dia a dia, né, gente? Então, pedindo sempre a Deus saúde e proteção para todos nós. E agradecendo pela vida. Falando em vida, vida para os nossos ouvintes, é o que eu desejo do fundo do coração. O Ademar Marques na mesa de som, na sonoplastia. Bom dia, tudo bem, Ademar?
2: Bom dia a você, William Barbosa, tudo bem? Graças a Deus, estamos chegando aí nessa manhã gostosa para mais um encontro matinal do seu lado até o meio-dia de hoje.
1: E dando bom dia também para o senhor EDG, também está aqui admirando a minha beleza, olhando para mim.
3: Corujão.
1: Ah, sim, sim. William, aliás, como você é lindo, como você... Bom dia, EDG.
3: Bom dia, seu William Barbosa. Bom dia, seu Ademar Raimundo Marques.
2: Isso.
3: Bom dia a todos os companheiros, milhares de ouvintes aí, né, espalhado por esse país maravilhoso, ouvindo o seu amigo do rádio, William Barbosa. Eu volto mais tarde, hein?
1: Tá
3: contra
1: certo.
3: Ou a favor.
1: Isso,
3: aí com vocês.
1: Aê, que bom. Faz parte da nossa bancada aqui, com certeza. E vamos nesse clima, nesse ritmo. Hoje eu quero falar sobre um grande amor, né? Aqui na sessão Lição de Vida, vamos falar sobre um grande amor. E vou mexer com muitas e muitas pessoas aí, né? Quem é que não teve ou tem um grande amor, né? Eu não estou falando daquele amor de filme, viu, gente? Eu não estou falando daquele amor de novela. Não, não é desses amores aí. Aquele que só tem beijo na chuva. Eu estou falando do grande amor da vida real. Ou seja, o grande amor não é aquele que nunca briga. É aquele que briga, mas não vai embora. O grande amor é aquele que discute, dorme bravo, mas no outro dia está ali fazendo café um para o outro, né? Grande amor não é aquele que te faz voar. Grande amor é aquele que te segura para você não cair. E eu quero deixar uma pergunta aqui no ar aqui para as nossas amigas e amigos do rádio. Você que me dá o prazer da sua audiência aqui na nossa querida Curitiba, na capital do nosso querido estadão do Paraná, né? Você da região metropolitana, você que me acompanha por todo o Brasil pelo aplicativo da Educativa M630 e você que ainda ouve o William Barbosa na clássica frequência M630. Eu continuo aqui falando sobre o grande amor e eu pergunto, você, ouvinte, você sabe o que é um grande amor? Hein? Grande amor é quando a beleza passa, o dinheiro acaba, o corpo muda, a saúde fraqueja e a pessoa continua ali, né? Eu já vivi um grande amor. É o velhinho de 80 anos que leva a velhinha dele no posto de saúde, segurando a bolsa dela. Você ouviu a doutora Ângela comentando sobre os pais dela, né, meu caro Ademar? Que história linda, né, bicho?
2: Ouvi, uma história bonita, um exemplo, né, a ser seguido.
1: Exemplo, quer dizer, eu acho que mais de 60 anos juntos e não, tal.
2: Mais de 60 anos de casado e...
1: E ele corta, diz que corta até a unha da esposa.
2: É, ele a trata como uma diva.
1: 86 princesa. Anos, né?
2: 86 anos.
1: Então...
2: E gaúcho de alegria.
1: Gaúcho é gauchada. Isso é um grande amor, gente, né? Isso é um grande amor, né? E falando ainda de um grande amor, Eu até daria aqui mais um exemplo. Um grande amor é aquela mulher que ficou 5 anos cuidando do marido acamado, dando banho, trocando fralda, e quando perguntaram se ela cansou, né? Mas e daí, fulana, você não cansa dessa vida? Ela diz: eu casei com ele para isso. Um grande amor, a gente fazendo uma pesquisa, é aquele casal que perdeu tudo, faliu, perdeu casa, perdeu carro, e quando todo mundo foi embora, eles, os dois, ficaram ali juntando os cacos, um segurando a mão do outro. Então isso é um grande amor, né? Hoje deve existir alguns amores ainda assim, mas, como diria o mineiro, o trem está meio bagunçado, né? Muitas vezes as redes sociais, que são maravilhosas quando bem usadas, quando bem utilizadas, as redes sociais, né? Mas quando se usa para o lado do mal também, desvirtua muitas coisas, inclusive tirando aquilo que eu acho maravilhoso, que é o famoso calor humano, né? Tem coisa mais gostosa do que de repente você dar um abraço na pessoa querida, na pessoa amada, pessoalmente ali, você sentiu o corpo dela, né? O homem sentiu o corpo da mulher amada, ou vice-versa?
2: Fisicamente.
1: Né? Não adianta ficar fazendo declaração de amor por WhatsApp, fazendo declaração de amor por Messenger.
2: Amor virtual? O que é isso?
1: Sabe, aquele troço sem graça, bicho. Né? E fica ali. Tem gente que chega até a babar, viu, Ademar? O cara chega a babar em cima do telefone ali.
2: Tem. Beija a tela do telefone.
1: I love you. É, como é que é o nome daquela... Vou fazer umas propagandas aqui de marca de telefone. I love you. Como é que é? Xiong, não?
2: Xiaomi. Xiaomi.
1: Xiaomi.
2: É, Xiaomi, Xiaomi.
1: I love you.
2: iPhone.
1: iPhone.
2: I love you, iPad.
1: iPad. Gente,
2: I love you, iPod.
1: iPod. Eu sou do tempo que iPod, não esse iPod. Falando de um grande amor ainda, minhas amigas e meus amigos, a gente tem que sorrir, porque de tristeza o mundo está cheio, né? Então vamos sorrir. Mas um grande amor, eu volto a repetir, o grande amor não grita, o grande amor ele demonstra. O grande amor não é postagem bonita no Instagram, no Facebook, no TikTok, no Dia dos Namorados. Um grande amor é atitude na segunda-feira de manhã, né? Na terça, na quarta, na quinta, na sexta, no sábado, no domingo, quando tudo está difícil, né? Um grande amor é o homem que acorda 4 da manhã para trabalhar e, antes de sair, se ele tem uma esposa, cobre a esposa que está com frio. O senhor faz isso, senhor Ademar?
2: Faço com o maior carinho do mundo, né? Faço e ainda dou tchau ainda.
1: Eu vou perguntar para o cidadão aqui, para o EDG, quanto tempo que o senhor não faz isso, EDG? Até porque o senhor é solteiro, né?
3: Ah, estou solteiro, sim, senhor. Está, eu já faz solteiro. Muito tempo, mas logicamente que você sempre tem alguém, né? Que você, certo, vai visitar, vai lavar os pés, que você vai enxugar os pés. Você já fez isso? Já enxugou os pés da tua mulher?
1: Não.
3: Você já lavou os pés dela?
1: Não, você, ela que tem que lavar.
3: Eu hoje estou separado. Qual é o problema?
1: Peraí, lavar os pés, e sim, vou te falar mais uma ainda. Sim. Eu nunca deixei mulher nenhuma lavar meus pés, primeiro. É uma parte intocável, porque se tem um cara com as unhas feias, chama-se William Barbosa.
3: Meu,
1: então,
3: Deus,
1: não deixo nem passar perto.
3: Então, assim, é assim, eu acho que o amor é isso.
1: William, por que que eu não posso botar a mão no... Não, deixa pra lá.
2: Deixa quieto.
1: Não mexa com isso.
2: É, uma parte não te... esse corpo não te pertence.
1: Agora, lavar os pés...
3: Sim, com essa friagem que nós temos na capital do estado...
1: Como é que é aquele negócio? Lava pés, né?
2: É, a missa do lava pés.
1: Missa isso. Do lava pés.
3: Tem. E aí você chegar para sua esposa e falar, olha, eu coloquei uma aguinha quente na bacia aqui, depois os pés aqui.
1: Vamos. Você fez isso?
3: Quantas vezes? Então, eu acho que essa
1: quer dizer, hoje tem ar-condicionado, cara. Hoje tem aquele...
3: banheiro.
1: Tem banheira.
3: Mas nada como você...
1: Você não vai botar dentro de uma bacia. Você é do tempo de botar dentro da bacia e queimar o pé da mulher, rapaz.
3: Não queimava,
2: ele é do,
3: não.
2: Ele é do tempo que o banho para a mulher dele tinha que ser só lavar o pé na bacia.
3: Exato. Viu?
1: Exato. Obrigado, depois nós continuamos.
3: Se eu fizer bem feita a água.
1: Desliga o microfone dele, por favor. Vamos seguir aqui com a lição de vida. E eu estava dizendo aqui, agora falando sério, né, gente? A gente brinca muito aqui no programa William Barbosa. Eu já disse do homem que acorda às 4 da manhã para trabalhar e antes de sair ele cobre a esposa que está com frio, né? E também, atenção, hein? E também um grande amor é a mulher que espera o marido chegar cansado e não recebe ele com reclamação, né? Ou seja, recebe ele com um prato de comida quente e um... Como foi seu dia, meu amor? É bom demais ouvir isso, né? E um grande amor é quem fica quando você está desempregado, né? Porque quando está tudo bem, está tudo maravilhoso, aí tudo é 10, né, bicho? Eu quero ver quando você está ali meio que no fundo do poço, porque todo mundo, ou a grande maioria das pessoas, já viveram isso ou passam por isso. Tem muita gente vivendo isso agora, hoje, e que de repente está acompanhando o programa William Barbosa. Um grande amor é quem fica quando você está doente. Um grande amor é quem fica quando você está chato, insuportável, sem dinheiro e sem paciência. Eu não estou dizendo também, viu, Ademar, EDG e ouvintes, daquele chato insuportável que é 24 horas, né? Aí, distância, né, bicho? Aí, distância. E um grande amor, né? A gente está falando aqui de grande amor. Eu acho que é interessante até fazer essa seguinte pergunta. E saber por que que muita gente hoje diz que não existe grande amor. Tem muita gente hoje que você conversa, ah, Will, isso é coisa de... isso é fantasia, isso é sonho, isso não existe. Não existiu, nunca existiu, inventaram isso. Eu tenho muita pena de quem pensa assim, viu, seu Ademar? Tanto o homem quanto a mulher.
2: Digno de pena mesmo.
1: Né? Aquela pessoa que... ela está ali, sei lá, com quantos anos já? Não, nunca existiu amor, não existe.
2: Aí que entra o velho ditado aí. Essa sim é uma pessoa mal amada, porque nunca foi amada por ninguém.
1: Esse tipo de pessoa é aquela pessoa que quer um amor descartável. Se incomodou, troca. Se brigou, separa. Se apareceu alguém mais bonito, mais novo, com mais dinheiro, vai embora. Gente... amor, grande amor, não é celular que você troca quando lança um modelo novo. Amor não é isso. Grande amor dá trabalho, exige paciência, exige perdão, né? Exige renúncia. O grande amor não é perfeito. O grande amor ele é feito de duas pessoas imperfeitas que se recusam a desistir uma da outra. E deixa eu falar uma coisa que talvez você... ouvinte do programa William Barbosa precisa ouvir hoje, agora. Se você tem um grande amor do seu lado hoje, cuida, né? Para de reclamar tanto dele. Para de comparar seu casamento com o casamento que você vê na internet. Rapaz, tem gente que fica querendo fazer comparação, né? Tem muito cara que perde a mulher porque vive criticando a esposa. Nossa, porque você tá gordinha, porque você tá magra demais. E ele não se olha no espelho. E você se olhou no espelho para ver como é que você tá? E vice-versa, né? Também tem aquela mulher que fica criticando o companheiro, o marido e tal, mas também não se olha no espelho.
2: Existe aí aquele casal que quer, tanto ela ou quanto ele, quer imitar o que vê na novela. Vê numa história virtual, quer imitar na vida real.
1: Exatamente, eu estava falando aqui, né, com relação à internet, né? Aquilo lá, a grande maioria é mentira, gente. Ninguém posta briga, boleto, fralda suja, né? Se você tem alguém que te espera em casa, que se preocupa se você já comeu, se você já se alimentou, que te liga só para saber se chegou bem, meu querido, minha querida, palavras tiradas do fundo do coração aqui do William Barbosa, você é rico e não sabe. E se você perdeu um grande amor, se você deixou, digamos assim, o orgulho falar mais alto, se você traiu, se você não deu valor e hoje chora, sente falta, aperta o peito, talvez ainda dê tempo, né? Dá uma ligada aí, pede perdão, pô. Deixa o orgulho de lado, porque orgulho nenhum aquece a cama de noite. E atenção, ouvintes do programa William Barbosa, não existe arrependimento maior do que perder um grande amor por bobeira. E se esse grande amor já foi embora, se já casou com outro, já morreu, guarda com carinho, tá tudo certo. Porque quem viveu um grande amor uma vez na vida, mesmo que tenha perdido, nunca mais vive de migalhas. Então a nossa lição de vida aqui do programa William Barbosa de hoje é essa: um grande amor não é aquele que você encontra, é aquele que você constrói todo dia, um tijolinho de cada vez, com respeito, com fidelidade, com carinho nas pequenas coisas. Você não fica esperando perder para dar valor. Então hoje, quando chegar em casa, olha nos olhos da pessoa que está do seu lado e fala o seguinte: obrigado por estar aqui. Isso pode salvar seu casamento hoje, né? Por exemplo, quando o cara já tem a esposa, eu estou dando essa dica aqui, porque tem muita coisa, por exemplo, que quando eu fui casado, viu, Ademar, né, eu fui divorciado duas vezes, teve muita coisa que hoje, às vezes, eu lembro e falo, pô, eu poderia ter feito isso, né? Só que não fiz, então já era, já foi. Então você tem que pensar daqui para frente.
2: Passou como se fosse uma flecha lançada, né?
1: Então, se você tem essa oportunidade aí de fazer isso que eu estou dizendo no rádio, você está com a sua companheira, né? Está tomando um cafezinho com ela aí, ou até se preparando para mais um dia de trabalho, os dois, diga, vai assim por trás da sua esposa ou da sua companheira, dá um abraço nela, aquele abraço gostoso, né? Gostoso dar um abraço assim, né? A mulher encosta assim o rosto. Aí você diz assim para ela: obrigado por estar aqui, meu amor. Isso pode salvar seu casamento hoje.
2: Um minuto que ele faça isso no dia não vai fazer falta para ele.
1: E imagina, a mulher tá ali, meu caro EDG e Ademar Marques, preparando aquele café gostoso pro esposo e tal. Você chega assim, dá aquele abraço por trás, dá um beijo bem gostoso assim no pescoço dela e sussurra no ouvido dela: eu te amo, meu amor.
3: Aí fica igual a música do rei lá: um grande amor começa agora.
2: Quietinho, quietinho.
1: E para fechar, que Deus abençoe todos os casais que estão me ouvindo, que Ele cure os corações que foram feridos por um amor que não deu certo e que Ele mostre para você que ainda existe grande amor, sim. E Ele pode estar mais perto do que você imagina. Pode estar dentro, aí dentro da sua própria casa. Então a gente só diz assim, vamos falar aqui em coro, eu vou contar, vamos falar, fica com Deus, minhas amigas e meus amigos, nós três aqui, ó. 3, 2, 1. Ouvintes do programa William Barbosa, fica com Deus. E ama enquanto dá tempo.

0: Obrigado, Mato Grosso. Obrigado, Matias. Obrigado, Divino Donizete.
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Essa homenagem, ela fala de amor só, não fala, não fala de dor, né? Fala do amor bem sucedido, né? Que é como eu vejo o amor e como eu acho que o amor tem que ser. Eu acho que eu não. Essa homenagem, ela fala de amor só, não fala, não fala de dor, né? Fala do amor bem sucedido, né? Que é como eu vejo o amor e como eu acho que o amor tem que ser. Eu acho que eu não acho só, não sou eu que acho, eu acho que todo mundo pensa que realmente o amor deve ser assim, né?

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1: E no Fala Doutor, nós temos aí a presença do competente cardiologista, especialista em marca-passos, o Dr. Roberto Iano. Ele vai falar de 6 alimentos fundamentais no café da manhã. Então, eu estou aqui também querendo saber quais são esses alimentos, né? Dr. Roberto Iano, manda para o rádio.
2: Sabia que deixar de se alimentar pela manhã, ou comer mal logo no início do dia, pode fazer você engordar? Pode fazer você ter um baixo rendimento no trabalho? Pode até interferir no seu humor durante o dia? Sabia disso? A gente sabe que tomar um bom café da manhã nutritivo pode trazer muitos benefícios para a tua saúde. Hoje você vai saber quais são os 6 melhores alimentos para serem consumidos logo de manhã. Eu não abro mão de tomar um bom café da manhã. Quando me alimento bem de manhã, fico mais bem disposto ali para fazer exercício, melhora o meu desempenho no trabalho, fico mais feliz e bem-humorado, né, quando eu me alimento bem logo pela manhã. E quando você ingere alimentos saudáveis logo no início do dia, sua energia aumenta, seu desempenho físico e mental aumenta, você consegue controlar melhor o seu humor, em curto prazo você pode controlar os níveis de açúcar no sangue, e em médio a longo prazo vai te ajudar até a evitar doenças do coração. Fora que você vai ficar mais saciado e pode até emagrecer ou conseguir controlar melhor o seu peso. A minha meta com esse vídeo é fazer você ingerir pelo menos 2 alimentos que eu vou falar agora. Olá, amigo do coração, tudo bem? Eu sou o Dr. Roberto Iano, cardiologista, especialista em marca-passo. Você toma café da manhã todos os dias? E se toma, são alimentos saudáveis ou você come ali qualquer coisa que vem na frente? Deixa aqui nos comentários que eu quero saber. Bom, eu gosto de tomar um café da manhã completo. Na maioria das vezes eu como ali 2 ovos, tomo 2 xícaras de café e como uma fruta. Isso é sagrado. Raramente eu como algo diferente. Às vezes eu mudo um pouco a alimentação quando estou num hotel ou estou viajando. Mas como eu tenho esse hábito de comer isso todos os dias praticamente, até quando eu vou viajar, geralmente eu como meu ovinho, minha fruta, né, no café da manhã. Eu vejo que muita gente deixa de se alimentar pela manhã. Muitos dizem que não tem tempo, outros dizem que não tem fome de manhã, outros pegam qualquer coisa ali que vem pela frente, né, e botam para dentro. Por isso eu resolvi fazer esse vídeo, para te mostrar que tomar um café da manhã nutritivo pode aumentar o teu rendimento ao longo do dia, prevenir dores de cabeça, dor de estômago, controlar o seu humor, controlar o seu peso e ainda te prevenir de várias doenças aí a longo prazo. Mas vamos falar antes por que é importante você tomar um bom café da manhã. Quem começa o dia tomando um café da manhã nutritivo, balanceado, vai ter um dia mais agradável, sente mais saciado até o almoço e evita aí os exageros ao longo do dia. O que adianta não comer nada de manhã e depois destruir ali no almoço? Muita gente faz isso. Não come nada no café da manhã, depois monta aquele prato gigante ali na hora do almoço. Às vezes a fome é tanta que você não consegue controlar o apetite, seja no almoço ou na janta. Quando a gente faz um bom café da manhã, a gente fica com mais energia mental, mais energia física para desempenhar ali as nossas atividades, seja no exercício físico ou no trabalho, você trabalhar com mais disposição. Tem gente assistindo esse vídeo pensando, nossa, mas eu vou ter que acordar então 4 horas da manhã para fazer o meu café. Não fica aí dando desculpa para que você não tenha um corpo, para que você não tenha uma mente saudável. Os 6 alimentos que eu vou te falar agora são fáceis, né, de você ter em casa e não precisa de nenhum trabalho e nem muito tempo. Você só precisa ter o hábito, você precisa começar. Faz aí e depois me fala. Me marca lá no dr.iano, meu Instagram é o dr.iano, para eu ver como é que está o teu café da manhã. Se você não está inscrito no canal, se inscreve no canal, clica no sininho para receber todas as notificações. São 2 vídeos novos toda semana com assuntos aí que vai ajudar você e ajudar muita gente a melhorar a saúde. Depois compartilha aí com seus amigos e com seus familiares. Pessoal, quando a gente se alimenta de forma saudável logo pela manhã, a gente previne doenças do coração, como hipertensão arterial, a hipercolesterolemia, o diabetes, a obesidade. O café da manhã é uma das principais refeições ali do dia. Imagina, a gente passa a noite inteira sem se alimentar e quando a gente acorda, a gente precisa de energia, precisa de nutrientes ali que vão ser necessários para você começar bem o dia. Vamos falar então dos 6 alimentos nutritivos que podem ajudar a tornar o seu café da manhã mais nutritivo e delicioso. E só uma dica rápida, antes de eu ingerir qualquer alimento, eu tomo lá um copo de água já para ajudar meu intestino a funcionar melhor. Faz isso e depois me fala. Se você for fazer algum shot matinal, você pode tomar também. Um shot fácil de fazer é 1/2 colher de café de cúrcuma, 10 gotinhas ali de própolis e 1/2 limão espremido, né? Se você achar que ele fica muito concentrado, você pode colocar um pouquinho de água ali para bater também. E se tiver gengibre em pó, você pode colocar também. Assim você já começa o teu dia um super shot antioxidante e anti-inflamatório. Vamos lá? Alimento número 1 é o ovo, pessoal. Como eu disse, eu como ovo todos os dias, então eu tinha que começar com esse super alimento. Depois do leite materno, o ovo é considerado um dos melhores alimentos do mundo. Ah, doutor, e você não enjoa comer ovo ali todo dia? Sinceramente, eu particularmente não enjoo. Parece que eu gosto cada dia mais, inclusive. Aí eu vario ali do jeito que eu faço, né? Tem um dia que eu como ovo cozido, outro dia eu como omelete, outro dia eu como ovo mexido. Mas até hoje eu nunca enjoei do ovo. Faço mais semana, quando eu tenho mais tempo, eu faço aquele um omelete ali mais elaborado. Eu gosto de fazer o tamagoyaki. Depois procurei tamagoyaki, que é um omelete japonês. Eu gosto de fazer muito de domingo também. Inclusive, é uma delícia. E já vai dando água na boca aqui só de falar. Mas existem inúmeras maneiras de preparar um ovo. E, lógico, a melhor maneira de preparar o ovo é escolhendo a forma menos calórica. Quanto menos óleo você usar, melhor para a tua saúde. Como eu disse, o ovo é considerado um super alimento. É barato, é uma proteína de alta qualidade. Fornece a ele vários nutrientes, como a vitamina B12, vitamina D, o selênio. Antigamente, as pessoas falavam que o ovo aumentava lá o colesterol porque ele tem uma certa quantidade de gordura na gema. Mas os estudos mostraram que o ovo, quando consumido em moderação, ele não aumenta o colesterol, nem aumenta o risco de doenças cardíacas, então fica tranquilo. Então, o ovo sim é muito nutritivo e tem que fazer parte de qualquer dieta equilibrada. Só evita então de comer ovo frito ali, por exemplo, né, com muito óleo, com muita manteiga, que isso sim pode elevar o teu colesterol e aumentar o risco cardiovascular. Então coloca aí, o primeiro da sua lista no café da manhã é o ovo, pessoal. Alimento número 2.

exemplo, vai ajudar a controlar os seus níveis de glicose no sangue. Você pode pegar ali duas fatias do pão integral, colocar queijo cottage, bater de frango ali com iogurte. Ao invés de usar maionese, então, você usa o iogurte. Fica gostoso e uma refeição rica em carboidrato e rica em proteína. Você conhece alguém aí que não gosta de tomar um café da manhã logo que acorda? Um filho, uma irmã? Pois compartilhe o vídeo aí com a família, né? Pode ser importante ajudar a convencer sobre a importância dessa refeição. Alimento número 3 é o abacate. Então, o abacate é uma fruta bem cremosa, nutritiva, que pode ser uma excelente opção para você incluir no seu café. É fonte de gorduras monoinsaturadas saudáveis que vão ajudar a reduzir o LDL colesterol, que é o colesterol ruim, reduzindo assim o risco de você ter doenças do coração. Também é fonte de fibra e que ajuda você a ficar mais saciado. Você coloca o abacate no seu café da manhã, teu apetite ele pode ficar mais estável então ao longo do dia. É um ótimo alimento para regular o seu intestino, rico em nutrientes, rico em vitaminas, né? Vitamina C, vitamina E, vitamina K, vitamina B6. E assim como as frutas vermelhas, que são ricas em antioxidantes, o abacate também tem essa ação porque é rico em vitamina C e vitamina E. Você pode colocar algumas fatias em cima de uma torrada integral, acrescentar um ovo ali por cima. Pode fazer uma batida de leite desnatada com abacate adoçante, que fica bem nutritivo também. Lá em casa, a gente costuma bater ali o abacate com whey protein de chocolate, colocar água e gelo, fica cremoso, fica gostoso e se deixar até criançada toma. Cuidado então que você deve ter é consumir com moderação, porque é uma fruta com alto teor calórico. O ideal, lógico, é você conversar sempre com uma boa nutricionista ou com um nutrólogo para saber a quantidade ali de abacate para você colocar na sua alimentação. Mas uma coisa você pode ter certeza, que o abacate é sim bem-vindo em qualquer dieta, só vai depender ali da quantidade que você ingere. Alimento número 4 é o iogurte, pessoal. Outro alimento que dá para comer de vários jeitos ali no café da manhã é o iogurte. Se você tem o colesterol alto, lógico, prefira tomar aquele iogurte que é o desnatado, porque ele tem menos gordura. O iogurte integral ele contém probióticos, que são bactérias boas para o sistema digestivo. Você pode comer iogurte com frutas, você pode adicionar chia, linhaça, castanha. Dá para colocar granola também, que fica uma delícia. Só cuidado com a granola preparada ali com açúcar, porque esse açúcar sim que vai atrapalhar a sua dieta. Então, se o teu tempo é reduzido ali logo pela manhã, você pode bater no liquidificador iogurte com morango, banana, mamão. Mas iogurte também dá para você misturar, por exemplo, com um franguinho temperado ali, desfiado, e colocar dentro de fatias de pão integral. Aí vai da sua criatividade. Existe um probiótico maravilhoso e que poucas pessoas já experimentaram, que chama kefir. Já experimentou alguma vez? Kefir é uma bebida fermentada feita a partir dos grãos do kefir. Esses grãos são uma combinação de bactérias, leveduras, que fermentam o leite ou os outros líquidos ali que você coloca. Produz uma bebida espumosa ali, que é rica em probiótico. Essa bebida parece um iogurte ali mais azedo. É ótimo para regular o intestino, um excelente antioxidante, ajuda a controlar o peso, fortalece o sistema imunológico. Então vale a pena experimentar também. Alimento número 5, a aveia. Então a aveia está em quase todos os meus vídeos. Esse alimento é versátil, faz muito bem para a nossa saúde. É um alimento excelente para complementar ali um bom café da manhã. A aveia é fonte de carboidrato complexo, fibras solúveis e insolúveis, proteínas, minerais, contém ferro, magnésio, vitamina B1, né, que inclusive é uma vitamina excelente para o sistema nervoso central. A fibra solúvel presente na aveia, a beta-glucana, reduz o colesterol ruim, que é o LDL colesterol, por exemplo. Além disso, ela pode ajudar a combater o açúcar no sangue, ajuda a reduzir a pressão arterial, melhora o funcionamento do intestino. Você pode fazer mingau de aveia, dá para fazer panqueca, ao invés de colocar farinha branca lá, você coloca aveia, por exemplo. Dá para fazer bolo, biscoito. Nesse caso, lógico, o mais importante é não colocar açúcar e nem muita gordura na hora de preparar. Dá para fazer uma panqueca com ovo, aveia, banana amassada e canela. Inclusive, eu já fiz um vídeo desse aí, depois você vai lá e assiste. Eu fiz um vídeo fazendo essa panqueca que ficou uma delícia. Depois você vai lá e assiste. É fácil de fazer e fica pronto rapidinho. Se estiver fazendo, inclusive, um café da manhã delicioso, mais uma vez, hein? 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E sexto alimento, esse eu não poderia deixar de falar, né? São as frutas, né, pessoal? Então no café da manhã, você tem que incluir lá uma fruta. Quando não for ingerir o abacate, por exemplo, você pode comer uma banana, meio mamão papaya, alguns morangos, uma laranja, aí vai do seu gosto. Qualquer fruta é bem-vinda. A gente sabe que as pessoas que têm o hábito de ingerir frutas têm menos risco ali de ter doenças do coração. As frutas, no geral, são ricas em fibras,

0: que auxiliam até no processo do emagrecimento, na manutenção do peso. As fibras são naturalmente processadas ali de forma mais lenta pelo organismo, que faz o esvaziamento ali do estômago, né, seja feita mais lentamente e, consequentemente, você fica mais saciado e por mais tempo. Você demora ali mais para sentir fome. Além disso, as frutas geralmente possuem baixa densidade calórica, são ótimas opções, então, para se ter ali no café da manhã. De qualquer maneira, mais uma vez, se tiver alguma dúvida, procura uma nutricionista para saber quais são as melhores frutas ali para você, em particular, poder ingerir no seu café da manhã. De qual fruta aí você mais gosta? Então olha aí quanta opção você tem agora para poder se alimentar bem no café da manhã. Faz isso que, com certeza, uma boa alimentação logo cedo vai ajudar a proteger o teu coração, o seu corpo e a sua mente. Tá ok, pessoal? Então o recado de hoje é esse. Um grande abraço e até a próxima.
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0: lá a favor.
1: E vamos iniciando a sessão contra ou a favor, mas antes nós temos uma informação. Qual é a notícia, meu caro Ademar?
2: Ok, meu caro William Barbosa, recebemos aqui a informação que faleceu na manhã desta quarta-feira no Rio de Janeiro o ator Gracindo Júnior, aos 83 anos. Ele que era filho do também falecido e ator Paulo Gracindo. E ele, Paulo Gracindo Júnior, já estava com 83 anos. A notícia foi compartilhada pelo ator e amigo Leonardo Brício, já está também no site da UOL e no G1. E o ator, ainda os familiares não divulgaram a causa da morte, mas está aí. A gente lamenta a morte desse grande talento da televisão e do cinema brasileiro.
1: Muito bem. E vamos colocar a manchete aí sobre o tema de hoje da sessão contra ou a favor. Manda para o rádio.
3: Minha filha ficou com meu marido e depois eu tive que cuidar dela. Eu acolhi a minha filha quando ela mais precisava de mim. Dei casa, sustentei ela e meu neto. E fiz de tudo para ajudar ela a recomeçar. Eu só não imaginava que enquanto eu trabalhava para cuidar da minha filha, ela estava vivendo uma traição com o meu próprio marido.
1: Bom, já nós vamos acompanhar a história completa, né? Mais uma, vamos dizer, uma história da vida real. Evilásio Júnior, bom dia, seu Evilásio.
4: Bom dia, William. Bom dia a todos os nossos colegas de trabalho, ouvintes da nossa educativa M630, amigas, amigos que estão espalhados pelo Paraná, Brasil e pelo mundo, acompanhando o programa do Amigo do Rádio. Bom dia especial hoje para o meu amigo, secretário de Trânsito de Curitiba, Bruno Pessutti. Ele que é neto do senhor Orlando Pessutti, o Pessutão. Está de aniversário hoje, então que Deus te abençoe, te ilumine e te proteja, meu caro amigo Bruno Pessutti. E outra pessoa que está de aniversário também, que você conhece, William Barbosa. Bia Sossec, a gaiteira de Quitandinha, está de aniversário hoje, então parabéns para aquela polaca, gente fina, plantadora de batata lá em Quitandinha, então um abraço para ela que está de aniversário. Tem um corcelaço 1975 GT, que é coisa fina, aquele corcel dela. Coisa muito bonita, viu, William? Parabéns, Deus te abençoe aí, Bia.
1: Parabéns para a Bia, sou fãzão da Bia Sossec. Toma cuidado só com esse negócio de falar polaca, porque hoje você não pode chamar nem de branco, nem de loiro, nem de loira, nem de...
2: Nem de negão.
1: Esses dias eu falei isso, alguém falou, como que você quer que eu te chame, William? Eu falei, chama do que você quiser.
2: Eu também, eu não ligo para isso. Eu não tenho essa frescura.
1: É muito ti-ti-ti, mimimi para minha cabeça, viu, bicho? O senhor está olhando com essa carinha sua também, né, seu EDG? Nivaldo Walter. Bom dia, Nivaldo.
5: Muito bom dia a você, William Barbosa. Bom dia, Aldebar Marques. Bom dia ao EDG. Bom dia ao Evilásio Júnior e a todos que acompanham o programa nesta manhã de quarta-feira. Já estamos neste momento com as principais informações, conforme essa que o Ademar comentou, e já aguardando com expectativa essa história que já foi narrada, que já foi comentada na manchete, o qual nós aguardamos com muita expectativa. Mas quem que tá fazendo isso? Brincando.
1: Serginho.
4: Chegou?
5: Ele voltou. Serginho.
4: Bom dia, William.
1: Bom dia, Nivaldo. Bom, eu desejo já cumprimentar. Também está tudo bem com o senhor, né, senhor?
6: Tudo bem, graças a Deus, só estou esperando a história, né?
1: Certo, vamos colocar no ar aí. Eu acho que é uma filha, o cara devia ser padrasto dela, né? Só pode.
6: Possivelmente, né?
2: Também acredito que sim.
1: Então, coloca no ar aí, Ademar.
3: Meu nome é Sônia, tenho 41 anos e durante muito tempo eu achei que eu estava reconstruindo a minha vida. Minha filha, Camila, de apenas 20 anos, passou por um relacionamento muito difícil. Ela voltou para casa trazendo o filho pequeno nos braços e sem ter para onde ir. Eu não pensei duas vezes, né? Preparei um quarto só para ela, comprei móveis, roupas novas, tudo o que eu pude para que ela e o meu neto recomeçassem a vida com dignidade. Enquanto isso, eu trabalhava todos os dias para sustentar a casa, fazia hora extra, chegava cansada. E eu acreditava que eu estava protegendo as pessoas que eu mais amava, né? Meu marido, o Eduardo, de 43 anos, ele parecia apoiar muito a minha filha como qualquer padrasto faria. Qualquer não, né? Nem todos, mas ele apoiava. Pelo menos era isso que eu enxergava. Até a noite de Natal. A casa estava cheia, todos estavam comemorando aquela bagunça. Quando eu fui até o quintal buscar alguns temperos para terminar a ceia, foi ali que a minha vida começou a desmoronar. Escondidos no fundo da casa, eu encontrei os dois, gente, minha filha e meu marido juntos. Que punhalada. Naquele momento, gente, eu senti como se o chão... Sabe quando o chão abre debaixo dos seus pés? Você não sente mais? Parece que você fica meio tonta, meio surda, assim. Mesmo destruída, eu permaneci em silêncio. Eu não queria transformar o Natal da família num escândalo, né? Eu não queria. Voltei para dentro da casa, passei a noite inteira fingindo que estava tudo bem, enquanto eu morria por dentro. Gente, eu não sei como eu consegui, mas eu consegui. Na manhã seguinte, eu chamei os dois para conversar. Eu só queria uma explicação, sabe? Mas o que saiu da boca da minha própria filha conseguiu ser ainda pior do que a traição, do que aquilo que eu tinha visto. Foi aí que eu descobri o que realmente estava acontecendo dentro da minha própria casa. Assim que eu contei o que eu tinha visto para o Eduardo, ele tentou negar. Mas a Camila, gente, interrompeu ele. Ela olhou diretamente para mim e disse que ele já não conseguia mais me suportar. Falou na minha cara. Falou que eu já não era mais a mulher por quem ele sentia atração e que viver do meu lado tinha se transformado num grande peso, numa tortura para ele. Cada palavra, ai, gente, atravessava o meu peito, sabe? Logo depois, o Eduardo abaixou a cabeça, confirmou o que ela estava dizendo. Tipo assim, é verdade. O que ela está falando é tudo verdade, eu não te suporto mais. Ah, meu Deus. Naquele momento eu senti que, sabe, eu tinha perdido a minha família inteira, a minha dignidade, tudo. Os dois fizeram as malas sem demonstrar qualquer arrependimento, gente. E antes deles saírem, eu pedi apenas uma coisa. Só falei assim, nunca mais voltem para essa casa. E eles foram embora. Só que algum tempo depois, aconteceu uma coisa que mudou completamente o rumo dessa história. Olha só, o carro deles sofreu um grave acidente, mais grave. Tanto é que o Eduardo não suportou e foi de arrasta. Foi. Não resistiu. A Camila sobreviveu, mas perdeu completamente o movimento do corpo, gente. E desde então, quem cuida dela? Eu. Minha própria filha, a mesma filha que se envolveu com meu marido, ela passa os dias deitada numa cama e consegue falar assim com muita dificuldade, mas até hoje ela nunca teve coragem de olhar para mim e pedir perdão. Às vezes durante a madrugada eu escuto ela chorando, sabe? Eu paro no corredor assim e eu escuto. Ela diz que sente a presença do Eduardo no quarto e ela acredita que ele ainda acompanha ela. Ela tem essa coisa na cabeça. Eu nunca vi nada, nunca confirmei o que ela diz, nunca. Mas também não consigo esquecer tudo o que aconteceu, né? Eu lembro. Hoje eu vivo assim, dividida entre o amor que eu sinto pela minha filha e a lembrança da maior traição que eu já sofri na minha vida. Porque apesar de tudo o que aconteceu, quando eu olho para aquela cama e vejo a minha filha dependendo de mim para praticamente tudo, tudo, né, gente? Ainda existe dentro de mim o coração de mãe, sabe? De uma mãe. Mas a ferida continua ali. E talvez nunca cicatrize completamente, mas ela é a minha filha e eu não consigo negar ela. Eu cuido dela. E essa é a minha história.
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1: bom, Nivaldo Walter, o que você achou desse depoimento aí dessa mãe, né? De uma história cabulosa, quer dizer, a filha, ela recebeu a filha com, acho que com criança na casa dela e tal, aí a mãe saía para trabalhar e ela acabou se relacionando com o padrasto dela, que era o esposo dessa mãe. E depois teve o acidente, o cara perdeu a vida, os dois, inclusive, foram morar juntos, olha que loucura. E hoje ela recebeu a filha de volta, ela cuida da filha, a filha ficou inválida, não precisa de tudo, e essa mãe ainda está dando todo esse apoio.
5: É complicado porque na ausência da mãe, a filha ficava com o padrasto, ali sim que acontecia os momentos, né, os encontros, enfim,
1: A traição, né?
5: A traição, a afinidade virou, evoluiu para a intimidade. E, com certeza, os atos aconteceram. E até que, como ela descobriu, né? A gente não sabe, mas...
1: Ela pegou os dois no fundo do... Flagrou os dois.
5: Então não tinha dúvida nenhuma, então era o fato concreto. Mas vale lembrar que ela perdoou a filha, né? Ela perdoou. Porque se ela não perdoar, ela vai levar aquela mágoa, aquele rancor dentro dela para o resto da vida. E a filha pagou com o preço da situação que está, né? O que ela fez acabou...
1: Eu não sei se ela perdoou. Ela disse que cuida da filha, né? Porque a filha realmente não tem condições de fazer nada, mas que aquela dor ainda continua. A dor da traição dentro, pelo foi o que eu entendi da mãe.
5: A dor da traição continua, mas se ela não perdoar, ela vai ficar com aquele peso pro resto da vida. Ela tem que perdoar pro bem dela, se sentir bem, porque o que a filha fez, né? É inadmissível, né? E até mesmo o cara, né? Não respeitou ali a enteada.
1: Você vê como é que é a vida, bicho? A tal da... A lei do retorno. O cara se foi.
5: Isso,
1: um acidente.
5: Mais isso.
1: A filha não consegue fazer mais nada. Está numa cama. Então, isso aqui é importante a gente refletir.
5: É verdade. E a lei... Você frisou bem. A lei do retorno. Fez aqui, paga aqui. Isso volta. Se você vai plantar um pé de laranja, não vai colher limão. Vai colher laranja, né, Adebar? Então... De fato, o que aconteceu nessa família foi uma família destruída e continua destruída, e a mãe coitada que fica cuidando da filha e que foi responsável por tudo isso aí.
1: Parabéns para essa mãe.
5: Parabéns para essa mãe.
1: Revilásio.
4: Quando se fala em relacionamento entre homem e mulher, e principalmente quando um homem se envolve com uma mulher que já tem uma família constituída, com um filho ou com filha, sempre tem a oportunidade de conhecer pessoas novas, mas tem que saber não misturar liberdade com libertinagem. Eu acho que o homem, nesse aspecto, eu tenho certeza, o mais culpado de toda a história foi o homem, que já se foi, que acabou morrendo no acidente de carro. Porque ele tinha que respeitar aquela mulher que colocou ele dentro de uma casa com uma filha. Ele tinha que respeitar aquela casa, tinha que ter dado. Mas como você muito bem disse, William, a lei do retorno, nada que se faz de errado fica impune, nada. E pode ter certeza que a filha hoje, que é tratada pela mãe, que tem que cuidar do neto também, porque ela tinha já um filho, a filha já tinha um filho de outro relacionamento. Ela vai ficar com esse peso na consciência para o resto da vida. A mãe já perdoou, tanto é que perdoou, que trouxe para e cuida dela. Uma mãe sempre vai cuidar do filho, por pior que seja o filho. A mãe cuida do filho, por pior que seja o filho. Agora, pai já dá um coice bem dado no meio dos cornos e vai mandar lá para o quinto do que os carregue e acabou. Não tem outra alternativa. Mãe é coração, pai é razão.
1: É DG, diga.
6: Eu digo o seguinte, que realmente já pagaram pela dívida que fizeram. O homem, infelizmente, acabou falecendo, vítima de um acidente fatal. A menina hoje está totalmente dependente da mãe. E a mãe, evidentemente, minha querida, eu sei que o seu coração ainda pesa, mas se você ajoelhar e disser, minha filha, eu te perdoo, você vai se livrar desta situação, vai se livrar desse peso. Então, querida, parabéns. O que você está fazendo é abençoado por Deus.
1: Ok. Ademar Marques.
2: Só tenho que dizer que essa é uma grande mãe, né? Que mesmo flagrando uma situação de traição da filha fura-olho dentro da casa dela, com o marido dela, então padrasto da menina, mesmo flagrando, além disso, ela ainda foi humilhada pelos dois, que a menina começou a dizer isso e mais aquilo dela na frente do rapaz, e o rapaz ainda testemunhou, comprovou, né, e confirmou, né? Então ela foi humilhada duas vezes, a visão da traição e a humilhação verbal que ela sofreu por parte dos dois. Uma grande mãe, uma grande mulher, uma grande mulher cristã, né? Que isso é o papel de uma pessoa cristã que tem fé em Deus. Só o fato de trazer para casa já perdoou, sabe? É um ato de perdão. Isso aí está cuidando. Então, que Deus a abençoe. Eu só tenho a dizer que ela está certa no que está fazendo.
1: Ok. Nivaldo Walter, 5 da tarde, com o seu programa aqui na Educativa M630.
5: Verdade, às 5 da tarde, depois do Tobias, do meu nobre, como a gente chama ele, ele chama nós também, tem o programa Fim de Tarde aqui na Educativa, depois do Ciesa e Seresta. Depois do Nivaldo, entra a Regininha com os clássicos da Educativa. A gente fica entre o Tobias e entra a Regininha das 17 até às 18 horas, com o Fim de Tarde da Educativa. Porque você riu, Ademar.
1: Final de semana
6: comigo.
1: RDG, no isso, sábado e no domingo, sábado. É isso?
6: No sábado, vem que é sábado, e no domingo, trazendo para você um desfile bonito da música brasileira aqui na sua.
2: Que hora que é o programa, EDG?
6: Liga o rádio que o senhor sabe.
2: Tá, pega o papelzinho.
1: Sábado e domingo, EDG. Bom trabalho na sequência. Obrigado. Evilásio Júnior, depois do horário político, tem o esporte contigo aqui na Educativa.
4: Vamos falar do que está mexendo com o Atletiba daqui duas rodadas, William. Ou melhor, na próxima, né? Na próxima rodada nós temos um jogo envolvendo o Atlético com o Cruzeiro lá no Mineirão, Curitiba jogando em casa contra o Mirassol. E aí na outra rodada já tem o Atletiba. E vocês sabem quando vai ser esse Atletiba, William?
1: Vai ser numa sexta-feira, é isso?
4: Sexta-feira, 9 horas da noite, vê se pode, se isso é horário para Atletiba. Vamos falar sobre isso e muito mais depois do horário político, antes da nossa chegada do Chá com Pimenta. Boeing 630 do rádio é no meu comando. Um grande abraço, um bom dia, bom trabalho, bom programa, William.
1: Tudo certinho aí, meu caro Ademar Marques.
2: Tudo certinho, meu caro William Barbosa. Vamos nesse pique gostoso aí, nesse show matinal do programa do Amigo do Rádio.
1: E vamos agradecendo você da minha querida Curitiba. Alô, minha querida região metropolitana de Curitiba, meu querido Estadão do Paraná. Alô, meu querido Brasil, fica comigo.
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0: Simbora, simbora, povo, estamos no rádio. Bom dia, bom dia, bom dia, bom dia com alegria, bom dia com amor. Eu sou o William Barbosa desde pequenininho e quero te fazer companhia aqui na Rádio Paraná Educativa M630. Estamos juntos até o meio-dia de segunda a sexta. Estamos no rádio e já abraçando você, ouvinte, minha amiga, meu amigo. William Barbosa, estou te ouvindo aqui na minha casa. William Barbosa, estou te ouvindo no automóvel. William Barbosa, estou te ouvindo no trabalho. William Barbosa, daqui a pouco eu vou começar a te ouvir. Legal, legal, legal. Bom dia, bom dia, bom dia. Quero cumprimentar com muito carinho você, trabalhador, você, dona de casa, você, chefe de família. Quero cumprimentar você, que é motorista de aplicativo, né? Bom dia, bom dia, bom dia. Os taxistas, bom dia, bom dia. Bom dia para você que trabalha nos bares, restaurantes e lanchonetes. Muito bom dia, bom dia, bom dia. Bom dia para o pessoal da saúde. Com muito carinho aí para você que exerce essa profissão maravilhosa de médico, por exemplo, né? Os médicos, médicas, enfermeiros e enfermeiras, auxiliares de enfermagens, muito bom dia para você nas clínicas, nos consultórios, nos hospitais da vida. Bom dia, bom dia, bom dia para você que trabalha nos hotéis também. Bom dia, bom dia. Nos escritórios, bom dia, bom dia, bom dia. Para você que é um pequeno empresário, um grande empresário, muito bom dia. Para você que é vendedor ambulante, bom dia, bom dia. Tô mandando um abraço também para os meus amigos cabeleireiros, barbeiros. Você que tem um salão de cabeleireiro, tem um salão aí de barbearia. Bom dia, bom dia, bom dia. Bom dia para as costureiras, tricoteiras, bordadeiras. Muito bom dia. Bom dia para você que trabalha com bolos, com doces, né? Para festas de aniversários, de casamentos, de separações e por aí vai. Divórcio, tudo bom bem? Dia. Bom dia, bom dia, bom dia. E quero cumprimentar com muito carinho também o pessoal da segurança pública, né? Policiais militares, o meu carinho, o meu respeito. A polícia militar, aos policiais civis, o meu carinho, o meu respeito. A nossa polícia civil, a polícia federal do Brasil, tudo de bom. Aos policiais da federal, um abraço para você que trabalha com a justiça, promotor, juiz, delegados, enfim. Vocês da segurança pública, tudo de bom. Os desembargadores, tudo de bom. Muito obrigado, gente, pelo carinho da audiência. E bom dia para você que é vigia também. Tem muitos vigias que trabalham à noite ou trabalham de dia. E também, William, quando dá um tempinho ali, eu estou te ouvindo. Bom dia a todos os vigias. Muito bom dia, sabe para quem? Para você que trabalha como entregador, né? Entrega no automóvel, entrega na moto, trabalha como entregador o dia todo aí. Muito bom dia para você também. Bom dia para as empregadas domésticas, diaristas. Bom dia, bom dia. Bom dia, bom dia, bom dia. É para você que não está fazendo nada. Muito bom dia, bom dia, bom dia. Bom dia, bom dia para você que é caminhoneiro. Alô, caminhoneiros do meu Brasil, transportadores do progresso deste imenso Brasil. Bom dia, bom dia. Carinho grande a todos os caminhoneiros, muita saúde, muita proteção. E bom dia também para você que é psicólogo, né? Para você que é psicólogo, psicóloga, para os professores, para os alunos, para as crianças, para os adolescentes, para o vovô, para a vovó, tudo de bom, para os filhos, tudo de bom, para a família brasileira, que Deus abençoe a todos. Muito obrigado pelo carinho da audiência e o meu bom dia também, gente, um bom dia muito especial para você que é trabalhador rural, né? William Barbosa, eu tenho um sítio, tenho uma chácara, ou tenho uma fazenda, ou eu sou funcionário de um sítio, de uma chácara, de uma fazenda, não importa, você trabalhador rural, tudo de bom. Você que é tratorista, bom dia, bom dia, bom dia. Que legal. Você que é motorista particular, muito bom dia para você. E bom dia para você que gosta de fazer o bem, que gosta de ajudar as pessoas, né? E sempre ter uma mão estendida a quem precisa. Isso é muito bacana. Tem gente falando assim, William, eu tenho uma vizinha aqui que ela adora ajudar as pessoas da rua, aqui do bairro, aqui da vila, e não quer saber de nada em troca. Ela faz isso porque ela tem uma alma maravilhosa, tem um espírito maravilhoso, né? Gosta de colaborar com as pessoas, isso é muito bom. Enfim, bom dia à nossa direção, E bom dia para você, ouvinte do William Barbosa, né? A pessoa mais importante para nós que fazemos o rádio. E todo dia tem alguém que pela primeira vez está acompanhando o programa, ou alguém que falou: escuta, você conhece o William Barbosa, o nosso amigo do rádio? Ah, nunca ouvi, não vou passar a ouvir hoje. Muito obrigado, seja muito bem-vindo, muito bem-vinda. E é muito simples, é muito fácil para você ouvir o programa William Barbosa. Atenção, você pode me ouvir pelo rádio, sintonizando a M630, você pode me escutar pelo rádio, né? Não tem problema. E você pode baixar um aplicativo para me ouvir no celular. O aplicativo chama-se Rádio Paraná Educativa. 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Pronto. Pode levar o William Barbosa para todo canto aí e me ouvir no seu aparelho celular. Você pode me ouvir no seu iPad, no seu PC, no seu notebook, sem problemas. E eu agradeço com muito carinho a audiência também dos meus amigos e amigas, dos grupos, das redes sociais que nós participamos, muitos que administramos, outros que participamos, e uma audiência muito grande online por toda a nossa Curitiba, por toda a grande região metropolitana de Curitiba, por todo o Paraná e por todo o Brasil, pelo mundo, né? Pela internet aí chegamos, lógico, no mundo todo. Isso é muito bom. Gente, tudo certinho, tudo prontinho. Que Deus abençoe a todos. Que Deus nos dê sempre muita saúde, muita proteção. Eu desejo tudo de bom para você que faz parte da minha vida através do rádio no dia a dia. Juntos com o programa William Barbosa. Alô, Curitiba, alô, grande região metropolitana de Curitiba. Alô, meu querido estado do Paraná e do Brasil. Até o meio-dia. Fica comigo!
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0: Juntos até ao meio-dia, e hoje uma quarta-feira maravilhosa, dia 2 de setembro de 2026, estamos na fase da lua cheia, inverno brasileiro. Hoje é comemorado o dia do repórter fotográfico, o santo do dia, bem-aventurada Ingrid, e o WhatsApp aqui da produção do programa William Barbosa, 41 é o nosso código de área, 3331-7430. Esse é o WhatsApp da Educativa M630. 41 é o código de área e o número 3331-7430. Agradecendo você sempre que ainda me dá o prazer da sua audiência na clássica frequência M630 e as amigas e amigos espalhados por todo o Brasil no aplicativo da Educativa M630. Ademar Marques, hoje é dia de bem-aventurada Ingrid. É, santa do dia, né? Digamos assim.
2: Isso mesmo, William.
0: Quem foi?
2: Ela foi uma... Ela é conhecida também como Ingrid de Schanning ou Ingrid Elofosdotter. Ela que foi freira dominicana e abadesa sueca no século VIII, lembrada na história da Igreja Católica por ter fundado o primeiro mosteiro dominicano feminino na Suécia. Então, ela tem a sua memória litúrgica celebrada no dia do seu falecimento, que é 2 de setembro. Ela teve uma trajetória de fé, né, muito forte, e ela foi pertencente à linhagem aristocrática, era neta do rei Canuto, o rei lá da Suécia. Ela, que após a morte precoce do marido, utilizou toda a herança recebida em liberdade para realizar longas rotas de fé, peregrinando por toda a Europa, chegando até Roma e Santiago de Compostela, onde nesses locais ela pregou o Evangelho de Jesus Cristo. Por isso, ela é lembrada como a santa deste dia 2 de setembro.
0: E nesse clima, nesse ritmo, vamos lembrando que hoje nós temos a sessão Você Pode Me Ajudar? Sessão Você Pode Me Ajudar? E hoje o meu convidado é o doutor e professor Renato da Costa, né? Ele é professor universitário de inovação, sustentabilidade e desenvolvimento. E o tema de hoje é como separar o lixo corretamente. Daqui a pouco, a participação do meu convidado na sessão Você Pode Me Ajudar. Doutor e professor Renato da Costa, bom dia.
3: Olá, William Barbosa, aqui quem fala é o professor doutor Renato da Costa, professor universitário há 21 anos. E daqui a pouco estarei ao vivo no seu programa, na rádio Paraná Educativa M630, onde vamos conversar sobre o seguinte tema: como separar o lixo corretamente? Então eu convido aí todos os seus ouvintes a participarem dessa conversa para lá de especial. Encontro com você às 10 horas da manhã. Um abraço e até lá.
2: E vamos com o programa William Barbosa, o programa do povo aqui na Educativa M630. Aquela pitadinha de sorriso, Brasil.
4: Hoje eu acordei igual café. Forte, energizante? Não, moído, só o pó. Sabe por que o dinheiro não me traz felicidade? Ué, por quê? Porque eu não tenho. Qual carro avisa que vai chover? Ixi, não sei não. O céu tá preto.
2: Ah, molecadinha aí tá chegando de leve, mas com tudo, hein, Ademar Marques?
5: Realmente, piadinhas inocentes.
2: Mas agradáveis. Cholados do Brasil, do programa William Barbosa.

0: Apaixonados do Brasil, programa William Barbosa, sempre uma pitadinha de tudo, né? De tudo um pouco. Até é gostoso sorrir, fala a verdade. Ô Chico, você vai falar sobre política? Não pode falar nomes, hein, Chico? Alô, Chico?
1: Essa tarde de propaganda eleitoral gratuita devia ser propaganda eleitoral proibida. Ah, troço mais chato que chinelo de gordo. Ah, eu vou lutar pelo Brasil. Ah, eu vou lutar pela nossa região. Ah, eu vou lutar pelo povo. Ah, eu vou lutar pelo trabalhador. Eu já não sei mais se é eleição ou se é um campeonato de karatê. Ela vai todo mundo lutar? Ah, eu quero a mudança que o povo precisa. É a mudança na educação. É o que é a mudança na política. É a mudança que o povo espera. Eu já tô vendo o preço pra comprar um caminhão. Porque é tanta gente querendo fazer mudança que eu vou aproveitar, né, pra ganhar um dinheiro também. E os candidatos que sortam aquela frase rancenta? Eu quero pedir o seu voto de confiança. Confiança? Meu filho, eu não tô confiando em parente, que é pra emprestar uma furadeira pra ele. Imagina confiar em político. Agora, o que não dá pra explicar o tanto de artista, né? Creio em Deus, pai. Quando começa o horário político aqui em casa, eu já não sei mais se é horário político ou se é a fazenda da Record. É só artista e jogador de futebol. E os ruins? Ah, Chico da Tiana, você tá falando isso, mas vai que um dia você resolve sair candidato também. Uai, meu filho, se a política do Brasil virou um circo, um palhaço a mais não vai fazer diferença, né?
0: Tá certo, Chico. E não fala dessa água, eu não bebo, hein, bicho? Tô de olho em você. Elisete de Carvalho é minha convidada hoje, das 11 da manhã. Ela que é professora, contadora, contabilista, terapeuta, vai estar com o William Barbosa também, depois das 11, né? Elisete, mais uma vez, seja bem-vinda. Bom dia.
2: Bom dia, meu amigo William Barbosa. Bom dia, ouvintes da Rádio Paraná Educativa, AM630. Eu sou Elisete de Carvalho, empresária contábil, e hoje estarei no programa do William Barbosa trazendo um tema extremamente importante. Quero chamar aqui a atenção do empresário do Simples Nacional. Em setembro agora, temos uma decisão importante que pode impactar o seu negócio. Com a reforma tributária, algumas empresas do Simples terão a possibilidade de escolher como vão recolher o IBS e a CBS, se vão manter dentro do Simples ou vão optar pelo chamado modelo híbrido, como esses tributos no regime regular. Mas será que o híbrido é melhor? Será que sua empresa deve fazer essa opção? Não existe uma resposta pronta. A decisão precisa ser analisada individualmente, considerando seus clientes, fornecedores, créditos tributários, margem, informação de preço e competitividade. E para explicar tudo isso de uma forma simples e prática, estarei hoje no programa para conversar sobre a reforma tributária e o Simples Nacional. Então, não percam, porque setembro pode ser o momento de tomar uma decisão que vai refletir muito no seu negócio em 2027. Reforma tributária, informação antes da decisão. Vem com a gente logo mais, a partir das 11 horas, aqui no programa William Barbosa.
0: Legal, Elisete, até as 11 da manhã. Tem uma reclamona hoje aí? Tem alguém querendo reclamar? Uma mulher?
3: Tem sim, tem uma mulher aí, sabe, querendo botar a boca no trombone.
0: Então, reclame.
4: Meu, sério mesmo, vai ficar todo mês essa discussão por causa de R$500? As crianças estão precisando de leite e fralda. Eu não vou dar conta sozinha. Você não me ajuda com nada, eu vou levar isso pra delegacia, porque você não me dá R$1 todo mês nessa imploração por causa dos teus filhos. Eu não fiz sozinha, não.
0: Meu Deus do céu.

0: conhecido. Você pode esquecer do Ed, que você diz que não quer. Deu para ver ontem, você falou para mim ficar com a Michelle. Eu não quero ela. Eu prefirava você. Agora, se você não quer eu, da minha parte, eu vou achar outras candidatas que me queiram. E eu estou esperando aí. A hora que você me mandar um áudio, eu te respondo. Só que eu te quero, você que não me quer.
1: Esse caboclo é da querida Irati, viu, Ademar? É o piar de Irati, esse caboclo.
2: Eu acho que ele tá se achando demais, né?
1: Ai, Jesus amado. Quanto mais eu rezo, mais doido aparece na minha vida. Chorados do Brasil.

0: Eita coisa boa! Sonados do Brasil. Chico, você de novo, meu querido Chico, vamos lá.
1: Falar a verdade, eu não sei se a pessoa dirige mal ou se ela paga 2 em PVA. Ah, não é possível. O trânsito tá virando um hospício. E tem vários tipos de pessoa que aparentemente tá pagando 2 em PVA. Tem aquele que não estaciona no shopping, no mercado, qualquer lugar. E gasta 2 vagas. O alecrim dourado precisa de 2 vagas para apanhar a carruagem dele. Ou não sabe estacionar, ou o lazarento tá pagando 2 em PVA. Quando eu chego no mercado e tenho um carro gastando 2 vagas, eu espalho uma meia dúzia de carrinhos do mercado em volta do carro, só para irritar o dono. E merece. Tem uns que dirigem na rodovia e fica no meio da pista, nem na direita e nem na esquerda, fica no meio. Isso se é que pode chamar isso de dirigir, né? Acho que a pessoa pensa que se ela andar em cima da faixa, ela ganha bônus, desconto no pedágio, ganha lavagem grátis no posto, não é possível. Fora a pessoa que quando vai estacionar na rua, deixa um espaço tão grande entre o carro dela e o da frente e o de trás, que parece que ela tá estacionando o carro dela e a alma do carro dela também, pra gastar tanto espaço assim. Esses carros dessas turmas tem que ter uma placa diferente pra nós saber que o carro é de uma pessoa que paga 2 em PVA. Ou é só pintar o carro de colorido e pendurar as bexigas em volta pra nós saber que é o carro do circo e que o dono é um palhaço.
0: Tá bravo, Chicão, hoje. Edson Tomás, repórter esportivo. Bom dia, Tomás.
2: Muito bom dia, William Barbosa, a todos que nos acompanham aqui na Educativa. Já já, hein? As informações do futebol paranaense, da dupla Atletiba, do Paraná Clube, tudo envolvendo o esporte e o futebol do estado do Paraná. Um grande abraço, William Barbosa.
0: Até logo mais com as informações do futebol. Você, Edson Tomás, aqui no programa, o William Barbosa também. O Chorão tá por aí?
3: Olha, eu tô ruim, moço. Ontem eu passei uma noite ruim demais. Eu tô fazendo um bico de guarda na firma aqui que tá fazendo as obras da praia aqui da prefeitura. E esse trator tá aqui pra fazer o serviço da praia. Ele tava em cima de uma ladeira, assim. Eu deixei meu celular dentro da bolsa, não achei o que fazer. Tentei no banco do trator e desengatei ele, moço. E ele começou a descer no rumo do rio e eu não dava conta de engatar a marcha nele de novo. E aí pisei no freio e ele segurava no freio. Mas quando eu soltava o freio, ele descia. Que tem um negócio de uma reduzida lá em cima, porque pra ele engatar tem que engatar as duas e eu não sabia. E eu pelejei, moço. Esse trem não segurava, só no freio. Cada vez que eu mexia, ele descia mais um pouquinho. Pô, eu passei a noite todinha sentado no banco do trator, segurando no freio. Aí meu celular tava dentro da bolsa pra ligar lá embaixo.
4: Minha perna chega tá inchada, Paulo. Isso era 9 horas da noite, quando foi 8:30 da manhã, que o encarregado foi chegar. O que é que tu tá fazendo aí?

0: Você disse, não, eu disse, engatei aqui. Ela aqui na descida pra cair no rio, não tem quando engatar de novo. Fiquei a noite toda segurando aqui com o pé no freio.
1: Vamos continuar sorrindo no Rádio Brasil.
2: Pois é, pra te ver, quando nós éramos mais novos, meu irmão, a mãe trabalhava, nós ficávamos sozinhos em casa. Daí a mãe olhava pra nós e dizia assim, antes de eu sair de casa, ela, nós dois na sala, ela olhava pra nós dois e dizia assim, você cuida do seu irmão, tá? Porque seu irmão é retardado. E a mãe saía trabalhar, ficava nós dois em casa, eu ia de um pro outro, não sabia qual dos dois era retardado. E até hoje nós não sabemos qual que é o retardado. Nós ficávamos se cuidando, um cuidava do outro, um achando que o outro era retardado. E até hoje nós não sabemos quem era que a mãe tava falando pra cuidar do outro. É, a vida não era fácil.
1: Ai, ai, ai, ai, ai. Uma pitadinha para você, ouvinte do William Barbosa. Daqui a pouco a sessão Você Pode Me Ajudar. Daqui a pouquinho já vai pro ar, viu? Chonados do Brasil.

0: Chonados do Brasil, e o André Molina também, repórter, jornalista, nosso companheirão aí, pedindo passagem para o seu bom dia. Bom dia, Molina.
1: Olá, William Barbosa, um bom dia para você e para todos os ouvintes que te acompanham diariamente. Aqui quem fala é o repórter André Molina e logo mais estarei aí com você para bater aquele papo gostoso e dar as principais notícias do nosso estado de Curitiba e, por que não, de todo o Brasil.
0: Legal, Molina. O Chorão hoje está invocado, hein, Ademar? Manda o Chorão pro rádio aí.
2: Fala, gente, eu sou louco, né? Ontem eu sonhei que eu era o Marco Brasil. Mas eu trabalhava no rodeio assim, eu chegava na festa assim, pegava o microfone assim e falava: vão se aperparando que hoje o pau tá hora de quina. E a voz não faz assim: Marco Brasil, é rodeio em teu talo. É isso que eu falar assim: atenção, Boroca, trazer a gasolina pra nós fazer o coração na arena e tacar fogo, que vai começar a rodeio em touro. Aí a musã tocava:

0: Aí tinha um menino perdido, eu falava assim, atenção a mãe desse menino, atenção a mãe desse menino, tem um menino aqui zanzando aqui no meio do povo perdido, atenção a mãe desse menino, comparecer na carreta de som, vai começar a rodeio em touros. E a voz dela falava, rodeio em touro, intel caroço. Aí, moço, que eu fui narrar a montaria lá, o boi veio e atropelou eu, e passou em cima de mim. A hora que o boi tava em cima de mim, eu dei aquele susto assim, acordei. Era a véia que eu tava dormindo mais velha, que eu fui dormir mais uma véia, e ela pesa assim, uns 140 quilos. Quando eu acordei, a véia tava em cima de mim. Era só o sonho. Mas eu sonhei que eu era o Marco Brasil.
1: Sorria, sorria, chorão. Sorria, não chore.
2: Oi, Betinha. Veja essa foto aí. Tô me envolvendo com esse abençoado aí. Mas não é daqui. É lá de Garapova. Estamos conversando por áudio. Parece que esse aí vai dar certo. Porque ele não bebe. E aí, toca e canta. Veja aí essa foto. Ele é bem, pra mim, ele é bem bonitinho. Gostei dele.
3: Eu vou tentar passar a foto pra você. Mas eu vou te falar uma coisa. Tem minha vizinha ali do lado que tá ficando rica de tanto ganhar dinheiro. De mandar essas fotos pelo telefone. Eu não tô atrás de dinheiro, eu tô atrás de um companheiro pra viver o resto da vida, não pra tá passando tempo. Eu vou passar a minha foto pra você, mas não pude pegar inteira. Eu vou passar o que eu pude tirar ali. Porque a gente mesmo não pode, tinha que ser outra pessoa pra tirar da gente. Mas vou passar pra ti.
1: Ai, ai, cuidado, mulher, cuidado. Cholados do Brasil.

Estamos apresentando o programa William Barbosa e vamos fechando aí, né? Mais uma parte gostosa do programa com Chonados do Brasil.

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12: Você pode me ajudar.
13: Estamos iniciando a sessão Você Pode Me Ajudar e hoje nós recebemos aqui mais uma personalidade, o professor e doutor, daqui a pouco vocês vão entender porque que a gente chama de doutor também, né? O doutor e professor Renato da Costa, ele que é professor universitário de inovação, sustentabilidade e desenvolvimento. Renato, que honra, que alegria em tê-lo aqui no programa William Barbosa. Seja muito bem-vindo. Bom dia, bom dia.
14: Bom dia. Primeiramente, agradeço a oportunidade, uma satisfação imensa estar aqui no seu programa. Fico muito feliz e agradecido. Espero poder contribuir na conversa de hoje.
13: Eu estava perguntando para você aqui a sua formação universitária, né? O homem tem mais ou menos umas 10, assim. Eu queria que você desse uma geral aí de toda a sua formação, por gentileza.
14: Imagina, agradeço aí a gentileza, o carinho. Eu sou professor há 21 anos, né? Sou formado em administração de empresas, tenho pós-graduação na área de estratégia empresarial, fiz um mestrado e doutorado em administração também, e aí recentemente terminei o meu segundo pós-doutorado. O primeiro deles foi em sustentabilidade nas organizações e o segundo em turismo sustentável no Instituto Politécnico de Leiria, em Portugal. Atualmente eu tenho 12 livros publicados, recentemente, há cerca de 15 dias lancei o último, que são estratégias sustentáveis para pequenas e médias empresas. Então, graças a Deus aí, agradeço, né, a vida, primeiramente pela oportunidade de ter estudado, e sou professor, né? Minha vida, minha paixão é essa, sou professor há 21 anos e espero continuar ainda por um bom tempo. Peço sempre saúde para que possa estar em sala de aula com os meus alunos.
13: Desculpa, mas eu gosto de perguntar, quantos anos você tem?
14: 47 anos.
13: Meu Deus, 47, com toda essa bagagem aí, parabéns mais uma vez.
14: Imagina, eu agradeço.
13: Parabéns para os seus alunos, para a sua família, para os seus amigos e para os nossos ouvintes aqui, que hoje tem o privilégio de ouvi-lo.
14: Obrigado, estamos à disposição.
13: Você falou em Portugal, aí você conheceu Portugal?
14: Tive a oportunidade de fazer uma visita, mas necessito retornar aí justamente para finalizar algumas questões do próprio pós-doutorado, né? E é sempre um ano de curso, então você faz parte de grupos de pesquisa e investigação, e lá eu tive a oportunidade de pesquisar a questão do turismo sustentável, que também para eles é muito importante, em regiões ali como Peniche, né? Na própria região de Leiria, Portugal, e inclusive eles têm interesse de vir ao Brasil aqui muito em breve, final do ano, este grupo ao qual eu faço parte de pesquisa, evidentemente, para conhecer a nossa Curitiba, né? Conhecer a capital ecológica, conhecer o turismo, né, grandes, e também, por que não, outras regiões do nosso querido e amado estado do Paraná, como, por exemplo, a cidade da Lapa, que tem um turismo tão forte, né, Ponta Grossa com Vila Velha e tantas outras queridas cidades aqui. Não quero pecar, né, em citar tantas belas e importantes cidades do nosso estado do Paraná, que tem um potencial turístico também excepcional aí para o nosso estado e, por que não, para o Brasil.
13: Aliás, temos o privilégio, sem querer puxar a sardinha para o nosso lado, aí a nossa Curitiba é maravilhosa, né?
14: Exato.
13: E o nosso estado, um exemplo hoje para todo o Brasil e para o mundo também. Então a gente fica muito feliz quando, William, eu quero conhecer Curitiba, o meu sonho é Curitiba. Bacana, bacana. Mandar um abraço também para a Cris, que é da assessoria de comunicação, está aí acompanhando o professor e doutor. Bom, vamos conhecer um pouquinho da sua vida. Você é nascido aonde, Renato?
14: Eu nasci no dia 24 de agosto de 1979, em Piraquara.
13: Piraquara.
14: Mas fui criado em Curitiba. Não tive a oportunidade de ser criado em Piraquara. E recordo que quando retornei à cidade, eu já tinha 19 anos de idade. Lamentavelmente, não pude ter uma parte da minha vida, né, na cidade de Piraquara, enfim. Mas devido às situações da época dos meus pais, fui criado em Curitiba, porque moraram, né, até então, na cidade de Curitiba. Eu resido em Campo Largo atualmente, já vai fazer 15 anos que estou em Campo Largo, né? Mudei, morava aqui próximo ao Parque Tanguá, mas decidi morar na cidade de Campo Largo por questões pessoais, questões que envolviam família, e estou lá até hoje.
13: Campo Largo, que ainda a gente é conhecida como a capital da louça, né?
14: Exato, capital da louça.
13: Um abraço grande aí para toda a população da querida Campo Largo. Quer dar um bom dia aí para o nosso convidado aqui do programa, o William Barbosa, Ademar?
11: É isso aí, William, saudando aí o professor, né? Seja bem-vindo ao programa do William Barbosa, e ainda mais trazendo um tema de grande importância, como o senhor está trazendo hoje, que eu tenho certeza que será de interesse dos milhares de ouvintes que acompanham o programa. Desejo uma excelente entrevista.
14: Muito obrigado, agradeço e vamos lá, estamos à disposição.
13: Renato da Costa, o nome dos seus pais?
14: Meu pai é Renato Camargo e minha mãe é Maria de Fátima da Costa.
13: Tem irmãos?
14: Tenho uma irmã e um irmão. Inclusive, o irmão que está chegando hoje a Curitiba, trabalha em Foz do Iguaçu, mora e trabalha em Foz do Iguaçu. E minha irmã mora em Florianópolis, Santa Catarina.
13: Você, logicamente, como um bom professor e toda essa formação, você é um grande comunicador também. Você era falante assim na infância? Como é que era?
14: Ah, sempre foi. Isso foi até um problema na escola. Minha mãe e meu pai, às vezes, eram chamados lá para que eu fosse puxar da orelha para falar um pouco menos, né?
13: O cara fala demais.
14: Exato.
13: Não, bacana, bacana. E a sua adolescência foi tranquila?
14: Tranquila, graças a Deus. Acho que aproveitei da minha geração, né? Sou daquela geração de carrinho de rolimã, soltar pipa, jogar bets na rua, futebol com os amigos. Tive essa grata oportunidade de ter feito várias coisas, né? Considero sadias na nossa época, enfim, né? que hoje, lamentavelmente, é claro, as gerações são outras, mas não se vê mais carrinho de rolimã nas ruas, poucos meninos empinando pipa nos parques, mas sou feliz, agradeço muito a minha infância e principalmente aos meus pais, que fizeram com que isso pudesse ter acontecido, é claro.
13: Quem que era o mais bravo em casa, o pai ou a mãe?
14: A mãe, sempre, a mãe.
13: Sempre?
14: Sempre a mãe, sim.
13: Chegava junto.
14: Lá em casa o chinelo da mãe voava, aí, e longe.
13: E não tirou nenhum pedaço seu, né? Você tá aí firme e forte.
14: Jamais,
13: e...
14: jamais.
13: Maravilha.
14: É isso mesmo, jamais.
13: Legal, legal.
11: Aquilo vinha como um drone, né?
14: Ah, era um drone.
11: É, eu devo ter o carimbo assim, escrito Havaianas nas costas até hoje.
14: Eu tenho o número também nas costas da Havaiana da mãe.
13: Bom, e a sua, toda essa formação universitária sua foi aqui em Curitiba?
14: Sim, eu fiz a graduação na época, me formei, entrei em 2000, saí em 2004 na Faculdade Opet de Curitiba. Fiz a pós-graduação no ano 2005, no grupo, no IBPEX, que é o Instituto Brasileiro, né, de Pesquisa, do grupo Uninter. De 2012 a 14 fiz o mestrado na PUC de Curitiba, 2015 a 2019 o doutorado na PUC de Curitiba. No ano 2017 eu fiquei um semestre no sul da Espanha, na cidade de Castellón de la Plana, onde eu fiz um pedaço do meu doutorado nessa universidade, chama-se Jaume I, Universidade Jaume I. Fiquei lá para fazer uma pesquisa, morei um semestre e retornei já no ano, já no final, né, no início de 2018 ali, para que em 2019 fizesse a defesa final do meu doutorado. E graças a Deus as coisas foram se encaminhando. Retornei para a PUC para fazer o primeiro pós-doc, 2024 para 25, e agora 2025-26, Estileiria de Portugal, que terminei recentemente também. Graças a Deus, aí fruto de muito trabalho, muita luta e dedicação.
13: O que te levou à administração?
14: Na verdade, o meu pai que trabalhou por mais de 30 anos em empresa privada em Curitiba, né, era o que mais me incentivava essa área, por gostar da parte administrativa, gerencial. Sempre dizia, filho, essa área é muito interessante, é ampla, você pode ter muitas oportunidades no terceiro setor, empresas públicas ou privadas. E assim eu fui seguindo conforme as orientações do meu pai.
13: É feliz?
14: Graças a Deus, não, eu sou feliz, eu tenho uma empresa pequena, né? Sou feliz, tenho empresa já há 11 anos, 12 anos praticamente de empresa. Fazemos consultoria, alguns pequenos treinamentos. Claro que por conta da pandemia do Covid-19, aí passamos por sérios problemas também, a empresa ficou praticamente parada. E agora estamos retomando as movimentações com algumas consultorias em andamento.
13: Pois não. Estamos apresentando a sessão Você Pode Me Ajudar e a participação aqui no programa William Barbosa do professor e doutor Renato da Costa, né? Professor universitário de inovação, sustentabilidade e desenvolvimento. Esse tema é muito interessante porque é uma questão de educação, né? Tem gente que realmente coloca o lixo, separa o lixo, mas talvez esteja até separando errado. E o tema é como separar o lixo corretamente. Aprender a separar o lixo corretamente é uma prática simples, mas essencial para todos nós. Em um momento em que a preocupação com o meio ambiente cresce cada vez mais, entender como descartar os resíduos de forma adequada é fundamental. A separação correta contribui para a reciclagem, reduz a quantidade de lixo destinadas aos aterros e ajuda a preservar os recursos naturais. Além disso, facilita o trabalho de quem atua na coleta e também na reciclagem dos materiais. Mas você sabe realmente o que deve ir para a reciclagem? E você sabe também o que é preciso, se é preciso lavar as embalagens? Olha só, são algumas questões. E como descartar corretamente pilhas, eletrônicos, medicamentos e outros materiais? Mais uma questão. Mais do que uma obrigação, separar o lixo é um exercício de cidadania e uma atitude que pode fazer diferença para o presente e para as futuras gerações. Bom, meu caro Ademar Marques, aí, nosso sonoplasta, vou passar aí a primeira questão, manda para o professor e doutor Renato da Costa, aí, por gentileza.
11: Então, professor Renato, para começar, qual é a maneira mais simples de separar corretamente o lixo dentro de casa?
14: Perfeito, excelente pergunta. Muitas pessoas confundem, né? Primeiro, a questão da consciência ambiental, né? Acho que todos têm que fazer a sua parte, todos nós temos a nossa responsabilidade. Eu, lá em Campo Largo, todas as quintas-feiras pela manhã, deixo os sacos de cor azul fora da minha casa, porque é o momento que o caminhão passa, né, da prefeitura, da coleta seletiva municipal, evidentemente, fazendo esse recolhimento e que, a posteriori, vai lá para as associações de reciclagem do município, também cooperativas que lá existem. O mais interessante é que as pessoas tenham esse costume de separar, orientem seus filhos, criem, adotem essa prática dentro de casa, de separar a garrafa PET, né, o leite, as embalagens, né, de margarina, manteiga, geleia, doce de leite, creme de leite, enfim, o plástico, que não destruam os materiais que estão na sua casa. Comprou lá um aparelho, veio o isopor, separa esse isopor, não deixa pegar umidade, deixa num lugar seco, separadinho, para quando chegar o momento certo, colocar na sacola azul e destinar para a coleta seletiva. Então, o que falta muitas vezes para as pessoas é aquele momento, né? Tudo bem que a pessoa está numa vida atribulada, cheia de coisa para fazer, na correria, mas não custa nada você parar uns minutinhos para fazer essa separação. Separa lá direitinho o café, abriu o café, utilizou, separa aquela embalagem. Não precisa picotar, não precisa rasgar. Simplesmente faça a separação, né? Então, assim, é uma questão de educação ambiental e que precisa se construir dentro da residência essa consciência. Isso tem que virar um costume, um hábito, né? Um hábito virtuoso, positivo dentro das nossas casas.
11: Uma educação.
14: Exatamente, uma educação.
13: Perfeito. E mais uma questão aqui, professor Renato. Qual é a diferença entre o material reciclável, orgânico e rejeito? Porque tem gente que não sabe definir essas três coisas, né? Vamos dizer assim, pois não.
14: Vamos lá. O orgânico, né? Os resíduos alimentares, né? Então, do alimento... Aliás, tem pessoas que fazem até compostagem, né? Na sua casa, no seu jardim. É, dá para se fazer a compostagem? Dá. Você até evita... Reduz a quantidade de resíduos que vai parar no aterro sanitário, ou até mesmo no lixão. Então, separa o material seco, que é o material que vai para reciclagem, que são as embalagens, de maneira geral, tanto vidro quanto plástico, não é verdade? É, qualquer coisa de metal, algo assim que você tenha na sua casa, separa, não mistura, justamente até para evitar qualquer processo de contaminação. Porque o resíduo orgânico, justamente, ele vai contaminar aquela embalagem de plástico. É, o pó do café, por exemplo, vai contaminar. Isso, além de gerar um cheiro ruim, um mau odor, né? É, atrapalha no processo de separação. Por quê? Porque isso vai chegar lá na associação de reciclagem. E a associação de reciclagem são aquelas pessoas que estão lá buscando um emprego, uma renda, trabalhando com carteira assinada, né? Tendo ali o seu dinheiro, o seu sustento. Isso, para elas, atrapalha, porque às vezes vem sujeira de banheiro. O que é o rejeito? O rejeito, fralda descartável... lenço umedecido, né, absorvente, por exemplo, são rejeitos. Isso não volta para a reciclagem. Isso é perdido. Muitas vezes até vai para o processo de incineração. Então, você tem o reciclado, que seria o material que nós conhecemos muito bem. Todos os tipos de embalagem. Plástico, né? Você tem lá alguma coisa de borracha. E algo que eu sempre digo para as pessoas, né, quando estou em sala de aula, principalmente para os meus alunos, é, professor, eu preciso lavar, será, essa embalagem? Será que eu preciso fazer algum tipo de lavagem? Veja, não é recomendada a utilização da água potável para fazer a lavagem dessas embalagens. Mas o que é recomendável? Pega lá um guardanapo, tira o excesso da margarina que ficou no pote, tira o excesso de manteiga que ficou no outro pote. Lá o pote, lá a compota, por exemplo, né, de pepino, de ovinho de codorna, ou também para questões da maionese, limpa um pouquinho com um papel que você tenha lá, sabe? Para tirar o excesso. Quer passar um pouquinho de água? Pode passar. Desde que seja a própria água da louça que está sendo lavada. Também não vamos utilizar água potável da casa para tudo isso. Mesmo porque esses materiais, eles passarão por processo de transformação. Então, mas é interessante. Pelo menos fazendo isso, nós reduzimos a contaminação desses materiais. Mosca, né? Formiga... até mesmo barata, rato, por que não? Porque isso vai lá para o aterro sanitário ou para um lixão, por exemplo. O que nós não precisamos é de lixão, nós precisamos de aterro sanitário. Essa é a verdade, né? Porque no aterro sanitário o material é tratado. No lixão, não. Lamentavelmente, fica lá onde tem contaminação, pode causar doença, problema de saúde. Churume, exatamente. Problema de saúde pública, entre tantas coisas. Então, é fundamental, sim. Eu deixo como mensagem e recado nessa pergunta... que se faça uma pré-limpeza, pelo menos, das coisas. Da embalagem da pizza, não manda lá cheia de ketchup, mostarda, cheia de queijo grudado. Limpa um pouquinho, raspa, para que aquela embalagem possa chegar, pelo menos, um pouquinho melhor lá na associação ou na cooperativa de reciclagem.
11: Nunca misturar nem com lixo de banheiro, nada, né?
14: Evitar não misturar. Inclusive, ali no rolo de papel higiênico, quando termina, né? Aquele rolinho de dentro ali, põe para separar também. não mistura. O que é orgânico, o que é material de reciclagem seco, que nós chamamos seco, e o que for rejeito, rejeito. Por isso que tem aquela embalagem, né, de cor escura, né, de cor preta, para colocar o orgânico, né? O azul para colocar os materiais recicláveis. E o rejeito pode até identificar em outro saco plástico para que as pessoas, para que a coleta seletiva saiba que aquilo vai para outro lugar. Tá? E o vidro, principalmente. Vidro, nunca se quebre vidro. Coloca o vidro numa caixa de papelão e escreva lá para os profissionais da limpeza que vem fazer que aquela caixa contém vidro e é um material cortante, evidentemente.
13: Desculpa até a minha ignorância aqui, mas perguntar não ofende, né? A gente tem que saber. Será que as escolas dão aula sobre isso? Ou todas as escolas? Porque eu acho que isso é um negócio muito importante. Eu acho que todas as escolas, colégios municipais, estaduais, particulares, né? Deveriam, não sei se tem até uma matéria com relação a isso, a sustentabilidade, para ensinar a criançada já desde pequeno, né, professor?
11: Até porque, William, o assunto é sério.
13: Sim.
11: E é de suma importância para as futuras gerações aí, né?
13: Exatamente. E uma outra coisa, professor, por exemplo, eu moro sozinho, então eu como muito fora. E às vezes eu compro a comida e levo e vem naquela... aqueles potinhos, né? Não potinho de plástico, mas eu não sei o que é aquilo.
11: Acho que até de isopor.
13: De isopor.
11: É.
13: Quando sobra a comida que você vai jogar fora, eu tenho que jogar dentro daquele isopor, junto com o isopor, ou tenho que separar?
14: Esses materiais, eles vêm do... geralmente é polietileno, polipropileno, que são derivados do petróleo, né? O que nós recomendamos sempre é que se faça uma pré-limpeza, mas separe, né? Não mistura. O orgânico sempre é orgânico separado, não pode misturar nada. O pó de café, a sobra do almoço, da janta, uma comida que apodreceu, uma fruta podre, uma verdura, não se mistura. Esses materiais, geralmente, que vêm de marmitas, né? Pequenos potinhos com maionese, às vezes com um cremezinho para botar no alimento, dá uma limpada e passa uma água rapidamente, assim, se for o caso, e coloca lá para reciclar no plástico azul. Sempre, separa. O orgânico, ele contamina, né? E principalmente o odor, o cheiro, ele ajuda a comprometer, na verdade, no sentido de ajudar a comprometer o material que vai ser reciclado. Porque uma coisa que as pessoas talvez não conheçam, no processo de logística reversa da reciclagem, existe o canal reverso de ciclo aberto e o canal reverso de ciclo fechado. Deixa eu explicar como é que funciona. O canal reverso de ciclo fechado é quando esses materiais, esses resíduos que vão voltar à cadeia produtiva, eles retornam para as empresas para ser o mesmo material de origem. Por exemplo, o pneu volta a ser um pneu. A garrafa plástica volta a ser uma garrafa plástica.
11: A latinha,
14: a garrafa de vidro, a de vidro, e assim sucessivamente. Por isso que se chama-se canal reverso de ciclo fechado. Ele obrigatoriamente retorna à cadeia produtiva como se fosse na sua forma original. Já no canal reverso de ciclo aberto, o que acontece? O pneu volta como tapete de borracha, lá para o nosso banheiro, não é verdade? Volta em forma de uma casinha, um dormitório lá, vamos dizer assim, para um pet, uma caminha de pet, né? O plástico, ele volta em outro material. Muitas vezes o pneu volta em forma de asfalto, né? Para as rodovias, para as estradas brasileiras.
11: É, feita fresa, né?
14: Exatamente. Então isso, por isso que não se pode contaminar. Porque quando se contamina com o orgânico, isso atrapalha esse processo de canal reverso logístico, entende? Então, muitas vezes, ele nem pode mais voltar a ser um canal reverso ciclo fechado, porque contaminou esse material. Então, ao ser contaminado, não pode voltar mais o que era antes, entende? Então, esse processo que as pessoas deveriam compreender. E como o William Barbosa muito bem falou, eu assino embaixo a fala do William. As escolas deveriam ter isso com muito mais intensidade. É muito superficial ainda. E tratam muito isso como uma questão de ecologia. Então, isso deveria ter se tratado com mais intensidade. As crianças precisam de muito mais campanhas.
13: Mostrar na prática.
14: Mostrar, William, na prática como faz, como é que é o material, o processo feito. Visitar em fábricas e indústrias, associações de reciclagem, evidentemente respeitando questões de segurança.
13: Sim. Né?
14: Mas que se pudessem acompanhar isso de mais perto, até para valorizar o trabalho dessas associações que existem.
13: Pois não.
11: Perfeito.
13: Estamos apresentando a sessão Você Pode Me Ajudar, professor Renato aqui conosco. Esse papo é muito interessante, de muita utilidade. Você tem mais uma questão, Ademar?
11: Assim, ele falou sobre o tipo de material, né? Então, papel, plástico, vidro, metal, eles podem ser colocados juntos na coleta seletiva?
14: Desde que eles não estejam sujos, digamos assim, contaminados pelo orgânico, não há tanto problema, porque quando chega na associação de reciclagem e eles vão para as esteiras, os trabalhadores que ali estão já vão fazendo a separação de acordo com os fardos que serão montados para esses materiais. Então, a princípio, não há uma necessidade de separar só o alumínio. É recomendado, né? A palavra certa é recomenda-se que. Mas se as pessoas pelo menos fizerem o mínimo de separar esses materiais adequadamente, tirando-os da contaminação, já é um excelente caminho. Porque senão a gente encontra também um pouquinho de resistência, né? Eu mesmo, quando falo em sala de aula para alunos, às vezes escuto, professor, a minha mãe não tem tempo para isso, a minha mãe não consegue separar tudo, mas então que ela faça pelo menos o básico.
11: Uma curiosidade pessoal, a casca de ovo, o pó de café, ele pode... É material orgânico, né? Ele pode ser usado como adubo em casa?
14: Pode virar compostagem na agricultura,
11: compostagem,
14: né? Pode ser utilizado aí para aquela hortinha.
11: Que já evita de ir para a rua, né?
14: Perfeitamente. Isso evita a contaminação, como nós mencionamos, né? Principalmente atraindo baratas, né? Rato, insetos. Perfeito. Porque isso aí já vira um problema. O que nós temos hoje, né? O problema de utilidade pública, né? Saúde pública. Essa contaminação vai proliferar inseto, né? Vai contaminar solo. Vai trazer o cheiro ruim.
11: Vira o churume, né?
14: Vira o churume, que no nosso país, lamentavelmente, ainda não temos tantos aterros sanitários assim que pudessem transformar essa energia. Um exemplo prático aqui é a cidade de Colônia, na Alemanha. Até quem está nos ouvindo aí pode pesquisar na internet. É uma das cidades no mundo que utiliza o churume para produção de energia elétrica. Esse churume vira um gás na cidade de Colônia, na Alemanha, e esse gás gera energia elétrica, capaz de abastecer 2 a 3 pequenos municípios. E isso gera uma energia de economia, uma redução de custos com energia gigantesco. Porque o próprio lixo está gerando energia para a cidade. Isso evita o uso de uma hidrelétrica, isso evita o uso da indústria do carvão, porque na Europa se tem muito carvão, né? Queima de carvão para geração de energia. Então veja a importância que isso tem até para gerar energia para uma cidade.
11: Eu creio que é do conhecimento do senhor, professor, e também do William Barbosa, que na gestão municipal aqui de Curitiba, na gestão passada, em parceria com o governo do estado, no antigo aterro do Caximba, hoje é uma geração de energia solar, né?
14: Exatamente, um exemplo muito bom. Aí a prova...
11: É referência no país isso aí, hein?
14: Exatamente, isso é a prova de que uma boa gestão traz resultados significativos.
11: Perfeito.
14: Hoje nós temos lá uma área de geração de energia solar com placas solares.
11: Perfeito.
14: Tá aí, já pensando, e isso é uma utilização inteligente.
11: É a energia limpa que fala.
14: Energia limpa, exatamente. O benefício que traz para os nossos cidadãos, né, para a nossa sociedade, justamente pensando em utilizar corretamente aquilo que a natureza nos dá, sem custo algum, né? O sol, né? Não pagamos nada por isso.
13: Tem mais uma questão aqui para o professor Ademar e ouvintes, e fugindo um pouco, mas faz parte do assunto também. É uma coisa que me deixa louco da vida é quando eu estou no trânsito e você vê uma pessoa assim tirar alguma coisa e jogar na rua, né? Que barbaridade. Independe, pessoa de classe média alta, classe média baixa, cara, é impressionante. Às vezes o cara está num carrão, está num carrinho, joga, sabe, lixo nas ruas, né? Falta de educação, né, professor?
11: Desde a casca de fruta, que pode até causar um acidente, né? Um ciclista, um pedestre,
13: exato,
11: em plena pista de asfalto.
13: É muito triste isso, né?
11: É muito triste. Embalagem plásticas, né?
14: É revoltante. Até o pessoal não sabe. Esses pacotinhos de salgadinho, por exemplo, eles têm várias camadas de plástico. E é um processo de difícil reciclagem. Assim como aquelas cápsulas de café. Né? Você pega, por exemplo, hoje aqueles copos de cafeterias, né? Não vou falar o nome para não fazer propaganda, é claro. Mas esses copos que nós tomamos em cafeterias, sim, eles têm várias camadas. Eles têm papel e plástico simultaneamente. Puxa. Então as pessoas não sabem a dificuldade que é para a indústria recicladora. Tem que ter máquinas muito avançadas, máquinas caríssimas, para fazer por processo de sucção, ventilação, aspiração, a separar aquele material, o que é plástico e o que é papel, na mesma embalagem. Ou seja, então não jogue. Tenha consciência de procurar as lixeiras que estão espalhadas pela cidade. Tem um pouquinho de consciência.
11: Guarda no carro e joga quando chegar.
14: Exatamente.
11: Né?
14: E se possível, procure dentro de um shopping center, dentro de um restaurante, de uma galeria que temos na nossa cidade, enfim, no centro comercial qualquer no nosso bairro, e leve na lixeira correta. Não custa. Não custa fazer. Cada um de nós é responsável pelo futuro das próximas gerações. Então nós temos que, juntos, somados, fazer a coisa certa. O mínimo necessário, o básico, né? Então, realmente, a indignação do William, a indignação do senhor também é minha, e tenho certeza de que muitos dos ouvintes que estão aqui, né, do programa, que são pessoas conscientes, tenho certeza disso, devem estar também lembrando momentos que ficaram indignados. Não custa ter essa consciência de colocar no local certo. Pode causar um acidente, pode fazer com que uma pessoa idosa caia na rua, um ciclista venha a ser atropelado, justamente por uma falta de educação. Né? E educação vem primeiro de casa e depois os bancos escolares.
11: Porque eu acredito que, na medida que um ciclista passar com a roda dianteira ou traseira em cima de uma casca de banana, ele vai perder o equilíbrio.
14: Certamente.
11: E cair, né?
14: Atropelar uma, passar por cima de uma latinha. Né? Então, quanta situação complexa que isso gera, né? E daí o que acontece? Já tem que mobilizar um SIAT, tem que mobilizar um SAMU, que poderia estar numa outra localidade atendendo uma emergência muito maior.
11: E tudo isso tem custo para o governo, né?
14: Custo para nós todos, que somos pagadores de impostos.
13: E a gente bate naquela tecla, né? Essa educação tem que partir de casa. Né? O professor está lá para ensinar, mas você que é pai, você que é mãe, a educação é sua, minha comadre e meu compadre. E eu fico louco também, esse negócio de ver cara jogando casca de banana na rua, é muito comum, dentro do carro. Né? Me perdoe, viu? Mas deve ser uma pessoa porca, suja, na sua própria residência, que faz esse tipo, que comete esse tipo de atitude. Eu, se cair, eu me sinto mal. Eu tenho mania de limpeza, né, bicho? Se cair, eu começo a passar mal. Então é interessante. Mas vamos lá, professor. É necessário, vamos dizer assim, lavar as embalagens antes de colocá-las para reciclagem? É uma questão. E até que ponto essa limpeza é necessária?
14: É necessário, sim. A embalagem, como eu disse, não é necessário utilizar água potável. Você pode usar a própria água da louça que está lavando. Você pode... Eu recomendo sempre muito, William, que as pessoas utilizem o próprio papel. Puxa, mas você está gastando mais papel. Mas pega lá o guardanapo e faz uma limpeza dessa embalagem. Põe a água ali, chacoalha ela para limpar o iogurte, né? Aqueles potes grandes de iogurte, Danone. Limpa ali, não custa fazer essa limpeza. Por quê? Porque isso vai ajudar lá nesse processo de separação. Porque depois que as associações de reciclagem fazem as separações para os fardos, esses materiais são vendidos. Também uma coisa interessante que precisa ser discutida é que, para que essa cadeia de suprimento verde, que nós chamamos assim, ela exista e funcione, é necessário que existam empresas interessadas em comprar. Porque se não temos empresas que tenham interesse em comprar esses materiais para fazer a reciclagem, a cadeia não funciona, a cadeia produtiva. Então hoje nós temos um grande problema. O preço do papelão, do alumínio, do vidro é muito baixo. Então isso acaba desestimulando as associações de reciclagem a receberem dos coletores externos, dos chamados catadores, fazer esse processo e depois colocar para venda por quilo, tonelada, para essas empresas. Então é fundamental que também, outro processo que nós falamos, né, que haja redução de impostos das empresas que fazem a reciclagem mesmo, da indústria que vai reciclar o papel, o vidro, a borracha, o alumínio,
11: o ferro. São empresas que estão salvando o mundo, né?
14: Exato. Então, lamentavelmente, ainda falando em nível nacional, evidentemente, estou falando em nível nacional, né? Essa tão famosa carga tributária brasileira que incide impostos nessas empresas que estão prestando um grande serviço à sociedade.
13: Esse tipo de serviço maravilhoso, inclusive.
14: Então, é necessário, sim, limpa, passa uma água, deixa separadinho, não precisa colocar no sol para secar, mas eu lá em casa, chacoalho bem, balanço bem a embalagem, o pote do iogurte, para que saia aquela água e eu coloco lá no saco azul e deixo lá. Deixo lá para que ele seque sozinho, evidentemente, para que depois esse material seja coletado. E as associações, eu tenho muito contato com as associações de reciclagem, e elas falam muito, as presidentes das associações, lá em Campo Largo temos 5, e aqui o Instituto Ímpar, né, que o Ímpar, inclusive, tem muitas associações que presta esse brilhante serviço não só para Curitiba, mas para todo o estado do Paraná, evidentemente, porque é um serviço brilhante. E a reclamação é sempre a mesma. Chega material extremamente sujo, material encharcado, e nós temos a dificuldade de... Não temos onde secar. Nós temos que colocar separado no fardo. E isso vai contaminando, pode chegar lá e não ser aproveitado mais.
11: Na minha cidade, por exemplo, eu moro em São José dos Pinhais, e ali, uma vez por... acho que é uma vez por semana, parece, que passa o caminhão trocando verdura e legumes por recicláveis. Então a pessoa só tem o trabalho de separar e ainda sai no lucro, leva alimento para casa.
14: E isso também é um processo, parabéns ao município, que eu sei que também Curitiba tem esse trabalho maravilhoso. Isso ajuda a conscientizar a pessoa.
11: Perfeito.
14: É um processo, a educação é um processo lento, né? Lamentavelmente é um processo lento, porque as pessoas nesse sentido, é claro, eu me dirijo a esse sentido, elas demoram a aprender a importância disso. Então, como a educação é um processo lento, isso ajuda a fazer o que a pessoa, puxa vida, eu vou ter um alimento. Então, eu vou internalizando que, ao separar materiais, a colocar materiais para serem reciclados, eu tenho um benefício. Então, opa, isso aí eu vou transmitindo para os meus filhos, para os meus netos, para os meus vizinhos. É uma forma de criar conscientização, né? Porque o cidadão é ser humano assim, né? Ou é por bem ou por mal. Né? Ou é na dor ou no amor.
13: Exatamente.
14: Então, nesse caso, eles estão aprendendo, sim. É muito importante esse tipo de ação.
13: Sessão Você Pode Me Ajudar, professor e doutor Renato da Costa aqui conosco. Ademar, você tem mais uma questão? Manda para o rádio.
11: Eu quero saber do professor o que acontece quando restos de comida, restos de alimento ou líquidos são misturados aos materiais recicláveis.
14: Além do mau cheiro, eles atraem bactérias, atraem larvas, mosquitos, insetos. Mofo,
11: sonhentos, né?
14: Exatamente, o mofo, e isso atrapalha muito, porque ele pode acelerar o processo de degradação daquele material seco, daquele resíduo sólido que vai para a reciclagem. Então, o que acontece? O produto ele vai perdendo as suas características químicas ali, físico-químicas, justamente pelo processo de contaminação. E daí, quando chega lá na associação, ele vai ser separado em esteiras, vai em fardos, para que quando chegar lá na empresa mesmo, às vezes se perde esse material. Ele chega tão contaminado que na hora de separar para botar na esteira, para passar pelas máquinas, que são máquinas altamente tecnológicas, muitas vezes importadas, muitas delas, do exterior, o que acontece? Esse material fica preso dentro da própria máquina.
11: Perfeito.
14: Esses pequenos fragmentos, né? Vamos supor ali a tampinha de um copo de água, vai ficar esse fragmento se perdeu e não consegue ser feita a reciclagem. Esponja, as esponjas, por exemplo, a esponja de louça, aquela parte verde vira um farelo, um pó que fica cinza, quase cor, é preta assim, né? Uma cor bem escura. Então, ele é separado da parte amarela. E a esponja é um material também contaminante, porque ela absorve muita sujeira, né? Muita bactéria. Então ela tem que ser separada, de preferência deixá-la secar. Até um detalhe importante, se puder deixar no sol essa esponja, para que ela não fique úmida, não vai encharcada lá para a associação no processo de separação.
13: Estamos com a sessão Você Pode Me Ajudar. Tem mais uma questão aqui, professor Renato. Quais são os erros mais comuns, digamos assim, que as pessoas cometem na hora de separar o lixo?
14: É justamente a pressa, né? A pressa dentro de casa, se esquecem muitas vezes das coisas, acumulam, misturam aquilo que é o rejeito, né? Que eu falei, o papel higiênico é o rejeito, a fralda descartável, o lenço umedecido. Qualquer limpeza de maquiagem que é feita pelas mulheres, por exemplo, né, no banheiro, estão lá se produzindo, se maquiando, evidentemente, mas acaba jogando aquele papel todo encharcado ali com a maquiagem misturado com material seco. Também a questão de líquidos, né? Deixar escorrer o líquido. Muitas vezes um material de limpeza ficou uma sobra lá do detergente, do desinfetante, não esgota ele da embalagem, tem que esgotar da embalagem, deixa com que ele fique vazando e isso vai... Deteriora também o próprio plástico, né? A própria embalagem. E o que acontece? Não coloca no momento certo também. O que acontece? Os cachorros de rua vêm, destrói tudo aquilo, se perde. Deixa na chuva. Claro, evidentemente que também não posso eu aqui exigir que as pessoas controlem o tempo, né? Mas se estiver chovendo, tira. Guarda, espera quando melhorar um pouquinho, quando o caminhão passar, para fazer entrega também. Para não perder esse material todo encharcado.
11: Perfeito. O professor...
13: Só um pouquinho, dá licença, Ademar.
11: Sim.
13: Só para fechar aqui, não é pergunta, não é nada. Você falou que os cachorros de rua fazem isso.
14: Ah, estouram bastante.
13: E tem os cachorros humanos também,
14: tem
13: que chegam e bagunçam. Né? São os racionais, mas de repente o cachorro até... Bom, deixa para lá. Vai.
14: Concordo mesmo. Vamos, às vezes o ser humano faz pior, né,
13: pois
14: William?
13: É,
11: bem
13: pois
11: lembrado.
13: É.
11: Guardanapo usado, papel higiênico. É, evidentemente, usado. Papel engordurado e isopor, onde cada um deve ser descartado? Deve ser separado?
14: Sim, porque esses três primeiros são rejeitos.
11: Ah, tá.
14: O isopor não. O isopor é material para reciclagem. Esses três primeiros que você mencionou são um rejeito. Engordurado, uhum. O papel higiênico, isso é rejeito. Isso não vai para reciclagem, isso é perdido.
11: Ah, tá.
14: Pode ir para incineração, muitas vezes, queima. Queima controlada, evidentemente. Agora, o isopor não. O isopor é material de reciclagem. O isopor volta, ele é esfarelado, né? Ele praticamente é esmigalhado, nós dizemos assim, e volta para um processo, podendo retornar à cadeia produtiva na sua mesma formação original, que é o próprio isopor.
11: Aí que entra o que o senhor disse no início da entrevista, que deveria ter um preço mais valorizado, né? Esse produto deveria ser mais valorizado para motivar o catador, né? O catador de recicláveis a também pegar isopor, porque hoje em dia eles vão só mais atrás da latinha. A latinha de alumínio, que é o reciclável que paga mais, eu acredito que hoje é o mais caro, né?
14: Exatamente. O vidro, ele está em desuso justamente por conta da contaminação do vidro, né? O pó do vidro, para quem está nos assistindo, ele é contaminante, né? E ao entrar nos olhos, por exemplo, a pessoa fica cega, né? É praticamente irreversível uma cirurgia, nesse caso, por conta do pó de vidro. Também é questão de inalar o pó de vidro, né? Porque as associações, evidentemente, elas têm EPIs para trabalhar. Vamos falar a verdade, né? Hoje no Brasil, aproximadamente, tem 7 mil e alguma coisa associações de reciclagem espalhadas pelo Brasil. É pouco ainda. E muitas delas, acredito que grande parte delas, não recebe material adequado para trabalhar, que são os EPIs. Né? Depende de muito auxílio, depende de muita ajuda. Então, no caso, o papelão, o preço é baixo, lamentavelmente. O que mais tem retorno é o alumínio, ferro e alumínio, né? Por isso que nós vemos, lamentavelmente, né, William, situações de furtos, né, em cemitérios, fios de cobre. Lamentavelmente, sabemos que existe esse mundo paralelo, né, em que pessoas mal intencionadas, é claro, né, graças a Deus são a minoria, mas que lamentavelmente vão furtar em cemitério.
11: Bronze, né?
14: Bronze, exatamente, fios de alumínio, fios de cobre, para tentar vender no mercado paralelo, mercado negro, né, que evidentemente é ilegal, para tentar algum dinheiro.
11: Mas tudo isso porque tem o receptador, né, que é o outro criminoso, né?
14: Exatamente. Se existe, né, o criminoso ali, o delinquente que compra isso, vai alimentar essa cadeia suja, ilegal.
11: Fomentar
14: essa ilegalidade e o crime, exato. Então, por isso que é necessário a correta destinação para que essas cooperativas ou associações façam o trabalho certo. Esse é o caminho certo, né? Porque essas pessoas são pessoas que estão em situação de vulnerabilidade, necessitam de emprego e renda, e encontram nessas associações ou cooperativas uma forma de sobrevivência, tá? Então, é muito importante isso. E o cobre e o ferro, evidentemente, bronze, são os que mais têm dinheiro, né?
11: Perfeito.
14: Que equivale. O papelão, valor muito baixo também. E o plástico ainda está dentro da cadeia logística, né? De sustentabilidade, ainda com um preço interessante.
13: Pois não. Tem mais uma questão aqui para os ouvintes do programa William Barbosa, professor Renato da Costa. Materiais assim como pilhas, baterias, lâmpadas, medicamentos e eletrônicos, esse tipo de material ele pode ir para a coleta seletiva comum ou não?
14: Veja, existem centros específicos, né, para coleta de pilha, bateria, eletroeletrônicos, né? Inclusive a Prefeitura de Curitiba, no canal, na Secretaria Municipal do Meio Ambiente, é possível identificar locais para fazer esse tipo de coleta. Os medicamentos, geralmente as farmácias recebem, né? Os blisters, né? Blister é aquela embalagem que contém os comprimidos, né? Então ali também são materiais que podem voltar à cadeia produtiva em forma de outros materiais. Muitas vezes não conseguem voltar na sua origem. As universidades e faculdades, por intermédio do seu curso de enfermagem, cursos da área de medicina, geralmente também se oferecem para receber os próprios acadêmicos, os cursos aí universitários, receber materiais de farmácia para fazer posterior a destinação para as indústrias certas. Então, recomenda-se que procurem uma universidade, uma instituição de ensino superior aí conhecida, do seu interesse, os cursos de enfermagem, medicina, etc., para fazer essa destinação, caso não encontre em outro local.
11: Alguns bairros aqui de Curitiba, eu já percebi isso, e também algumas cidades da região metropolitana de Curitiba, inclusive na minha cidade, São José dos Pinhais, existem os famosos ecopontos. Funciona isso aí?
14: Funciona, desde que se tenham campanhas para isso, né? Eu peço sempre a questão...
11: Uma propagação, uma divulgação.
14: Exato. A conscientização é a melhor ferramenta, né? Como falamos, o William Barbosa muito bem falou no começo, a educação ambiental, educação. Sem isso não vai adiante. É comum nós irmos em parques de Curitiba, né? Talvez até na região metropolitana, e ainda lamentavelmente encontramos aquele pacotinho de salgadinho jogado fora, aquela latinha, na verdade. A embalagem do picolé, do sorvete, é muito comum se encontrar justamente por essa falta ainda de conscientização. Então esses coletores são fundamentais, são importantes e tem que se bater nessa tecla, né? Com publicidade, com propaganda nas escolas e universidades, trazer a educação para as pessoas por meio das instituições de ensino superior, que é muito importante, porque é ali que sai a pesquisa, é ali que sai a ciência, as escolas, os colégios públicos e privados, integrando todos com isso, né? Com campanhas e principalmente fazendo com que as crianças, que são o futuro da nossa geração, né, o futuro, elas cresçam com isso, elas se envolvam cada vez mais. Porque muitas vezes o adulto já está contaminado, vamos dizer assim, né, com mau hábito, né, com o hábito ruim de não prestar atenção e não fazer, porque justamente não está internalizado com isso. Então, recomenda-se um trabalho de educação muito forte para que possamos reverter isso no futuro próximo.
13: Pois não. Vamos dando sequência aqui no programa William Barbosa. O Ademar vai mandar mais uma questão aí. E esse assunto, eu tenho certeza que está tocando muitas e muitas pessoas. Quem está fazendo errado, quem quer aprender, como agir. Vamos lá, Ademar.
11: Então, professor, qual que é a importância da separação correta para os catadores e cooperativas de reciclagem?
14: Isso vai facilitar o trabalho deles, né? Facilitar até na questão da própria segurança, que eles não se machuquem, não se cortem, não se contaminem também muitas vezes com um produto que está vindo de uma residência qual ele não sabe.
11: Sim.
14: Então, isso facilita no processo da própria alocação e também para encontrar na associação de reciclagem, porque algumas associações operam com determinados, mais especificamente com alguns produtos. Claro que a grande maioria procura agregar todos, né, no processo, porque elas sobrevivem da venda desse produto, por quilo, por tonelada, evidentemente daquelas empresas que têm interesse em comprar. Mas principalmente para que esses catadores, coletores, vamos dizer assim, tenham o seu trabalho facilitado. Já encontro produto limpo, já encontro produto devidamente separado, o orgânico já não está ali, evidentemente. Inclusive, eu estive numa associação recentemente e ouvi, lamentavelmente, de uma pessoa dizendo assim: olha, recebemos aqui um filhote de cachorro morto. A gente recebemos filhote de gato morto. Passarinho embalado, morto.
13: Que loucura.
14: Então, isso é lamentável, né? Isso traz um perigo, né? Na questão da contaminação, enfim. E isso vai trazendo sujeira, mosca, mosquito. Depois aparece a dengue, as pessoas não sabem o porquê. Depois aparece, né, outros tantos problemas. As pessoas questionam ainda e vêm reclamar ainda do poder público que tá um problema de dengue no meu bairro. Mas será que essa pessoa olhou que ela joga no rio? O remédio, por exemplo, terminou, venceu, não joga na privada. Isso vai contaminar lá, ó. A pessoa joga no rio, vai para o lençol freático. Não faça isso.
11: Até porque o que sai da privada vai para tratamento de esgoto e volta em água potável.
14: Né? Exatamente. E também vai dificultar o próprio tratamento lá da nossa companhia de saneamento básico lá. Isso atrapalha. Isso não pode. Prejudica, né? Ou seja, quanto mais contaminado, mais compostos químicos terão que ser utilizados para melhorar essa água para voltar para nós. Então tem que ter consciência assim. Remédio, leva na farmácia. Descarta na farmácia. Se não achou farmácia, procura uma instituição de ensino superior. Procure um colégio para fazer uma campanha. Ajude a organizar uma campanha. E juntos melhoramos o nosso ambiente.
11: O que eu tenho percebido também é a existência, e tem se proliferado muito mais, a existência de lixões clandestinos nos bairros, né? Isso é muito triste. A gente fica triste porque é o comportamento do ser humano ali, não é culpa do poder público, é o próprio povo sem educação, né?
14: Exatamente, isso acaba também gerando um problema de segurança pública, né? Porque muitas vezes ali um meliante, um delinquente,

0: a separação do lixo em uma casa pequena ou apartamento? Eu tenho um apartamento pequeno, então quero acompanhar aqui a sua resposta. Se existe uma forma simples de organizar a separação do lixo, né, tanto numa residência pequena ou num apartamento pequeno?
1: Sim, primeiramente comprar o saco plástico devido, né, no supermercado, não é tão caro, né, hoje em dia se compra aí até mesmo em atacado, ou até supermercados de bairro, né? Fácil de encontrar.
2: Lojas de embalagem.
1: Lojas de embalagem, exatamente. E criar esse hábito de... Comprou o iogurte? Usou? Limpa, guarda. Comprou lá o leite, né? O café, seja em vidro, uma compota de algum doce, alguma coisa assim. Já vai separando. Já cria o hábito de separar no momento que usou. Terminou, já separa. Faz a limpeza e separa. Põe no cantinho, pega lá uma caixa de papelão que o supermercado sempre nos dá, né? Aquelas caixas de papelão. E vai organizando ali o material seco. Vai colocando ali, secou, já põe no plástico. Já põe no plástico azul. Acompanha os dias que a coleta seletiva vai passar na sua casa, no seu bairro, na sua rua, e já deixa lá no momento certo. Ah, mas eu não posso prever, professor. O senhor falou da chuva temporal. Eu não sou São Pedro para prever a chuva, concordo contigo. Mas guarda para o momento certo. Não deixa lá à toa. Se o caminhão passa às 8, você vai entregar perto das 8. Não vai entregar nem às 9 e nem às 7 horas da manhã, porque ele não vai passar. Se você deixar uma hora antes, vai vir alguma pessoa ali, pode rasgar, jogar, como o William falou no começo, alguém mal intencionado. Ou até o próprio, né, não vou culpar aqui o caramelo, né, nosso querido caramelo vira-lata, mas brincadeiras à parte, é claro, evidentemente, né, nosso caramelo, nosso símbolo. Mas os animais que estão ali na rua, lamentavelmente, o animal vai ali, vai rasgar tudo, vai sair correndo com material para tudo que é lado e já gera toda uma sujeira ali. E isso atrapalha. Então em casa, usou, terminou, já vai limpando. Terminou, já vai separando, pede pro filho. Quem mora sozinho, como ele me perguntou, se organiza. Tira um dia da semana para fazer isso, então. Se eu não consigo todo dia, para um dia da semana, olha lá o que tem de material para reciclagem e já deixa separadinho. O teu rejeito já amarra tudo direitinho e deixa lá num canto também esperando para o caminhão levar. É uma questão de hábito. Hábito, costume, que vai gerando um processo de conscientização positivo, um círculo virtuoso, como eu mencionei, positivo. Isso vai gerando uma cadeia forte e as pessoas vão levando isso adiante, em frente. E juntos nós vamos transformando a realidade que nós temos hoje.
0: Uma pergunta de criança agora, viu, professor Renato da Costa. O que o pessoal faz com aquela... Eu já vi até quase briga... A pessoa pega a lata, uma lata de cerveja, por exemplo, e aquela tampinha lá que você tira o...
2: O lacre.
0: O lacre. Obrigado, demais. O que eles fazem com esse tal do lacre? Colecionam? É vendido também? Eu não entendo.
1: O lacre, ele volta para o processo de reciclagem, sim. Esse alumínio volta para a reciclagem. É importante as tampinhas das garrafas plásticas, né? Da água.
0: Mas
1: da
0: a lata não?
1: Não, a lata sim, a lata também. Sim. Esse é mais um processo de... Quando se faziam isso antigamente, era mais para campanha de conscientização, sabe? De você pegar a latinha, tirar aquela tampinha, né? Num processo de idealizar a conscientização das pessoas. Mas ambas vão para reciclagem. A verdade, o melhor é nem retirar aquela tampinha, é que ela vai inteira a lata.
0: Vai inteira a lata.
1: O processo inteiro de reciclagem dela. Né? O reaproveitamento dela é total ali, né? Agora, isso era feito...
2: Eu participei de uma campanha do Hospital Pequeno Príncipe.
1: Claro, claro.
2: Por nome de Lacre Amigo.
1: Sim.
2: E a gente... destacava, então, o lacre da latinha, colocava num litro PET desses de 2 litros.
1: Sim.
2: E a gente entregava os litros, pronto, e era revertido em cadeiras de rodas também, isso aí, sabe? É uma campanha, até eu achei interessante e linda essa campanha, né? Até um amigo meu lá em São José dos Pinhais, um empresário, que liderou essa campanha na época em que o saudoso Rei Pelé veio para o lançamento dessa campanha no Hospital Pequeno Príncipe, e eu estava no local no dia, sabe?
1: Que bacana, parabéns. Justamente é isso. O ato de tirar o lacre é justamente para conscientizar que você não pode jogar a lata fora. Então é muito mais uma questão... Foi uma sacada inteligente para fazer com que as pessoas primeiro separassem a lata. Segundo, tira o lacre para uma campanha beneficente, ou seja...
2: Perfeito.
1: Mas, evidentemente, como ele falou, ambas vão para reciclagem. Isso não tem dúvida.
2: Retido.
1: Sim, vão ser feitas a reciclagem.
0: Não precisa confusão por causa do lacre só.
1: Exatamente. Ambas vão
2: se transformar em novas latinhas ou até em panelas.
1: Correto.
2: Tampa de panela, bandeja de
1: alumínio. Perfeito, perfeito. Ou qualquer outro utensílio dentro das nossas casas. Tem muita coisa que vira banco de plástico. Essas mesas que tem bares e lanchonetes, muitas delas são feitas em material reciclado. Grande parte delas são
2: feitas em reciclagem. A própria embalagem de refrigerante já... ela já vem da reciclagem, né?
1: Correto, perfeitamente, exato. É um detalhe interessante. E essa questão do lacre, só para encerrar, William, a tua pergunta, é justamente para a conscientização de separar a lata. Porque essas latas eram sempre jogadas na rua, não eram jogadas

0: a lixeira corretamente. Então, a sacada era vou fazer com que a pessoa tenha atenção em segurar esta lata e o trabalho de tirar o lacre para mim. Ao tirar o lacre, ela manteve a lata consigo. Espera-se que essa lata também vá para o processo de reciclagem. Ah, é muito interessante isso.
1: Legal. Bom, estamos chegando aqui ao final desse papo maravilhoso aí com uma autoridade do assunto, que é o professor Renato da Costa. E um outro conselho, né, professor? Tem gente que adora jogar papel higiênico dentro da patente. Que coisa,
2: dentro,
1: né?
2: Dentro do vaso. Tá, né?
1: Do vaso, desculpa. Tem um lixo ali do lado, tem um lixinho, coloca o lixo bonitinho, mas gosta de jogar no vaso, né? Quer dizer, entope, pode gerar uma série de coisas. Eita, ser humano, não é brincadeira não, viu?
0: É, na Europa, Itália, Espanha, França, se joga na privada, né? Mas
2: é,
0: lá...
2: Que eu ia dizer.
1: Só que o sistema é diferente.
0: Correto, o sistema é totalmente diferente do Brasil.
2: Buenos Aires, na Argentina, também diz que assim, meu irmão morou um tempo lá, e diz que lá não usa o cesto, é o próprio vaso, né?
0: Sim.
2: Mas o papel lá, acho que é biodegradável, né? Que fala,
0: exato,
2: né?
0: É, na Espanha, onde eu morei nesse período, sim, jogava-se na própria privada, porque o papel é biodegradável.
2: Sim.
0: E também porque a tubulação deles já foi feita no passado, evidentemente, completamente diferente da nossa, né?
2: Sim.
0: Então aqui, lamentavelmente, não se pode fazer porque não há essa condição.
1: Tem gente que está achando que está na Argentina, está
0: na Itália, Espanha.
1: Está no Brasil ainda, gente. Uhum. Aqui tem que mudar um monte de coisa. Fazer uma brincadeirinha agora com o professor para fechar de vez. Tem muita gente também que vem de outros países para cá, vai para a praia, né? Fica o dia inteiro tomando sol, se cozinha e tal. Depois chega em casa, troca de roupa e sai. Não gosta de tomar banho, viu, professor?
2: Acho que tem muita gente.
1: Eu acho que o brasileiro é o povo que mais gosta de tomar banho.
0: Ah, tenho certeza.
1: Porque aqui, quando você não tem chuveiro, você toma banho de chuva.
2: Até porque uma curiosidade é que o próprio brasileiro foi o inventor do chuveiro elétrico.
1: Isso aqui,
2: né?
1: Eu estou mandando um recado, porque eu tenho certeza que tem uma turminha ouvindo aí. Pessoal, vamos tomar banho, pessoal. Faz bem tomar banho, faz bem para a saúde. Faz ou não faz, professor?
0: Faz, com certeza. É uma dica importante do William aí, da equipe aqui da rádio, com certeza.
1: Ah, depois pode me xingar, não tem problema. Pode falar.
2: Quer dizer que tem países também aí que vendem as melhores fragrâncias de perfume, né? Porque a turma não gosta. A pessoa nata daquele país não gosta de tomar banho.
1: Uma vez tentaram me convencer. Tinha uma pessoa tentando me convencer que é de onde você está falando. Falei, olha, eu vou nascer de novo, eu vou morrer, não sei se eu volto, não sei como é que
2: fica depois. Mas gosta da água.
1: Mas o negócio é água, bicho. Bom, desculpa a brincadeira, hein, professor?
0: Imagina.
1: Qual é o recado que o professor Renato da Costa daria para cada ouvinte aí, agora deixando as nossas brincadeiras de lado, para começar ainda hoje, né? Vamos dizer, adotar aí uma melhora para de tratar, de descartar os seus resíduos, professor?
0: Sejam responsáveis com o resíduo que vocês produzem, porque todos nós produzimos resíduos. Então, começa desde já separando aí as embalagens de margarina, manteiga, pepino, ovo de codorna, ketchup, mostarda, tudo que tem aí. Abriu lá o frango, comprou carne moída no mercado, abriu aquela embalagem, passa uma aguinha rápida, chacoalha, tira o excesso de água, põe no saco azul para mandar para reciclagem. As garrafas, né, as latas, os plásticos em geral... Faça conscientemente, tenha essa consciência, tenha esse hábito positivo que você vai estar certamente contribuindo aí para o futuro, né, das novas gerações e principalmente para que os recursos naturais sejam ainda preservados. Porque se as indústrias, as empresas, elas precisam o quê? Extrair matéria-prima para produzir seus produtos. Então nós precisamos devolver à cadeia produtiva grande parte daquilo que produzimos, os nossos resíduos que possam ser reciclados, para evitar, para reduzir cada vez mais a extração desses recursos da natureza, para evitar que isso seja retirado e preservá-los para as gerações futuras, para que eles tenham ainda esses recursos disponíveis. Porque, lamentavelmente, quanto mais se extrai, menos temos aí para as próximas gerações. Então, vamos preservar o meio ambiente, fazendo a nossa parte dentro de casa. Separa direitinho, tenha atenção e cuidado, que certamente você está ajudando milhares, por que não milhões de pessoas.
1: Doutor e professor Renato da Costa, professor universitário de Inovação, Sustentabilidade e Desenvolvimento, quero te parabenizar, parabéns aos seus alunos que têm um professor, com todo respeito, maravilhoso e conhecedor, domina mesmo a área, né? E foi uma satisfação imensa e até breve, né, professor? Até breve aqui, voltar aqui para a gente falar mais. O que você acha?
0: Muito obrigado. Primeiro, uma honra, agradeço muito a oportunidade de estar aqui no programa do William Barbosa pela primeira vez. Muito feliz, até um pouco nervoso pela primeira vez, justamente pela grandeza do programa, né? Pelo alcance do programa aí. Tenho certeza que vai ficar marcado aí na minha carreira profissional essa oportunidade de ter participado aqui com vocês nesse momento de hoje. Agradeço muito e ficamos sempre à disposição às ordens aí.
1: E você, repito com muito respeito, é excelente, viu?
0: Muito obrigado.
1: Parabéns aí.
0: Obrigado.
1: Continue fazendo bem aí e ajudando a gente a mudar essa educação aí, do, infelizmente, de uma grande parte do povo.
0: Esperamos que
1: a gente,
0: sim.
1: De repente a gente está nesse meio aí, né, Ademar?
2: O que a gente até ressalta...
1: Aprendi se, muito aqui hoje.
2: Eu também.
1: Opa!
2: O que a gente ressalta também, se cada um dos nossos ouvintes, dos ouvintes do William Barbosa, cada um do brasileiro fizesse uma, a sua parte, né? Cada um fizesse um pouquinho do que o professor está orientando e fazendo.
1: Meu
2: também.
1: Deus.
2: Nós teríamos um mundo bem melhor para viver.
1: Para fechar, exatamente. Quando o professor está de boa lá em Campo Largo, né? Na sua, a terra onde você reside, que tipo de música que o professor gosta de ouvir aí quando está descansando e tal?
0: Ah, eu sou fã de Elvis Presley, sempre fui e escuto bastante no carro.
1: Mas que é isso, o Elvis, coitado, não cantava nada, nem fez sucesso. Maravilhoso, Elvis.
2: Mas eu não é conhecido.
1: Cris, um abraço, querida, muito obrigado. E professor, novamente, tudo de bom e até breve.
0: Muito obrigado, até a próxima.

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1: E vamos com a informação, a temperatura aqui nos estúdios da Educativa M630, só dá uma baixadinha no teu retorno, por gentileza, né, Mar? Isso, maravilha. 18 graus a temperatura aqui nos estúdios da Educativa M. O vento, aliás, a máxima para hoje chega a 21, hein? Segundo a meteorologia, 18 nesse momento. O vento a 3 km por hora, umidade relativa do ar é de 65%. E segundo a meteorologia, também não chove hoje, né? Mas é a previsão. E o céu predominantemente ensolarado. Quem é que está no plantão do CIMEPAR, meu caro Ademar Marques?
2: Opa, o meteorologista Lisandro Jacobsen esperando para dar o seu bom dia, William.
1: Lisandro, bom dia.
3: Muito bom dia. Boletim CIMEPAR informa do dia 2 de setembro de 2026. Nesta quarta-feira, o tempo fica estável nas regiões do Paraná. Uma massa de ar mais frio e seco se estabelece sobre o sul do Brasil e deixa as temperaturas um pouco mais baixas também nas regiões paranaenses. Amanhece friozinho no estado, com temperaturas inferiores aos 10 graus nos termômetros em praticamente toda a metade sul paranaense, mas com destaque para Palmas e General Carneiro, em torno de 6, 7 graus nos termômetros, respectivamente. A tendência de termos nos Campos Gerais, em Ponta Grossa, em torno dos 9 graus e na capital também chegando a 9, 10 graus nos termômetros, na região metropolitana. Mas a tendência de termos um rápido aquecimento nas regiões do estado em função desse ar mais seco presente sobre as regiões do Paraná. Por isso, os valores máximos de temperatura aumentam bastante e rapidamente ao longo do dia, chegando até 26 graus no noroeste, cidades como Loanda, Paranavaí e Umuarama. Mas mesmo no oeste do estado, teremos valores de 25 graus entre Cascavel e Foz do Iguaçu, 24 entre Francisco Beltrão e Pato Branco, no sudoeste, chegando a 23 em Guarapuava, na região central, 22 em Ponta Grossa, nos Campos Gerais, e 21 graus na região metropolitana de Curitiba. No litoral, um pouquinho mais ameno, em torno de 20 graus, já que as temperaturas não se elevam muito em função da maior presença de nuvens e também ocorrência de alguma garoa, chuvisco ocasional ao longo do dia. É a única região em que o sol não se faz presente por todo o tempo ao longo da quarta-feira. Ou seja, teremos um dia bem ensolarado e que, para quem está se recuperando dos prejuízos dos temporais, esse dia é bem-vindo. Assim como a quinta-feira vai ser ensolarada na maioria das regiões e ainda amanhece frio. No entanto, a chuva retorna na sexta. Acompanhe os próximos boletins e confira em nosso site detalhes da previsão para os 399 municípios paranaenses. Com as informações do tempo, Lisandro Jacobsen, meteorologista do CIMEPAR.
1: Notícias. E vamos com a informação, vamos com a notícia. Daqui a pouquinho tem matéria especial com a participação da contadora, contabilista, professora e terapeuta Elisete de Carvalho no programa William Barbosa. Pois não, Ademar?
2: Olha aí, William Barbosa, mais de 2 mil diretores escolares da Rede Estadual de Ensino do Paraná participam ao longo desta semana do segundo seminário dos diretores de 2026. A iniciativa de formação continuada é promovida pela Secretaria de Estado da Educação e acontece em Foz do Iguaçu. O encontro aborda o planejamento para a gestão escolar do ano letivo e promove debate sobre estratégias pedagógicas.
1: Programa William Barbosa, começamos às 8 da manhã, de segunda a sábado. Vamos juntos até o meio-dia. Você tem mais uma informação, Ademar, manda para o rádio.
2: Muito bem, o terminal rodoviário de Curitiba está se preparando para um aumento significativo no número de passageiros neste início do mês de setembro. Entre os dias 4 e 9, a estimativa da URBS é de aproximadamente 25 mil embarques na rodo ferroviária, impulsionados pelo feriado de 7 de setembro e também pela comemoração da padroeira de Curitiba, Nossa Senhora da Luz dos Pinhais, que acontece no dia 8 de setembro, próxima terça-feira, portanto. Esse volume representa uma alta de 50% em relação aos dias normais e 25% a mais se comparado ao mesmo feriado de 7 e 8 de setembro do ano de 2022, quando 20 mil pessoas embarcaram na rodo ferroviária.
1: E vamos parabenizando os aniversariantes do dia. Hoje, quarta-feira, dia 2 de setembro de 2026, vamos parabenizar aí os aniversariantes, a dona de casa, o chefe de família, a criança, o vovô, a vovó. Quem é que está aniversariando aí? Viva os aniversariantes do Brasil!

0: E vamos, tem famoso ou famosa aniversariando hoje, meu caro Ademar Marques?
1: Temos sim, William Barbosa, hoje, dia 2 de setembro, aniversário do ator Oscar Magrini. Hoje também aniversário do ator de novelas, o Victor Fasano, do cantor e compositor, ex-integrante da banda Titãs, o Arnaldo Antunes, e para fechar a lista dos famosos, ex-jogador da seleção brasileira, o atacante Alexandre Pato.
0: E vamos até a Central de Esportes da Educativa M630 com o competente repórter Edson Tomás. Mais uma vez, bom dia, Tomás.
2: Muito bom dia, William. Um abraço a todos que nos acompanham aqui na Educativa nesta manhã de quarta-feira. Torcidas de Atlético e Coritiba fizeram um protesto nas redes sociais com relação à marcação do Clássico Atletiba para o próximo dia 11, na outra sexta-feira, às 9 da noite, no Couto Pereira. Indignação por parte das duas organizadas, por parte também de alguns órgãos, principalmente a questão da segurança. Tem Ministério Público na jogada e poderemos ter novidades em relação até mesmo à mudança do dia e horário deste Clássico, que, eu repito, está marcado para o próximo dia 11 de setembro. Muita reclamação por parte das torcidas. A organizada do Atlético publicou uma nota afirmando não concordar com a realização do Clássico em uma sexta-feira, cobrando explicações sobre os critérios utilizados para a definição. Na nota, a organizada, os fanáticos: quem decidiu isso? Com base em quê? Até agora ninguém sabe nada, ninguém disse nada. O torcedor descobriu pela imprensa, como sempre, sobre o Clássico às 9 da noite, numa sexta-feira. A manifestação também dos fanáticos, classificando a decisão como um desrespeito aos torcedores que trabalham aos sábados, aos atleticanos que precisam viajar até Curitiba e também às famílias que pretendiam acompanhar a partida. O Atletiba, ainda na nota, é o maior jogo do Paraná, é o clássico que move o estado, que enche estádio, que dá audiência e que sustenta boa parte do futebol paranaense. Marcar este jogo numa noite de sexta-feira é dizer, sem precisar falar, que o futebol paranaense vale menos que os outros no Brasil. A organizada também cobrou posicionamentos do Atlético, do Ministério Público, da Polícia Militar, da Delegacia Móvel de Atendimento a Futebol e Eventos, DEMAF, e do Batalhão de Choque em relação à organização e à segurança do clássico. Do lado do Coritiba, a Império Alviverde também divulgou uma nota de repúdio à realização do Atletiba. A organizada afirmou que a escolha prejudica milhares de torcedores, pediu explicações à CBF, à Federação, sobre os critérios adotados para definir a data. É inadmissível que um dos maiores clássicos do futebol brasileiro seja colocado em segundo plano por interesses que ignoram completamente o torcedor. O Atletiba não é um jogo qualquer, afirmou a Império. Assim como a organizada do Atlético, a torcida Alviverde pediu que o Ministério Público, a DEMAF, o Batalhão de Choque, analisem as condições de segurança e logística para a realização do clássico. Não vamos aceitar que o torcedor seja tratado como detalhe. A torcida Alviverde não concorda, não compactua e não ficará em silêncio diante desta decisão, completou a organizada também do Coritiba, Império Alviverde. Portanto, neste quesito, as duas torcidas unidas e muita gente, obviamente, da sociedade esportiva paranaense de Curitiba, contrários a este jogo que, lamentavelmente, por conta aí dos direitos de transmissão de uma TV, foi marcado para uma sexta-feira, 9 da noite, dia de jogo de Série B, horário de jogo da segunda divisão do Campeonato Paranaense. É isso, William. Um grande abraço. Até amanhã aqui na Educativa.
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0: Vamos, cadê a vinheta da matéria especial? Se não colocar a vinheta, eu não apresento mais o programa. O EDG está gritando lá, ui, eu nunca vi você fazendo esse ui, o EDG, né? Que dupla, hein, bicho, aqui no estúdio também, os dois do óculos, Depois eu vou perguntar, onde é que vocês trouxeram esses óculos aí, o Paulo Gaiotto, nosso comandante-geral do som, hein, Paulinho?
9: Deve ter vindo da China.
0: Da China. Coloca no ar, Ademar.
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0: Elisete de Carvalho, contadora, competente contadora, contabilista, professora e terapeuta conosco, aqui no programa William Barbosa, toda quarta-feira. Bom dia, Elisete.
14: Bom dia, William. Bom dia a todos os ouvintes da Paraná Educativa.
0: Bom, Elisete, vamos passando já o seu endereço nas redes sociais, né?
14: Ó, eu estou nas redes sociais no meu pessoal, como Elisete F. de Carvalho, arroba Elisete F. de Carvalho, e da nossa empresa, arroba Elisete Carvalho Contabilidade.
0: Pois não. E sempre com aquela informação com relação aos contadores do Paraná que você faz parte aí.
14: Hoje eu estou na presidência do IPMI Conte, que é o Instituto Paranaense da Mulher Contabilista, também participando da diretoria do SESCAP Paraná, atuando como membro do Conselho de Administração na Coperconte e representando o Conselho Regional de Contabilidade no Conselho Fiscal do Palco Paraná.
0: Pois não. Bom, o assunto de hoje, nós vamos falar aqui de um assunto que interessa diretamente a milhões de pequenos empresários brasileiros, o Simples Nacional e as mudanças provocadas pela reforma tributária. Setembro começou, né, Elisete? Existe uma decisão que algumas empresas do Simples precisam conhecer. E é por isso que a gente convida a Elisete de Carvalho, que é contadora, que é contabilista, para falar sobre o assunto, né? Mas o que o empresário do Simples, por exemplo, Elisete, ele precisa saber mais nesse mês de setembro? Conta para a gente.
14: Pois é, William, a reforma tributária está aí em andamento e até o momento nós não temos a alíquota, que seria o mais importante, inclusive para que a gente está trabalhando com probabilidade de alíquota. E o que a gente vê também é que não há uma divulgação sobre essas questões que o empresário, principalmente o pequeno empresário, que é a maioria das empresas hoje, né, dos pequenos negócios, e tem que tomar uma decisão agora em setembro de algo que praticamente eles não sabem o que é o quê? É decidir, né, se dentro do Simples ele vai continuar recolhendo do mesmo jeito ou ele vai optar pelo regime regular, tá? O que é isso, né? Eu dentro do Simples Nacional, quando o empresário está recolhendo a DAS, que a gente chama, né? O DAS, que é o documento de arrecadação, dentro dessa guia, ele está recolhendo diversos impostos, tá? Os impostos que ele recolhe ali é ICMS, ISS, dependendo da área dele, IPI. Ele recolhe imposto de renda, contribuição social, PIS, COFINS e a contribuição previdenciária. Então, dentro dessa guia, por isso é o regime simplificado, dentro dessa guia, desse formato de negócio, ele não tem que estar recolhendo guias separadas, fazendo cálculos separados, porque ele contempla, de acordo com a atividade dele, contempla os impostos que a ele é devido recolher. Acontece que a partir de janeiro de 2027, entra em vigor, né, o IBS e CBS, mas o que é mais importante, já a partir de janeiro, o PIS e COFINS são os primeiros impostos que deixam de existir, tá? E eles estão contemplados dentro do Simples, no recolhimento do Simples Nacional, e agora num formato diferente, porque ele vem ali como contribuições, né, o CBS, como contribuições, né, sobre bens e serviços. Então, sai daquela guia do DAS, o PIS e a COFINS, né? E ele vai passar a recolher IBS e CBS. Mas o que acontece? Como a gente está na área, né, William? A gente está preocupado porque o empresário, ele precisa sentar e ver o impacto que tudo isso vai dar para o negócio dele. Está uma situação, vou dizer para você, para nós contadores, está uma situação bastante complicada, inclusive para o nosso entendimento, e imagina para o entendimento do empresário, porque ele precisa fazer contas. Se ele opta pelo regime híbrido, que seria eu continuo no Simples, mas eu recolho esses impostos por fora, tá? IBS e CBS eu recolho por fora. Por quê? Porque isso vai impactar o meu negócio dependendo do cliente que eu tenho. Porque, de repente, o meu cliente, se eu tiver no Simples, eu não vou dar crédito para ele desse IBS e CBS. E se eu optar pelo regime híbrido, eu termino recolhendo IBS e CBS da forma normal, regular, e através disso eu possibilito crédito para o meu cliente, tá? Então, cada empresa vai ter que olhar o seu negócio. Aí, quando ele olha para a questão do crédito que ele vai oferecer para o cliente dele, ele tem que olhar na cadeia anterior. Quem é o meu fornecedor? O meu fornecedor está me oferecendo crédito também? Entende? Porque eu não posso olhar só para frente, eu tenho que olhar porque a partir daí esse imposto, ele é simplesmente assim, a forma como ele vai ser, se você estiver no Simples, você não acredita em ninguém, o Simples, até por ICMS e ISS, ele já é assim, e se eu entrar no híbrido, eu posso oferecer crédito, mas os meus fornecedores vão me dar crédito, porque esse crédito que eu tiver na cadeia anterior vai abater do imposto que eu vou pagar. Entendeu? Então, o que é necessário é entender que o empresário precisa sentar, conversar com o seu contador e verificar qual vai ser a melhor opção para ele. Só que a gente, assim, a partir de agora também, esse prazo de setembro, né, que começa aí de 1º a 20, a 30 de setembro, para fazer essa opção, é possível fazer opção, mesmo que você ainda não tenha certeza do que você quer fazer, e até novembro você pode renunciar essa opção. Mas tem que fazer contas. A gente está trabalhando, William, com várias planilhas, várias ferramentas, entendeu? Para fazer comparativos, para saber o que é melhor para o meu negócio. Agora, você veja, qual que é a nossa realidade? O pequeno empresário, ele trabalha muito assim, de uma forma muito empírica, né? A gestão, às vezes a gestão nem é feita assim com base em cálculos mais específicos, e o que a gente coloca, que a gente vem colocando desde que começou esse tema da reforma tributária, que vai haver necessidade de um preparo maior por parte do empresário. Entende? Ele vai ter que ser um pouquinho mais, melhorar a sua gestão, principalmente a sua gestão financeira, porque ele pode ter prejuízos muito grandes que ele não estava muito preocupado até então, porque muitas vezes o que acontece, William? O empresário, ele vai empurrando com a barriga, né? Digamos assim, às vezes se ele parar, ele quebra. Então, o que ele vai fazendo? Postergando contas, às vezes atrasando imposto, entra lá num parcelamento e, tipo assim, ganha hoje, né, para pagar a janta, digamos assim. Esse é o cenário. Infelizmente, esse é o cenário da grande maioria dos empresários que estão dentro do Simples Nacional. Então, o que acontece hoje? O empreendedor faz as suas vendas e ele tem 20 dias depois de terminado o mês para fazer o pagamento do imposto. Então, o que acontece? Quando chega o quinto dia útil, que ele está pagando o salário dos funcionários, ele está pagando com aquele dinheiro que ele recebeu, e porque ele ainda não recolheu o imposto. E muitas vezes, o que ele está deixando para fazer? O imposto é a última coisa que ele paga, entendeu? É a última coisa que ele paga. Se você observar, se você ver a estatística assim, do quanto que existe de endividamento de impostos, é impressionante. E aí, o que acontece? Nesse formato agora da reforma tributária, não vai ser mais assim. Não vai ter o dia 20 para pagar o DAS, né? Vai continuar o DAS para pagar. Se você ficar no Simples Nacional inteirinho, vai continuar pagando aqueles impostos que eu falei, tá? Mas IBS, CBS, se tiver ali também, ok. Mas não vai ser assim, porque ele vai ter uma forma diferente de arrecadação. A arrecadação vai ser, digamos assim, já vai contando. Eu vendi, tenho débito, eu comprei, eu tenho crédito. E lá na tua conta corrente da Receita Federal, já tem ali o que você está devendo. Por quê? Ele vai descontar o imposto de você na hora que o teu cliente pagar. entende? Então você não vai ter esse tempo para trabalhar com o imposto. A gente sabe que ainda pode acontecer muita coisa, a política ainda pode mudar o cenário, no sentido de que precisa ser feita uma revisão dentro desse processo da reforma tributária. Ele está muito confuso, e o que me assusta, eu digo para você, o que me assusta, a gente tem conversado, não a mim, né, a nossa classe contábil, é que a sociedade, que é a mais interessada nisso, está quase que totalmente alheia a esses eventos. Eu já falei demais, mas enfim, estou colocando o contexto,
0: as informações.
14: Que realmente é importante, né?
0: As informações. Agora, eu acho que você já falou muito sobre isso também, mas assim, para o pequeno empresário, né? Para a pessoa que está aí no comércio, simples híbrido, o que seria melhor aí no seu modo de ver, você como profissional da contabilidade, Elisete? O híbrido é melhor, o simples é melhor, o que você teria para falar?
14: William, não existe uma resposta pronta, tá?
0: Pois não.
14: Porque, como eu falei, é necessário que cada empresa tem que ver a sua realidade. Ele tem que fazer as contas, observar isso que a gente está falando, para quem eu vendo, qual que é a minha cadeia, para quem eu vendo. Se eu vendo para consumidor final, por exemplo, vamos considerar um restaurante, né, que ele vende para consumidor final. Ele não vai, mesmo ele pagando esse imposto, ele não vai dar crédito para ninguém. Então, mas eu tenho que olhar. Não vou dar crédito, mas eu tenho crédito na cadeia anterior que pode diminuir aquele imposto que eu vou pagar. Então, assim, cada empresa tem que olhar o seu cenário, entende? Não existe, de repente, depende muito de todo esse contexto. Quem são os meus clientes, quem são os meus fornecedores, as características dos meus produtos. Então, você tem que fazer uma análise, porque o híbrido significa o quê? Eu pagar o IBS e CBS por fora e continuar no simples pagando os outros impostos que ainda não mudaram, entende? Então, não tem como, para nós, contadores, por exemplo, nós não temos como fazer uma escolha pelo cliente, que foi o que sempre aconteceu, infelizmente, né, William? Que o contador termina tendo as costas muito largas, no sentido de ser quase que responsável pelas decisões tributárias que os empresários fazem. Mas daqui para frente não dá para ser assim. Então, e outra coisa, isso requer estudo, análise, informações, tá? Porque tudo isso tem que ver qual que é a margem de lucro que você quer, como é que você vai fazer, formar esse preço. Então, entende, William? Então, a gente sabe que vai ser uma confusão logo de início, tá? Porque as pessoas vão perder referência pensando que só aumentar preço, que é o primeiro movimento, quando ele vê que vai pagar mais imposto, ele vai aumentar preço. Só que, às vezes, isso também pode ser um tiro no pé, que esse aumento de preço vai, digamos assim, dependendo da forma que ele optar recolher os impostos, esse aumento de preço traga mais prejuízo do que resultado positivo, entendeu? Então, tem que se analisar, e você tem que observar justamente também como o mercado vai funcionar à tua volta, tá? Então, não é simplesmente dizer assim, é melhor o híbrido, é melhor continuar no regime simples nacional integralmente, não dá para a gente dizer. Por isso, eu alerto aqui hoje para os pequenos empresários, para que fiquem atentos, além de ter que fazer opção até o dia 30 de setembro, tá? Ele tem que ter esse estudo, tá? E os escritórios estão abarrotados de estudos para fazer, entende? Porque é um trabalho extremamente técnico agora, só que o estudo que tem que ser feito é com base nas informações que o empresário tem que trazer, entendeu? E, na verdade, ele vai ter que começar a aprender a fazer isso, porque no dia a dia, na precificação, ele tem que entender esse mecanismo. Na hora de comprar, ele tem que entender esse mecanismo para saber quem é o fornecedor que está dando ou não crédito para ele, tá?
0: Pois não. Com relação, por exemplo, camarada que tem um boteco, Elisete, um bar ali simples, o que seria melhor para ele, o simples ou o híbrido?
14: William, é como a gente está falando.
0: Porque de repente eles não dão nota, né? Já vende.
14: Esse é outro ponto, né, William? Vai mudar toda essa temática. Veja, porque essa coisa de não dar nota vai mudar a figura, tá? Porque aquele empresário que quiser diminuir o imposto dele, tá? Ele vai ter que pedir nota, tá? Então, acho que vai mudar, né? Hoje o pessoal, tipo, paga mais barato para não ter nota. Hoje ele vai terminar pagando o preço para ele ter nota do fornecedor dele para poder abater do imposto que ele vai ter que pagar. Você entendeu? Então, por isso que diz assim, cada cenário da empresa é diferente, tá? Por exemplo, a gente diz ali, né? Se tem ali duas empresas do mesmo segmento, tá? Uma vende, vamos supor, uma loja de roupas, né? Uma vende diretamente para consumidor e a outra vende para a empresa. Aquele que vende para consumidor, ele pensa, né? Não vou ficar preocupado com crédito porque os meus clientes, como eu estava falando anteriormente, meus clientes não precisam crédito. A outra empresa que vende para a empresa, tá? Vai ter que considerar porque esse cliente dele, tá? Vai querer crédito. Entende? Então, ele tem que pensar, será que compensa eu, o que fica mais caro, mais barato? Eu aumentar o preço ou eu mudar de sistema de tributação? Entendeu?
0: Pois não. Estamos apresentando a nossa matéria especial com a participação da contadora, contabilista, professora e terapeuta Elisete de Carvalho. Agora, com relação ao MEI, Elisete, tem muita gente querendo saber, eu tenho certeza. E o MEI entra nessa mesma regra ou não?
14: Não, William. O MEI não entra nessa regra. Ele tem um tratamento próprio, tá? Então ele não precisa fazer opção, tanto que o MEI não faz opção se quer ficar no Simples ou não, porque ele é um regime totalmente diferente, tá? E por enquanto ainda não tem esse impacto para eles. O impacto que tem, que a gente já quer até trazer aqui, é que hoje, por exemplo, o MEI, ele não emite nota na maioria das vezes, ele só emite nota quando o cliente dele está pedindo, que geralmente é uma empresa que precisa legalizar essa entrada de produto ou do serviço executado, o MEI emite nota. Mas a regra que está vindo é que todo MEI, todos os MEIs do Brasil, a partir da reforma tributária, terão que emitir notas fiscais de tudo, porque assim, William, a gente vem falando, é um assunto complexo, a gente vem falando há algum tempo, gente, olha as transações de cartão, olha as transações de PIX, vocês estão totalmente rastreados. Você acha que vai continuar caindo dinheiro na tua conta todo dia das vendas que você faz, inclusive vendas vindas pelo cartão de crédito, e vai continuar sem emitir nota? Não vai, não vai. E é por aí que vocês vão. E outra coisa, é a partir do momento que emitiu a nota, porque é a maneira que o governo vai reter o teu imposto. Então, pode ter certeza que essa fiscalização vai ficar muito mais severa. Tá? E então, assim, quando a gente diz, né, quando você pergunta, né, qual opção é melhor, né,
0: uhum.
14: A gente tem que colocar na cabeça do empresário o seguinte, ele tem que pensar diferente, qual opção deixa a minha empresa mais competitiva dentro da cadeia que eu atuo? Essa é a mudança de pensamento que o empresário precisa começar a ter, fazer a gestão do seu negócio. William, a expectativa é de que haja uma grande quebradeira de empresas.
0: Tá? Meu Deus.
14: Vai. A expectativa, talvez num primeiro momento, até tudo isso se regular, mas tem gente que já está decidindo sair do mercado, tá? Por conta de que... buscar outros negócios, enfim, porque vai ter que olhar muito certinho o seu segmento, o que se está bom ou não está bom. Você está vendo, né, William, a mesma nível de grandes empresas, a gente está vendo um cenário aí de empresas demitindo,
0: fechando.
14: Os bancos, acho que o Bradesco fechou 300 e poucas agências,
0: exato.
14: Então também, mais outros bancos, entende? Porque é um cenário totalmente diferente, inseguro, e o empresário não está tendo, né, William? Eu falo aqui, não é uma questão da gente trazer política partidária, não é isso.
0: Sim.
14: É um comportamento social que muda, por quê? Porque nós estamos vivendo um tempo de altas tecnologias, inteligência artificial, o Estado inchado, não é só no Brasil, todos os países do mundo estão inchados, porque a população envelhece, a cadeia produtiva diminui, cada vez mais a tecnologia ocupando espaço de pessoas, que termina gerando também, né, um vácuo. Todas as grandes crises econômicas, William, teve esse cenário, sabe, de ter um... de muitas profissões desaparecerem, né? E isso vai, digamos assim, também vai prejudicando o caixa do governo. Então, eles estão extremamente eficientes no sentido de garantir a sua arrecadação, tá? Ele vai fazer tudo para garantir a sua arrecadação. E se você imaginar os milhões de impostos que ficam atrasados, mesmo que se pague juros e tudo mais, e cobrança judicial que terminam fazendo, é muita coisa para administrar. Então, isso muda o cenário completamente em toda a história do Brasil, entendeu? Em toda a história do Brasil, é um cenário totalmente diferente. Eu não digo que é ruim, tá? Eu acho que, no final das contas, não será ruim. Talvez essa mudança venha a trazer uma cultura diferente do brasileiro, entendeu? Vai, ao longo do tempo, eu acredito que um bom entendimento e a aplicação das regras e ficando mais claras, vai haver uma mudança de comportamento no cenário empresarial, onde as pessoas não vão como amadores fazer seus negócios, entendeu? Vão procurar estudar, se profissionalizar, ou se eles não têm essa habilidade, vão contratar especialistas para ajudar a organizar e planejar os seus negócios. Então, você veja, vai surgindo também no mercado outras possibilidades para quem estiver atualizado, estudado, porque vai servir para apoiar esses empresários que estão aí. Sabe, William, eu faço essa abordagem porque eu gosto realmente de colocar a visão. O cenário parece terrível, né? Mas é terrível enquanto você não olhar para ele. Então, todo empresário tem que olhar para isso.
0: Pois não. Só para a gente fechar aqui, e nós temos o horário político, que a gente tem que entrar no ar aí exatamente ao meio-dia, né, Ademar? É isso, né?
1: É isso mesmo, Ilha.
0: Agora, um outro detalhe, né, Elisete? Só não enxerga quem não quer, né? Empresas fechando suas portas, empresas quebrando, empresas demitindo, empresas deixando o Brasil, né? E tudo isso é muito triste, né? Porque a gente quer que a coisa realmente ande. Agora, o que que o empresário deve fazer agora? Você, como uma profissional aí da contabilidade, né? Se tivesse que dar um passo a passo aí para o empresário, o que que ele deveria fazer aí?
14: Primeira coisa, William, confirmar se a empresa é optante pelo Simples. Por que que a gente diz confirmar, tá? Às vezes você pensa que você está no Simples e você já desenquadrou há muito tempo e não viu lá, não tá, você pode estar com impostos atrasados e já está definido que dia 1º de janeiro de 2027 você está fora do Simples.
0: Pois
14: tá?
0: É.
14: Então, isso é uma situação. Confirmar se a sua empresa ainda será optante pelo Simples no dia 1º de janeiro. E entender se a sua empresa precisa fazer alguma opção agora. De repente, estou inseguro, não sei, vou analisar, porque o que acontece? Eu tenho a possibilidade de fazer opção em setembro, tá? Mas que esse setembro seria a opção, né, para o primeiro semestre de 2027. E lá em março de 2027... eu posso fazer a opção para o segundo semestre. Então, o sistema do Simples, que era anual a opção, sempre em janeiro de cada ano eu poderia fazer essa opção, agora ele passa a ser semestral. Então, agora em setembro, antes a gente fazia até 31 de janeiro, agora em setembro, então, eu tenho que fazer a opção. Se eu ficar no Simples, eu não preciso fazer opção. Agora, se eu quiser sair para o híbrido, eu preciso fazer opção. Outra questão também que é importante, tá? É analisar, como a gente falou, quem são os seus clientes, principalmente se vende para pessoa física ou pessoa jurídica, tá? E conversar com o seu contador para pedir essa simulação desses cenários, tá? Mas é o que a gente fala, o contador vai fazer essa simulação, mas com base em informações que ele precisa trazer. Ele precisa trazer, ele tem que trazer muitas, porque a gente pode ter os números de compra e de vendas, né? Mas vai ter que analisar todos os fornecedores. Então, agora não adianta só eu ter o fornecedor, saber o CNPJ dele e tal. Eu tenho que saber qual é o regime tributário dele, tá? E, assim, então, assim, o que a gente diz? não tome decisão olhando somente para o imposto. Você tem que analisar o crédito, o preço, a margem, a competitividade, tá? Então, assim, esse é o cenário. Se também, William, você fez a opção, está aí uma possibilidade também que em novembro, se você quiser desistir, você pode, tá? Você pode desistir, mas acho assim, tá? Não está seguro? Levanta todos os seus dados, presta atenção, né, o primeiro semestre, mas o que a gente recomenda? A partir de agora, o empresário vai ter que estar fazendo sempre essa avaliação, tá? A cada 6 meses, ele vai ter a possibilidade de mudar. Então, ele tem que estar sempre antenado para fazer esses estudos, ok?
0: Pois não. E, mais uma vez, eu acho que a gente pode continuar esse assunto no próximo programa, na sua próxima participação, né, Elisete?
14: Tudo bem, William.
0: Pode ser?
14: Pode ser, sim. A gente pode trazer aí outros elementos, né?
0: Exato.
14: A gente passeia ali, né, entre as coisas mais suaves.
0: Exato.
14: E as questões mais técnicas, e é um momento assim que está chegando, é importante para os empresários. Então a gente fala aqui, né? Como eu falo para minhas colegas, eu não estou falando para profissionais, né? A gente está falando para o empresário, então a gente tem que usar uma linguagem mais não tão complicada, tá? Mas a gente está disponível aí, sim.
0: Nossa. Ademar Marques, será que a mulher conhece um pouquinho aí a nossa contadora aí?
1: Nós estamos falando com a pessoa que é autoridade no assunto tributário, né? Parabéns, viu, Elisete?
14: Obrigada, mas olha, gente, tem muita gente boa, viu?
0: Ah, tem, mas
14: tem muita gente que está estudando bastante, sabe? Que às vezes até eu me sinto insegura.
0: Não, mas você...
14: Pensa que sabe, né? Mas hoje em dia não dá para você dizer que sabe nada para essa reforma.
0: Mas parabéns mais uma vez, um abraço a você, a toda a sua equipe aí. Passa mais uma vez o seu endereço nas redes sociais, Elisete.
14: Tudo bem, William. Eu só quero fazer a frase aqui de fechamento, tá?
0: Sim, sim.
14: A reforma tributária não acabou com o Simples Nacional, mas ela tornou o planejamento dentro do Simples muito mais importante, tá? Então, o empresário não precisa ter medo. Ele precisa ter informação e precisa conversar com o contador, não apenas para saber quanto vai pagar de imposto, mas para entender como a mudança tributária pode afetar o seu negócio. Porque tributação não é apenas uma questão de imposto hoje. É uma questão de preço, margem, cliente, fornecedor e competitividade. Estou nas redes sociais com o meu pessoal, @ Elisete F de Carvalho, nossa empresa, @ Elisete Carvalho Contabilidade.
0: E com relação ao setor contabilista do nosso estado...
14: A gente hoje está na presidência do IPM Conte, Instituto Paranaense da Mulher Contabilista, uma instituição que completa em outubro agora 21 anos, é uma instituição pioneira no Brasil na questão de reunir mulheres da contabilidade. A nosso exemplo, alguns estados do Brasil também criaram seus institutos. Acho bem importante ressaltar que o IPM Conte é a primeira instituição desse formato. E eu tenho muita honra de ser presidente hoje, de estar na presidência hoje. E também atuando na diretoria do SESCAP, representando o CRC no Conselho Fiscal do Palco Paraná e participando também como cooperada na Cooperconte, lá como membro do Conselho de Administração.
0: Pois não. Pela falta de tempo, a gente vai ficar devendo a música para você, mas um abraço aí a...

0: Simbora, simbora, simbora, simbora. Muito obrigado pelo carinho da sua audiência. Ademar, o senhor volta às 14 horas aqui na Educativa M.
1: É isso mesmo, William. Volto aí às 14h com o Momento Sertanejo. Um abraço.
0: Evilásio Júnior, depois do horário político no esporte, Evilásio.
2: Vamos aqui, vamos repercutir este Atletiba das 21h no dia 11 de setembro e falar de preparação de Atlético e Curitiba para os jogos do próximo final de semana, William.
0: Obrigado, Nevaldo Walter, EDG Dirceu Cordeiro dos Santos, obrigado Paulo Gaiotto, nosso comandante-geral do som, obrigado Família Educativa, que Deus abençoe a todos nós, né? Na sequência tem o horário político, depois o Evilásio Júnior no esporte, às 13 horas tem o Café com Pimenta, né? Às 14 horas o Ademar Marques, às 3 da tarde o Fabrício Campos, 4 da tarde nós temos o Tobias de Santana, 5 horas o Nivaldo Walter, 6 da tarde a Regina Meister. Um abraço, minha querida Curitiba, grande região metropolitana de Curitiba, meu querido Estadão do Paraná. Um abraço, ouvintes do Brasil.

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1: E vem o Moro no rádio.
2: Quero desejar uma boa tarde para você que está nos ouvindo aí no trabalho, em casa, na estrada. Tenha uma ótima tarde. 22! E temos uma pergunta no programa. Diz aí, seu Juca.
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2: 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E estamos terminando o nosso programa de hoje. Já sabe, né? 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
7: Muito boa tarde, Curitiba, boa tarde, região metropolitana, boa tarde, estado do Paraná, boa tarde, Brasil. E aonde quer que as ondas da minha, da sua, da nossa Educativa M630 estiver chegando, caloroso, afetuoso, respeitoso, boa tarde. Nesta que é uma quarta-feira, dia 2 de setembro de 2026, o ano é inverno brasileiro, vivemos o 245º dia corrido do ano. Vivemos a semana 36, 120 dias faltam para findarmos o ano corrente. A lua é cheia, 67,1% do ano já se foi. Com os trabalhos de apresentação de Evilásio Júnior. Reportagens Edson Tomás. Produção de Dirceu Santos. 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E sem mais delongas, vamos às manchetes do programa de hoje. Atlético Paranaense vai finalizar os seus trabalhos para enfrentar o Cruzeiro em solo mineiro. Viagem está programada para amanhã de sexta-feira e o apronto acontece na Cidade do Galo, no sábado, no período da tarde. Curitiba vai ter em casa a oportunidade de manter uma boa sequência de jogos e conquistar a segunda vitória consecutiva, depois de bater o Remo por 3-2 no estádio do Mangueirão. De revirada, agora recebe o Mirassol para enfrentar às 11 horas da manhã do próximo domingo. Técnico Fernando Seabra segue montando seu time, fazendo treinamentos técnicos e táticos no CT Baiarós, no CT da Graciosa. Tricolor da Vila Capanema já pensa no próximo adversário da Copa Paraná. Jogo que terá em casa contra o Cascavel no próximo sábado poderá dar ao Tricolor a liderança isolada da competição estadual, que dá duas vagas. Uma para a Copa do Brasil e outra para a Copa Sul-Sudeste 2027. Ontem foi dia de largada da Copa do Brasil nos jogos de volta das quartas de final. Jogo eletrizante, jogo fantástico na Arena MRV. E deu os donos da casa de virada 2-1 para cima da Raposa, o Cruzeiro. Hoje teremos a sequência, Vitória e Vasco da Gama, Santos e Palmeiras. E as quartas de final só termina amanhã com o clássico Grenal na Arena do Grêmio. Ontem também foi dia de bola rolando na Série B do Campeonato Brasileiro. Fechando a 25ª rodada, o Londrina não passou de um empate em 0-0 com o Juventude e vê cada vez mais a sua chance de chegar à próxima fase, principalmente aos playoffs, muito distante. Objetivo do Tubarão é a manutenção na segunda divisão do futebol nacional. E domingo, 16h, no Presidente Vargas, é o primeiro jogo do Maringá na segunda fase do Campeonato Brasileiro da Terceira Divisão. Vai enfrentar o Floresta no Grupo C, o grupo que tem mais Botafogo da Paraíba, o Maringá e o Santa Cruz. E o Clássico Atletiba, CBF marca para as 9 horas da noite, 21 horas da sexta-feira, dia 11. Você quer opinar, quer deixar o seu, a sua opinião sobre este jogo? É, basta nos mandar um WhatsApp aqui para a nossa emissora 3331-7430. 3331-7430. Faça a sua opinião, mande sua opinião para cá, nós vamos ler no ar ou vamos colocar o seu áudio no ar aqui na nossa Educativa M630. O WhatsApp do Educativa Esportiva é fácil, 3331-7430. 3331-7430. E sem maiores delongas, ele está chegando com todas as suas notícias, suas informações. A dupla Atletiba, será que teremos alguma novidade no gol do Atlético depois das falhas que o goleiro Santos teve nos jogos, segundo parte da imprensa, meu caro Edson Tomás? E o José Pesqueira, volta ou não ao time Alviverde? Muito boa tarde, bem-vindo à frequência, Edson Tomás.
8: Boa tarde, Vilazo, a todos da Educativa. Torcidas de Atlético e Coritiba fizeram um protesto nas redes sociais com relação à marcação do Clássico Atletiba para o próximo dia 11, na outra sexta-feira, às 9 da noite, no Couto Pereira. Indignação por parte das duas organizadas, por parte também de alguns órgãos, principalmente a questão da segurança. Tem Ministério Público na jogada e poderemos ter novidades em relação até mesmo à mudança do dia e horário deste clássico, não, que eu repito, está marcado para o próximo dia 11 de setembro. Agora, muita reclamação por parte das torcidas. A organizada do Atlético publicou uma nota afirmando não concordar com a realização do clássico em uma sexta-feira, cobrando explicações sobre os critérios utilizados para a definição. Na nota, a organizada, os fanáticos, quem decidiu isso, com base em quê? Até agora ninguém sabe nada, ninguém disse nada. O torcedor descobriu pela imprensa, como sempre, sobre o clássico às 9 da noite, numa sexta-feira. A manifestação também dos fanáticos, classificando a decisão como um desrespeito aos torcedores que trabalham aos sábados, aos atleticanos que precisam viajar até Curitiba e também às famílias que pretendiam acompanhar a partida. O Atletiba, ainda na nota, é o maior jogo do Paraná, é o clássico que move o estado, que enche estádio, que dá audiência e que sustenta boa parte do futebol paranaense. Marcar este jogo numa noite de sexta-feira é dizer, sem precisar falar, que o futebol paranaense vale menos que os outros no Brasil. A organizada também cobrou posicionamentos do Atlético, do Ministério Público, da Polícia Militar, da Delegacia Móvel de Atendimento a Futebol e Eventos, DEMAF, e do Batalhão de Choque em relação à organização e à segurança do clássico. Do lado do Coritiba, a Império Alviverde também divulgou uma nota de repúdio à realização do Atletiba. A organizada afirmou que a escolha prejudica milhares de torcedores, pediu explicações à CBF, à federação, sobre os critérios adotados para definir a data. Inadmissível que um dos maiores clássicos do futebol brasileiro seja colocado em segundo plano por interesses que ignoram completamente o torcedor. O Atletiba não é um jogo qualquer, afirmou a Império. Assim como a organizada do Atlético, a torcida Alviverde pediu que o Ministério Público, a DEMAF, o Batalhão de Choque, analisem as condições de segurança e logística para a realização do clássico. Não vamos aceitar que o torcedor seja tratado como detalhe. A torcida Alviverde não concorda, não compactua e não ficará em silêncio diante desta decisão, completou a organizada também do Coritiba Império Alviverde. Portanto, Neste quesito, as duas torcidas unidas e muita gente, obviamente, da sociedade esportiva paranaense de Curitiba, contrários a este jogo que, lamentavelmente, por conta aí dos direitos de transmissão de uma TV, foi marcado para uma sexta-feira, 9 da noite, dia de jogo de Série B, horário de jogo da segunda divisão do Campeonato Paranaense. É isso, Evilásio. Até amanhã aqui no Educativa Esportiva.
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7: Muito obrigado, meu caro Edson Tomás, por todas as suas notícias, suas informações aqui no nosso Educativa Esportiva desta quarta-feira, 2 de setembro de 2026, o ano. Quero mandar um grande abraço aqui para você que me ouve em todos os cantos da nossa cidade. Quero mandar um abraço para o Ayrton Indalécio, lá do Capão da Embuia. Mandou uma mensagem aqui no meu WhatsApp pessoal, eu até dei no WhatsApp aqui, mas preferi mandar aqui. Diz que ele está indignado, é torcedor do Atlético, está indignado com a marcação do jogo Atletiba para sexta-feira, às 8 horas da noite. Eu tenho aqui dois atleticanos aqui no estúdio, um é nosso produtor Dirceu Santos e o outro é Ademar Marques. Ademar, faz favor, chega ali que eu quero saber da tua opinião com relação a esse jogo marcado para sexta-feira, 11 horas da noite. Boa tarde, Ademar. Tudo bem com você? Me conta. Boa você tarde. Gostou desse horário, 11 da noite, sexta-feira, Ademar?
10: Olha, eu só não vou falar porque é proibido a rádio sair do ar, viu? Mas eu achei que isso aí é zombada a cara do torcedor, viu?
7: É, sexta-feira é horário, é dia de jogo da Série B do Campeonato Brasileiro, não da Série A.
10: Hora de ir pro bailão para comemorar o resultado do jogo é quando vai começar o jogo.
7: A gente tem que pensar o seguinte, que os dias dedicados à Série A são sábado, domingo, segunda, quarta e quinta. Exatamente. Agora, sexta-feira, não. Eu sou totalmente contrário a este jogo aí, na sexta-feira, às 9 horas da noite. Mas é a CBF quem define. Hoje nós temos um jogo atrasado lá do início da competição da quarta rodada. Vamos ter hoje no Maracanã, às 19 horas e 30 minutos, Flamengo e Mirassol, lá no estádio, o jornalista Mário Filho Maracanã. Flamengo vencendo acaba deixando apenas um ponto separando ele do líder Palmeiras. Palmeiras é líder com 52 pontos e o Flamengo é o segundo com 48. O Atlético Paranaense é o terceiro com 45. Fluminense é o quarto com 42. Bahia é o quinto com 40. Cruzeiro, sexto com 39. Coritiba, sétimo com 37 pontos ganhos. O Atlético Mineiro é o oitavo com 36 pontos. O Bragantino tem 35, é o nono. Décimo Corinthians, 32. São Paulo, 11º com 30. Mesma pontuação do 12º, o Botafogo. 12º mais um é o Vitória com 29 pontos. Mesma pontuação do 14º, o Santos. 15º é o Grêmio com 28 pontos. 25 pontos tem o time do Mirassol, 16º, Vasco, 17º e o Internacional, 18º. Só que nos critérios, o Mirassol está fora da zona do rebaixamento. O Remo é o 19º com 23 e a Chapecoense é a lanterna com 14 pontos ganhos. A próxima rodada, que será a rodada de número 26 do Campeonato Brasileiro da Primeira Divisão, vai acontecer no próximo final de semana. E nós teremos lá no Cícero de Souza Marques, Bragantino e Bahia, sábado, 4 da tarde. Às 18 horas, 6 da noite, lá no Morumbi, tem São Paulo e Atlético Mineiro. 21 horas no Maracanã, jornalista Mário Filho tem Fluminense e Vasco da Gama. Jogos do domingo, Couto Pereira, Coritiba e Mirassol, 11 da manhã. 4 da tarde no Mineirão tem Cruzeiro e Atlético. No Beira-Rio tem Internacional e Santos. E no Mangueirão, Remo e Flamengo. 18 horas e 30 minutos, teremos no estádio do Engenhão, Botafogo e Palmeiras. No 19h30, nós teremos na Arena Itaquera, Corinthians e Chapecoense. E na segunda-feira, 8 da noite, como eu disse, o dia de jogo da Série A é segunda-feira, às 8 da noite. Barradão, Vitória e Grêmio. Essa é a sequência dos jogos da 26ª rodada do Brasileiro da Série A. Depois dessa rodada, 12 para o final da competição. A Série B eu já vou trazer aqui para você, junto com a Série C, porque eu tenho um intervalinho para fazer, eu preciso tomar uma água, eu preciso respirar. E no retorno, eu, Dirceu Santos, o Ademar hoje conosco, é EDG também, que tem o seu programa Vem Que é Sábado, nos sábados das 15 às 16 horas. Tem o seu programa Vem Que é Sábado e Domingão da Educativa, todos os domingos aqui no nosso, na nossa programação. Estão aqui no estúdio conosco e vão nos ajudar a fazer o programa de hoje. Lá e cá, voltamos já. Mais informação para você no M630, no meu, no seu, no nosso Educativa Esportiva.
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7: Em Curitiba agora são meio-dia mais 41 minutos, meio-dia mais 41 minutinhos. Tá aqui conosco o nosso Dirceu Santos, Dirceu Cordeiro dos Santos Celular. Boa tarde, tudo bem, Dirceu Cordeiro dos Santos Celular? Como é que tá o senhor?
14: Muito boa tarde, Evilásio Pinheiro da Cunha Silva, Ademar. Prazer, o DG que está aqui sentadinho, quietinho no cantinho. Aqui,
7: é sei... DG.
14: Então, é DG.
7: Isso, não é DG. DG é outra coisa.
14: DG é diretor DG. Geral, mas exatamente. É DG. É DG. Mas, estava comentando a respeito do jogo do Atletiba, sexta-feira, 11 horas da noite. Isso para dizer que o pessoal está falando assim, puxa, mas existe algum time no Paraná? Vamos colocar ele para as 11 horas da noite. Ninguém vai assistir mesmo? Então, acho que isso aí é uma falta de respeito com as equipes aqui do Paraná, na minha opinião.
7: É, a gente vai falar mais sobre esse clássico Atletiba mesmo, porque a gente tem muito o que falar sobre isso, e isso vai dar muito pano para manga ainda dentro do nosso programa. Mas, Dirceu Cordeiro dos Santos, antes da gente voltar a falar de Série A, a Série B ontem teve um jogo entre Londrina e Juventude, um empate em 0-0 no estádio Vitorino Gonçalves Dias, ou VGD, lá na cidade de Londrina. Esse jogo aconteceu às 7h30 da noite e fechou a 25ª rodada. O Londrina está numa situação muito preocupante. Tem 12 jogos para o final do campeonato. Ele está a 6 do 17º colocado, que é o Ceará, que hoje tem 28 pontos ganhos. E o Londrina é o 18º com 22 pontos ganhos. E terá pela frente nada mais, nada menos que o Operário Ferroviário de Ponta Grossa no próximo compromisso. O Operário que conseguiu aí um empate também no seu último compromisso. Um empate que, para mim, teve um saborzinho de derrota, esse empate do Operário em 1-1. Com o time do Fortaleza, vencia por 1-0, acabou empatando, mas o Operário, uma vitória do Operário, pode recolocá-lo dentro do G6 do campeonato. E o Londrina precisando da vitória para tentar diminuir a distância para sair da zona do rebaixamento. É uma perspectiva de um grande jogo no próximo compromisso da 26ª rodada, quando os dois times vão se enfrentar no domingo, 11 horas da manhã, lá no VGD, no Vitorino Gonçalves Dias, mesmo horário do jogo do Curitiba, tem Londrina e Operário em Londrina, Dirceu.
14: Bom, na minha opinião, o Operário está com... Faz muito tempo que o Operário está com uma equipe muito boa para disputar aí na Série B. E realmente o Londrina não está com uma equipe tão assim estruturada para poder dizer que vai vencer o Operário. Eu tenho certeza que o Operário vai ganhar, né? vai mostrar a sua qualidade, a sua qualificação, e vai mostrar que realmente é uma equipe que está disputando a Série B há alguns anos. e está se mantendo na Série B. Agora, com a novidade que nós tivemos, que nós tivemos aqui a respeito do campo, que, da estrutura que vão montar ali do campo do Operário em Ponta Grossa, tenho certeza que o Operário daí vai ter time para poder disputar a Série A. Eu tenho certeza que o Operário vai conseguir disputar a Série A quando o estádio estiver pronto.
7: O estádio Germano Krieger, ele deve passar, e inclusive os empresários de Ponta Grossa já se colocaram à disposição para também ajudar o time do Operário financeiramente, para que isso possa acontecer, para que eles consigam ter o aporte financeiro para que a condição da reforma, ampliação e a estruturação de um estádio para que possa ter a capacidade mínima exigida pela CBF possa ser um presente para a cidade de Ponta Grossa. E eu acredito muito que aquele projeto apresentado ainda no final do primeiro semestre de 2027 sairá do papel. Série C do Campeonato Brasileiro vai começar a segunda fase, Dirceu Santos. São dois grupos de quatro times, são jogos de ida e volta. Agora os times vão jogar seis vezes cada time, e daí os dois melhores aí vão estar se classificando para a fase mais aguda da competição. Estariam aí classificados hoje lá para disputar, né? Porque daí o primeiro e o segundo de cada grupo vai se classificar para a terceira divisão do futebol nacional. Eu acho que o Floresta é um adversário a ser temido pelo Maringá, que joga domingo 4 da tarde lá no Presidente Vargas, lá no Ceará, onde vai fazer a abertura deste grupo C contra o time do Floresta. E no mesmo grupo tem no domingo 18h30 na Arena Pernambuco, Santa Cruz e Botafogo da Paraíba. O que te parece esse jogo do Floresta com o Maringá jogando lá na cidade de lá no Ceará, meu caro Dirceu Santos?
14: Bom, geralmente quando a equipe vai jogar na sua casa, ele vai mostrar, vai fazer de tudo para mostrar para a sua torcida, né, que a equipe que realmente está disputando a Série C, e vai jogar com um time, o Maringá, um time que não é muito expressivo também, né? Não está com uma equipe muito boa para disputar a Série C. Mas pode ser um bom jogo, e o Maringá, se for completo a equipe para participar desse jogo, tenho certeza que pode trazer um pontinho para casa, já estava de bom tamanho. O que tu acha?
7: Esse jogo do Maringá é um jogo para que ele possa surpreender, porque no último jogo contra o Paysandu, no mesmo estádio Mangueirão, onde o Coritiba venceu o Remo na última segunda-feira, no sábado, foi o jogo às 5 da tarde entre o Paysandu e o Maringá se mostrou muito bem postado técnica e taticamente no gramado, e principalmente ele teve como suportar a pressão, soube sofrer o jogo para buscar a vitória. Por isso, a equipe do Floresta não é uma equipe tão assim de apelo popular. Eu acredito que o presidente Vargas, o PV, não vai estar com a sua capacidade máxima de pro público nesse jogo, nesse compromisso, e por isso que eu acredito piamente que o Maringá possa trazer três pontos nesta competição, neste jogo, no próximo domingo, às 4 da tarde. Também teremos a largada do Grupo B, que terá no sábado, no Major Levi Sobrinho, lá em Limeira, o jogo da Internacional de Limeira contra a Ferroviária de Araraquara. É um confronto de paulistas. E no Mangueirão, o confronto do Paysandu contra o Brusque. O Brusque foi o melhor time na fase de classificação da terceira divisão. Prenúncio de um grande jogo lá no Mangueirão, esse que é o estádio lá em Belém do Pará, maravilhoso para a transmissão e para também a prática do futebol. Vamos mudar de assunto, meu caro Dirceu, vamos falar de Copa Paraná, porque a Copa Paraná hoje tem o seu último jogo da primeira rodada. Já tivemos três jogos realizados no último final de semana. Nós tivemos no sábado dois jogos, Atlético 1, Paraná 2, Cascavel 1, Foz do Iguaçu 3. Já no domingo, a vitória do dono da casa, Independente São Joséense 1, Azuri 0. E hoje tem Londrina e Paranavaí. Essa é uma competição que vai aí classificar os dois primeiros para que possam estar buscando uma vaga ou na Copa do Brasil ou lá na Copa Sul-Sudeste, esse que deve ser o campeonato mais esperado por todos dentro desta competição, a Copa Sul-Sudeste ou a Copa do Brasil. Eu acredito que se o Paraná vencer essa competição, ele deva optar pela Copa Sul-Sudeste para o ano de 2027. A Copa do Brasil teve ontem, eu não sei, assistiu o jogo do Mineiro ontem?
14: Assisti.
7: O que lhe pareceu aquele confronto do Atlético Mineiro com o Cruzeiro ontem?
14: Olha, foi um jogo bem disputado, né? Mas só que a partir do momento que é expulso um jogador do Cruzeiro, daí desmotivou, já acabou
7: Villalba. Tudo.
14: É, daí fez com que o time do Atlético Mineiro, que já estava desde o início do jogo, estava indo para cima do Cruzeiro, desde o início do jogo. Mas foi um jogo bem disputado, mas como tinha que ganhar, né? Só que a infelicidade foi do Cruzeiro, que perdeu um jogador e ali não teve como segurar a vitória, ou até mesmo não teve como segurar para levar para os pênaltis, né? A Copa do Brasil. Então ficou de fora agora o Cruzeiro, que vai jogar contra o Atlético nesse final de semana e que só está agora participando do Campeonato Brasileiro da Série A.
7: E eu vi um outro jogo, talvez, viu, Dirceu Santos? Eu acho que eu vi um outro jogo, não vi exatamente esse jogo. Eu vi um jogo muito bem disputado no primeiro tempo, principalmente.
14: O primeiro tempo foi bem disputado.
7: O primeiro tempo teve a condição de não estar chovendo. O segundo tempo, a chuva atrapalhou em muito o jogo. Eu acho que quem soube se adaptar melhor ao gramado molhado foi o time do Atlético Mineiro. O Villalba, no primeiro tempo, ele tinha sido já advertido com o cartão amarelo. E no segundo tempo ele fez uma falta, não foi uma falta violenta, mas foi uma falta tática que a regra determina a aplicação do cartão amarelo.
14: Ainda mais
7: ele
14: com o recebeu, campo molhado, né?
7: Ele recebeu o seu cartão amarelo e foi o segundo, foi expulso muito bem pela arbitragem. Uma arbitragem que marcou uma penalidade máxima muito bem marcada. Isso na casa do Atlético Mineiro, o Cruzeiro, seu maior rival, na casa do Atlético Mineiro, um pênalti. E que daí o Caio Jorge me faz uma cobrança que tem que botar no manual. Aquela cobrança do Caio Jorge é manual. Quem quer aprender a bater pênalti, veja a cobrança do Caio Jorge no jogo de ontem, abrindo o placar lá na Arena MRV. Aí veio o segundo tempo, o Atlético Mineiro foi para cima, conseguiu o empate e depois a virada, conseguiu conquistar a vaga para as semifinais e vai enfrentar o vencedor de Grêmio e Internacional, que jogam amanhã na Arena do Grêmio. Quem vencer no tempo normal, nos tiros livres da marca do pênalti, se classifica para enfrentar o Atlético Mineiro. O primeiro jogo foi 0-0. Então eu tenho comigo que esta, principalmente, Dirceu, essa partida do Grêmio com o Internacional amanhã será uma partida muito pegada. Os dois times não atravessam um bom momento no Campeonato Brasileiro. O Grêmio vem de uma vitória contra o time da Chapecoense 3-1 no Brasileiro, mas o Inter vem de uma derrota de virada para o Bahia por 3-2. Joga na casa do adversário. Os clássicos no Rio Grande do Sul têm sido muito pegados e com muita violência. Eu espero que tudo aquilo que realmente vai acontecer fique dentro de campo e que se jogue bola, pratique-se o futebol. É mais ou menos essa a tua análise, Dirceu, ou você tem uma opinião diferente?
14: Não, com certeza. Os times do Rio Grande do Sul, tanto o Internacional como o Grêmio, são equipes que jogam firmes. Então, eles não vão apenas para bater uma bolinha, eles vão para ganhar mesmo. Então, às vezes, eles conseguem sair do eixo, né, no sentido de fazer faltas brutas, né, que até mesmo pode causar danos ao adversário. Agora, só queria trazer um adendo com respeito, que você falou muito bem do árbitro que apitou ontem o jogo do Cruzeiro e Atlético Mineiro, que foi um árbitro que foi escolhido pela FIFA para apitar os jogos
7: da Copa do Mundo.
14: Da Copa do Mundo. E que o nosso amigo lá de fora falou que o árbitro, o que era mesmo? Era um... Até ele chamou... Lembra que ele expulsou um jogador dos Estados Unidos e depois...
7: Ah, o Trump?
14: Isso.
7: Ele foi lá pedir para que fosse retirado
14: o cartão. E tudo mais. Esse juiz brasileiro era um juiz que não sabia nem o que estava fazendo na Copa do Mundo. E, na minha opinião, é um dos melhores juízes de árbitros aqui do Brasil. Na minha opinião, né? Cara sério, cara determinado, um cara que sabe dar o cartão na hora certa, expulsar na hora certa, como foi o que aconteceu ontem, né? E realmente eu achei que o árbitro ontem apitou o jogo muito bem, porque foi um jogo bem disputado e até mesmo com respeito, é um clássico, né? Atlético Mineiro e Cruzeiro é um clássico.
7: É um clássico local, assim como o Grenal, assim como o Atletiba, assim como o Derby, que é o Palmeiras e Corinthians, o Choque Rei Palmeiras e São Paulo, o Sansão São Paulo e Santos, o Clássico da Saudade, que é Santos e o time do São Paulo, é, o Santos e o time do Palmeiras. Nós temos Clássico Derby Campineiro, Ponte Preta e Guarani. Clássicos é o que não falta no nosso Brasilzão por aí afora. Mas o que, já que você falou de arbitragem, eu, qualquer pessoa, qualquer ser humano, seja ele um homem ou uma mulher, que queira ser árbitro de futebol, pega o jogo do Coritiba e Remo, da última segunda-feira, e veja o que a Edna fez no apito. Simplesmente perfeita a arbitragem da Edna no jogo do Coritiba e também do time do Remo. Maravilhosa
14: arbitragem. Inclusive, está devendo uma visita para nós aqui, a Edna, hein? Mas também agora, mais viagem do que não sei o que, né? Mas ela tá. Ela prometeu que vai participar do nosso programa aqui. A hora que ela estiver aqui em Curitiba, aqui, ela vai mandar um oi para nós aqui, para que ela realmente venha participar aqui do programa Educativo Esportivo. Vai ser um prazer recebê-la aqui.
7: Com certeza. Falando em participação no nosso Educativo Esportivo, nós temos, o Dirceu, hoje, dois jogos da nossa da Copa do Brasil. Hoje lá no Barradão, às 9h30 da noite, tem Vitória e Vasco da Gama, jogo de ida Vasco 1, Vitória 0, o Vasco jogando pelo empate. E na Vila Belmiro, a vila mais famosa do mundo, estádio Urbano Caldeira. Sabia que era esse o nome do estádio?
14: Não.
7: Urbano Caldeira. Lá estarão jogando Santos e Palmeiras às 9h30 da noite. Palmeiras venceu por 3-0 o jogo de ida. Então, joga pelo empate o time do Palmeiras. Vitória e Vasco, quem passa, Dirceu? Vasco joga pelo empate porque venceu por 1-0.
14: Vai ser lá no...
7: Vai ser no Barradão, lá onde o Atlético foi eliminado por 4-0. Isso. Então, venceu aqui por 2-0
14: e
7: foi lá, levou um banho lá. E dizem as más línguas, eu não vou criticar o Santos de maneira alguma, porque eu tenho comigo que às vezes, até a iluminação, eu transmitindo o jogo, já fui traído pela iluminação dos estádios. Tenho certeza que o que está acontecendo com o Santos é relativo à iluminação dos estádios. Tenho certeza disso. Talvez, se ele procurar um oftalmologista, ele consiga ter uma melhor sorte. Mas daí, Vasco e Vitória e Vasco?
14: Vitória.
7: Tá, o placar. É no tempo normal ou nos pênaltis?
14: Não, vai no tempo normal. Vitória vai vencer.
7: E vai vencer por quanto esse jogo?
14: 3-1.
7: Dá 2-1 pro Vasco da Gama, na minha opinião.
14: Tá.
7: E na Vila Belmiro, Santos e Palmeiras, jogo de ida 3-0, quem que se classifica?
14: Não tem nem o que falar, né? Palmeiras, né? Que pra reverter esses três gols aí,

0: jogo de Paulista, um clássico, nem contra Palmeiras, nem contra São Paulo e nem contra Corinthians. Foi lá na Arena Itaquera, na casa do Corinthians, ganha de 1-0, aí o torcedor, o menino, pede a camisa pro Neymar, ganha a camisa e é hostilizado. Tiveram que sair escoltados da Arena Itaquera, porque os marginais, eu não chamarei nunca esse povo retardado, imbecil, cretino, esses estrumes como torcedores. São estrumes que estão lá naquele local. Para não falar outra coisa, porque senão a rádio sai do ar, como diz o Ademar. Mas inadmissível o que fizeram com o menino que ganhou uma camisa.
1: Uma criança.
0: Eu sou torcedor do Paraná Clube. Eu tenho camisa do Atlético, eu tenho camisa do Curitiba, eu tenho... Porque me dão de presente, jogadores, as pessoas me dão. Ele é um torcedor e fã do futebol do Neymar.
1: Claro.
0: Ele tem que aceitar. E a torcida tem que aceitar que ele não vai deixar de ser corintiano, mas vai ter lá na sua um troféu para ele que ganhar uma camisa. É recalque de quem não ganhou a camisa do Neymar. Esses idiotas, esses cretinos, esses vagabundos sem vergonha. Falei, tá falado. Ô, Dirceu, chegou a hora, né? Vambora, porque ela já chegou
1: a
0: bem...
1: A Sheila já tá chegando, chegando.
0: Não, velho. Ela já chegou bem... Ela já chegou aqui toda agitada e tenho certeza que não quer nem saber, tá me tocando. Já me deu com os dois pés no meio do escutador do novela aqui e disse, ó, vai embora.
2: Não.
0: Vai, deu, já deu aquela bem dada. Mas o que que vamos ter hoje, Sheila? Boa tarde, tudo bem? O que que esse chá com pimenta reservou pra hoje?
2: Olha, tem muita informação, tem música boa, tem momento de reflexão. Então, hoje o programa está recheado. Tem, além, é lógico, né, de todas as notícias do jornalismo. Vamos falar sobre trânsito, sobre tempo. Então, a gente tem bastante notícia hoje, bastante informação, né, para levar para os nossos ouvintes.
0: Então, dentro de alguns minutos aí, a Sheila Pessoa chega com o seu programa, o Chá com Pimenta. Na sequência vai vir o Caboclinho, o Ademar Marques com o Momento Sertanejo. Depois tem o nosso Fabrício Campos, o Melhor da Tarde. 16h é o nosso nobre Tobias de Santana, Sexta e Seresta. 17h, fim de tarde educativa com Nivaldo Tarde, Walter. E depois às 18h a união da 630M com a 97.1 FM, a Regina Meister com os clássicos da educativa. Compromisso marcado, agendado, assumido. Amanhã, depois do horário político, tem mais do esporte para você, ouvinte 630, querido.
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1: Olá, muito boa tarde. Seja muito bem-vindo, seja muito bem-vinda a mais um Chá com Pimenta. Hoje é quarta-feira, dia 2 de setembro de 2026. O inverno aí, ele segue a sua reta final. Nós estamos a exatos 20 dias da primavera. Dia 22 de setembro começa a primavera. Então, nós estamos aí no finalzinho do inverno. Neste momento, a lua minguante completa o cenário de uma tarde perfeita para uma boa conversa aqui pela Rádio Educativa AM 630. E aí, você já almoçou, já pegou seu chazinho, já pegou seu café? Algumas pessoas preferem tomar um cafezinho depois do almoço. Eu normalmente tomo um chá. Normalmente eu tomo um chá de hortelã. Não é um chá com pimenta, mas eu tomo um chazinho sempre depois do almoço, que faz muito bem também para a digestão. Mas aí você fica à vontade, pega seu chazinho, sua água também, que é bom se hidratar. A gente sabe que hidratação também é fundamental. Aqui no programa você vai ter muita informação, entrevista, prestação de serviço, cultura, curiosidade e, lógico, muita música para deixar a sua tarde ainda mais agradável. Hoje também teremos entrevista aqui no estúdio, uma entrevista para falar sobre desapego. Aguarde que vai ser uma entrevista bem interessante. Então, aumente o volume, fique com a gente e aproveite cada momento que o Chá com Pimenta está no ar.
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1: Contentamento não é ter tudo o que queremos, mas valorizar o que já temos. É agradecer pelas pequenas conquistas, deixar de lado comparações e reconhecer que muitas coisas que hoje parecem simples já foram sonhos. Que saibamos valorizar o presente, agradecer e seguir em frente com esperança. Lembrando que a vida que a vida simples também pode ser muito feliz. E agora vamos ouvir Marisa Monte, Feliz, Alegre e Forte.

0: Olha, hoje, quarta-feira, o sol resolveu aparecer. Hoje, Curitiba teve mínima de 11 e a máxima vai ser de 20 graus. Amanhã esquenta um pouquinho mais, pode chegar a 23 graus. Já na sexta, os termômetros ali continuam também com temperaturas um pouco mais altas, mas a chuva também deve voltar. E já no fim de semana, que vai aí se estender por esse feriadão prolongado, sábado e domingo, tem previsão de muita chuva e frio, com máximas de 16 e 15 graus. Então, vamos aproveitar esse solzinho por enquanto, porque o final de semana, infelizmente, para muitas pessoas, né, que esperavam um tempo melhor ou a continuação do sol que começou a aparecer hoje aqui na cidade, infelizmente, nós não teremos, de acordo com a previsão, né, não teremos sol no fim de semana e sim chuva. Olha, o amanhecer hoje em todo o Paraná, né? Ele teve presença de nuvens e também de muitos nevoeiros em diversas regiões. No litoral, há registro de garoa em alguns momentos do dia. O destaque também fica com as temperaturas mais baixas registradas, especialmente no Centro-Sul, nos Campos Gerais e na região metropolitana de Curitiba. E olha só, para setembro, a previsão para o mês de setembro é que deve ter chuva acima da média aqui no estado. O Paraná deve ter um mês de setembro mais chuvoso do que o normal. A previsão do CIMEPAR indica a passagem de frentes frias e a atuação de sistemas de baixa pressão que devem favorecer a ocorrência de chuva em diferentes regiões do estado. O cenário também pode trazer mudanças nas temperaturas ao longo do mês. A expectativa é de períodos de instabilidade intercalados com momentos de tempo um pouco mais firme. De acordo com o CIMEPAR, a distribuição da chuva não será igual em todo o Paraná e alguns períodos podem registrar volumes mais elevados. A orientação é sempre acompanhar as atualizações da previsão do tempo, principalmente diante da possibilidade de mudanças rápidas nas condições atmosféricas. Lembrando também que esse segundo semestre tem aí, está tendo a influência do fenômeno El Niño, que preocupa bastante as autoridades, porque tem essa previsão de ter um super El Niño, que pode sim acabar fazendo com que chova muito mais do que o normal, muito mais do que as pessoas estão acostumadas aqui na região sul. Agora, 1:11.
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0: Hoje a poesia, o nome da poesia é Esperanças de um Vão Contentamento, de Marquesa de Alorna. Esperanças de um vão contentamento, por meu mal tantos anos conservadas, é tempo de perder-vos, já que ousadas abusastes de um longo sofrimento. Fugi, cá ficará meu pensamento, meditando nas horas malogradas e das tristes, presentes e passadas, farei para as futuras argumento. Já não me iludirá um doce engano, que trocarei ligeiras fantasias em pesadas razões do desengano. E tu, sacra virtude, que anuncias a quem te logra o gosto soberano, vem dominar o resto dos meus dias. E agora vamos ouvir Vanessa da Mata, Esperança.

0: eterno costume. Eu desarmo, eu transformo, eu insisto. Eu me liberto na luz ou na chuva de um dia bonito. Amar no que me entrego para amar e me proponho para mim. Nas nonas vidas, no ressurgir das cinzas, no mais sagrado amor incontento. Das mais grandiosas ínfimas criaturas, a risada gostosa de Flavinha. No amor em sua expansão ao todo, mais do que em alguém em particular. No amor e amar tudo de novo, no mais que ser além do observar.
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2: 1h17 e nós vamos atualizar os nossos ouvintes com o jornalismo. Vamos começar com uma notícia da região metropolitana. Pinhais reforça a importância de confirmar o agendamento para os mutirões gratuitos de castração de cães e gatos. A orientação é para os tutores ficarem atentos às mensagens recebidas e seguirem todas as instruções antes do procedimento. A confirmação garante a vaga e ajuda as equipes a organizar o atendimento. As orientações também trazem cuidados obrigatórios para a saúde e a segurança dos animais. Quem não puder comparecer deve informar o município para que a vaga possa ser destinada a outro animal. A medida busca evitar faltas e garantir o melhor aproveitamento das vagas oferecidas pelo programa. Agora vamos com uma notícia da Universidade Federal do Paraná sobre uma pesquisa. Pesquisadores da universidade estudam a relação entre a força muscular e o desempenho cognitivo de pessoas idosas. A pesquisa busca entender como esses dois aspectos podem estar relacionados ao processo de envelhecimento. A avaliação considera o desempenho muscular e funções cognitivas dos participantes. A iniciativa pode ajudar a ampliar o conhecimento sobre a saúde da população idosa e contribuir para estratégias de prevenção e acompanhamento. A proposta também reforça a importância de observar não apenas a memória e outras funções cognitivas, mas também a condição física dos idosos. Os idosos com 75 anos ou mais podem participar dessa pesquisa que é realizada pela Universidade Federal do Paraná. A ampliação dos testes dura, a aplicação, perdão, dos testes dura 40 minutos e pode ser feita no Centro de Psicologia Aplicada da UFPR, que fica localizado no prédio histórico aqui em Curitiba ou na própria residência do idoso. Para participar, basta enviar uma mensagem para o WhatsApp DDD 41 99254-7001. Eu vou repetir para você que está aí nos ouvindo e quer que ou quer participar ou quer que alguma pessoa da sua família que tem mais de 75 anos possa participar. Então vai mandar, basta mandar uma mensagem pelo WhatsApp DDD 41 99254-7001. E agora vamos falar sobre Mega Sena. Olha só, o prêmio está acumulado e chega a 41 milhões de reais. Ninguém acertou as 6 dezenas do último concurso da Mega Sena e o prêmio está aí acumulado, uma bolada. Agora, o valor estimado, né, para o próximo sorteio é de 41 milhões de reais. O concurso foi realizado ontem. Ontem foi feito um sorteio e ninguém acertou as 6 dezenas. As que foram sorteadas foram 16, 30, 40, 47, 48 e 60. Na faixa da quina, 21 apostas acertaram 5 números e vão receber R$ 80.775,38 cada. Já a quadra teve 1.699 ganhadores com prêmio de R$ 1.646,39. O próximo sorteio será amanhã, quinta-feira, às 9 horas da noite. As apostas podem ser feitas até o horário limite nas lotéricas credenciadas ou pelos canais oficiais. Então está aí. Passamos pelas notícias, por algumas atualizações do jornalismo aqui na AM630.
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2: E agora vamos atualizar como está o trânsito em Curitiba. Vamos falar aqui do centro da cidade. A gente está olhando o mapa aqui e tem muitas regiões com bastante congestionamento. Uma dessas ruas, das avenidas que tem bastante congestionamento, é a Visconde de Guarapuava. Ela começa tendo uma parte ali bem congestionada, logo no comecinho ali da Avenida Visconde de Guarapuava, entre a Rua General Carneiro, e se estende ali até a Rua João Negrão. Depois ela tem um outro trecho com bastante congestionamento que vai da Avenida Marechal Floriano Peixoto até a Rua Desembargador Mota, e depois mais um trecho entre a Rua Pasteur e a Rua Bento Viana. A Visconde de Guarapuava, ela tem trânsito bastante intenso durante todo o dia, mas em alguns horários, sim, tem horário de pico, tem o horário ali, esse horário, principalmente agora, tem alguns deslocamentos, né, de pais que vão levar ou vão buscar filhos nos colégios que tem ali perto também. Então, tudo isso acaba também causando congestionamento. Outra rua que apresenta um grande congestionamento também é a Alameda Doutor Murici. Ela tem trecho até a Marechal Deodoro. Quando você desce ali, desde a Travessa Nestor de Castro, descendo, ela tem bastante congestionamento até a Marechal Deodoro. Outro ponto que tem congestionamento é perto do passeio público, ali a avenida, Rua Presidente Carlos Cavalcante, bem no trecho ali, ao lado do passeio público, está bastante congestionado, e as ruas próximas também apresentam bastante congestionamento, como por exemplo a Rua Riachuelo, a Rua Presidente Faria também tem congestionamento. Então, essas são algumas notícias do trânsito aqui para você que acompanha o Chá com Pimenta. E se puder, motorista, desvie desses locais, procure rotas alternativas. E antes de irmos para o intervalo, nós vamos ouvir Cidade Negra, A Estrada.

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19: 1:34.
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19: Você sabia que a acumulação compulsiva pode atingir milhões de pessoas? É isso mesmo. Muitas pessoas não imaginam, mas existe uma estimativa que cerca de 4% da população mundial apresente sintomas desse transtorno, o que representa aproximadamente 300 milhões de pessoas. Um dos casos mais impressionantes da história envolve os irmãos Homer e Langley Collier, em Nova York. Depois que os dois morreram, com apenas 2 semanas de diferença, a polícia precisou retirar da casa onde eles moravam cerca de 120 toneladas de objetos e lixo. É muito lixo. A situação era tão extrema que a porta da frente estava bloqueada por aproximadamente 100 quilos de objetos, o que impedia a entrada dos policiais na casa. No interior, foram encontrados cerca de 25 mil livros, animais mortos, milhares de garrafas vazias e até mesmo órgãos humanos conservados em recipientes. O caso dos irmãos Collier se tornou um dos exemplos mais conhecidos de acumulação extrema e ajuda a mostrar até que ponto esse comportamento pode comprometer a vida e a segurança de uma pessoa. Então, são pequenos sinais, às vezes, que as pessoas devem ficar atentas. Aquela pessoa que costuma... porque começa com poucas coisas. Ah, tem gente que guarda todas as bulas de remédio, caixinha de remédio. Então, isso precisa ser observado, porque pode se tornar uma compulsão, uma acumulação. Esse ato de acumular muitas coisas, ele pode se tornar algo compulsivo. E agora, vamos ouvir Negra Lee, Não Joga Fora no Lixo.

0: 1h39.
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0: E agora vamos ouvir Titãs, mais uma música deles aí que faz bastante sucesso.

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1: E na entrevista do dia, nós vamos falar como desapegar das roupas. Sabe aquela roupa que está há meses ou até anos no armário, que você não usa, mas também não consegue se desfazer? O guarda-roupa pode estar cheio, mas na hora de escolher o que vestir, parece que não temos nada. Quem nunca se pegou numa situação dessas, não é mesmo? Principalmente as mulheres. Desapegar das roupas que não usamos, mas pode ser uma forma de organizar a casa, facilitar a rotina e até fazer uma boa ação. Mas por que é tão difícil se desfazer de algumas peças? Como identificar o que realmente usamos e o que está apenas ocupando espaço ali no armário? Para falar sobre esse assunto, nós vamos conversar sobre desapego, organização e consumo consciente, além de descobrir maneiras práticas de selecionar as roupas que podem ser doadas, vendidas, recicladas ou simplesmente descartadas. Vamos conversar sobre como transformar o armário e também mudar a nossa relação com aquilo que acumulamos. Nós vamos falar sobre esse assunto com a Érida Demio, que é especialista em vendas e também em desapego, não é mesmo, Érida? Seja muito bem-vinda ao Chá com Pimenta e vamos começar falando por que as pessoas têm dificuldade, né, em se desfazer daquilo que não usam mais.
2: Obrigada, boa tarde a todos, obrigada pela recepção. Mais difícil é quando você está em transição de emagrecer, né? Ou engordar ou emagrecer. Então, quando a pessoa ela olha aquela peça, ela gosta muito, ela está naquela transição. Mas eu costumo dizer que a roupa mais cara é a que você não usa. A que você não usa é a roupa mais cara que você tem dentro do guarda-roupa. A gente tem que deixar para o passado, que é do passado, e aprender que a gente precisa ressignificar. Então, dentro do desapego, você consegue vender aquela peça que está parada, em ótima qualidade, uhum, e conseguir comprar outra que caiba em você, que até se adeque ao seu corpo.
1: Uhum. Existe uma regra de tempo para decidir se devemos ou não manter aquela roupa? Porque algumas roupas são bem sazonais. Tem casacos que você só vai usar no inverno, tipo biquíni, que é só quando você vai à praia. Mas tem um tempo, passou quanto tempo que você não usa mais aquela roupa, que aí você pode olhar e falar, não, eu vou me desapegar disso daqui.
2: Normalmente, a partir do terceiro mês. Se você percebe que em 3 meses você já não usa aquela peça, já está na hora de pensar que você precisa dar um destino novo. Ou se você comprou, porque existe aquela questão de você comprar, principalmente nós que somos mulheres, comprar aquela peça e falar assim, eu amei, mas chegou em casa, você não consegue compor o look, você não consegue entender como você vai usar ela. Então, esse tipo de peça, tempo mais ou menos de 3 meses, ou essa peça que está na etiqueta e você não usa, já tem 1 mês, a peça nova 1 mês, mas a peça que você já usou muito, né? E mulher, principalmente, aquela peça que você já bateu muita foto com ela, tá na hora de desapegar.
1: já deu o que tinha que dar, já, né? Já se pagou, a gente costuma falar isso, né?
2: Exatamente.
1: Essa peça, as pessoas também têm apego, às vezes, pelo valor que pagou.
2: Isso é verdade. Com a alta, né? Se a gente for no shopping, a gente consegue perceber o quanto alto tá o valor das peças, dependendo do teu bolso ali. Quando sai da loja, 50% do valor, ele já, independente se você usa ou não, 50% do valor já...
1: É igual o carro. Perdeu. Já perde o valor a partir do momento que sai da loja.
2: Exatamente. E daí você vai e vou vender para o brechó. Exemplo. Aí tem que verificar se o brechó não tem aquela quantidade já, se é compatível com o público. Aí vamos fazer uma live de desapego. Mas será que é compatível com o meu público? Será que é uma peça... É uma peça muito brilhosa. Então, a pessoa vai poder usar mais ou menos ali só à noite para sair. Ah, é uma t-shirt mais casual, é uma peça mais casual. Então, ela consegue ter mais usabilidade. Então, é melhor. Então, depende muito da peça que você tem para vender e ela vai custar... Eu vou dar um exemplo de um vestido que a gente... Em uma marca, valia 5 mil e ele foi vendido por R$750. Novo.
1: Olha, uhum, uma diferença bem, bem grande, né?
2: O que tem valor bastante agregado pra gente é mais bolsas de alto luxo, né? Peças de alto luxo.
1: São peças valor mais duráveis, né?
2: Duráveis e tem a marca, né? Exatamente, paga pela marca.
1: Entendi. E como lidar com o apego emocional a uma determinada peça? A gente sabe que algumas pessoas têm... Não é o apego pelo preço, não é pelo... É o emocional. Como lidar com isso?
2: Então, o apego emocional, ele tem várias categorias, né? Existe o apego emocional porque talvez tenha sido uma peça que foi de uma pessoa que não tá mais entre nós, ou ganhou de um namorado, do marido, né? Eu acho que fazer o trabalho nosso não é só você falar, ah, eu vou pegar essa peça e vou vender. Mas você tentar entender em que local, em que compartimento tá esse apego, e tem toda uma conversa por trás para fazer esse desapego, né? Às vezes, eu sempre falo, você tem um apego emocional, então faz assim, você não quer mais usar ela, pega essa peça e faz uma boneca.
1: Olha,
2: uma a gente boa. Fala, faz uma boneca.
1: Você porque... continua com a peça ali, exatamente. Né? Só que de uma outra forma, né?
2: Eu não costumo... uma, duas peças, ok. Eu não costumo pegar quando tem muito apego emocional, porque daí você pega numa outra ferida. Né? É muito além do que comprar e vender. Você precisa... Quando a gente vai fazer o desapego de muita coisa, que a pessoa tem um apego emocional, daí eu entro com a conversa para entender o porquê que a pessoa tem apego. E quando a gente faz a primeira live de venda, que ela olha a quantidade que vendeu e que ela tá com dinheiro na conta, daí muda.
1: Ah, aí, com certeza, é um bom motivo, né? Exatamente. Já é um bom incentivo, né? E qual é a melhor maneira de começar uma verdadeira limpeza ali no guarda-roupa? Qual é a dica que você dá para quem tá ali pretendendo fazer uma limpeza, um desapego? Como que ela deve começar? Como que ela deve proceder?
2: Eu vou dar a dica que eu mesmo sigo, que a gente começa aos poucos. Não precisa, eu vou tirar um dia inteiro para desapegar de tudo que tenho. Não adianta que você não vai dar conta, mas você pega, começar por compartimentos do seu guarda-roupa, né? Começa por compartimentos do seu guarda-roupa e vai tirando devagar, sem se pressionar. Né? Você olhar para aquela peça com carinho para entender a usabilidade dela. Se ela tem usabilidade, se você... Em qual categoria que ela vai? Doação, venda... Ou se ela vai se tornar um reciclável, né? E tirar devagar. Não adianta você querer tirar um dia todo para fazer isso, porque você não vai conseguir fazer direito.
1: Eu imagino. Dependendo do tamanho do guarda-roupa, né? Então, o que a pessoa deve fazer é mais ou menos separar por categoria, né? O que vai doar, o que vai vender, o que vai consertar, o que vai descartar. É mais
2: exatamente.
1: Ou menos isso, né? E o que fazer com essas roupas que estão em bom estado, mas que a gente já não usa? É mais ou menos, acho que aquele... É que aí você fica, né? Também entre, eu posso usar só no inverno, eu posso usar em determinado... eu vou viajar para um lugar mais frio e aí eu vou poder realmente levar isso, né?
2: Agora é um bom momento que a gente está na transição do inverno para o verão. Então, você deixar olhar para o guarda-roupa, essa aqui foi a que eu usei mais esse inverno, que eu vou usar talvez no outro inverno. Essa aqui eu não usei nesse inverno, então está na hora de eu me desfazer dela. Como? Vendendo para outros brechóis ou contratando uma live shop terceirizada. Eu faço live shop terceirizada. As pessoas me contratam, eu vou até elas e vendo tudo que tem. Olha. E eu peço a partir de 120 peças. Seja roupa, seja calçado, casa, mesa, banho, decoração. Então, a gente faz essa venda.
1: Olha, que interessante. E você não depende assim, só vende roupa de marca, não. O que a pessoa tiver, você analisa o que a pessoa tem, como funciona?
2: Na live de desapego eu analiso para saber se é compatível com o meu público. Primeiro ela me manda 20 fotos, eu faço essa análise, ok, foi aprovado, e daí eu marco a data para fazer a live dela. E daí a gente vende tudo e é o que vendeu, ok, o que não vendeu, eu digo assim, o que a gente vai fazer com isso? Vai vender um grande volume pro brechó? Ou se vai doar, se vai dar pra família, alguma coisa dessa forma. Uhum. E quando ela vê aquele volume entrando no... Porque a gente não vende... Você não precisa olhar por peça, mas você olha o volume e a quantidade de dinheiro que entrou na tua conta. Porque uma peça compensa a outra.
1: Com certeza. Doar roupa também pode ser uma forma de um consumo mais consciente, né?
2: Claro, com certeza. Às vezes você tem uma instituição que você ajuda a doar. Muitas das instituições fazem bazar. E elas sobrevivem disso. Então, doar também é um ato digno, né? Um ótimo ato. Então, doar é bom. A gente faz lá no nosso brechó, uma vez por mês, um bazar para uma ONG diferente.
1: E como evitar, depois de ter organizado todo o armário, ter feito essa sessão de desapego, não voltar a acumular roupas, Érida?
2: Olha, eu vou dizer que para mulher é meio difícil. Eu que sou dona de brechó, é um pouco difícil, né? Mas você entender em qual momento você tá. Qual que é o seu estilo nesse momento? O meu estilo, eu estou usando mais roupa neutra. E começar também a fazer composição de look. Pegar o teu guarda-roupa e começar a montar uns looks que mais ou menos você sabe que vai usar. Dessa forma, você não vai comprando no escuro, sem entender o que é bom naquele momento que você está vivendo.
1: Uhum. Seria a compra por impulso, né? Você vai Exatamente. Lá, vê, acha bonito e depois não combina com nada, nem mesmo com a pessoa, às vezes, combina, né?
2: Exatamente. Então, evitar um pouco dessa compra por impulso, né? Pensar um pouquinho ali antes de comprar.
1: É verdade. Pensar. Essa é a chave,
2: Respirar,
1: né?
2: Respirar, né?
1: Respirar, analisar. Porque o comprar por impulso é a certeza de que aquela roupa pode ficar lá encostada por um bom tempo ou até mesmo nunca usar, né?
2: Exatamente, ou contratar uma live, daí a gente faz a live de desapego, tá tudo certo.
1: E para falar do como que você atende, qual você tem Instagram, para as pessoas que tiverem interesse, pode ser alguém que esteja nos ouvindo agora, pensando, olha, eu tenho tanta roupa aqui, poderia fazer um dinheiro com isso, né? Como Sim. você falou, às vezes a pessoa, ela não quer se desapegar, mas quando ela vê o valor que ela arrecada, ela já muda de ideia.
2: Hoje a gente tem cliente fixo de live já, porque eu vou até o cliente ou ele leva para mim, e virou renda extra. Para achar a gente, pode procurar no Instagram Desapegue com Érida, Érida com H-E-R-I-D-A. A gente fica localizado também na rua Marcelino Champagnat, 280, no bairro das Mercês. Segue a gente no Instagram. Hoje tem live de desapego da Renata, a partir das 19h30. A gente está ao vivo hoje no Desapego, ou visitar nossa loja física, que ela fica de 11 às 18, de segunda a sexta, e sábado de 11 às 16. Sábado é o dia do bolo. Espero vocês lá para tomar um café.
1: Que legal, que legal. Então, só para a gente reforçar, é o arroba
2: Desapegue.
1: Desapegue com Érida.
2: Isso.
1: Com H-R-I-D-A. Então, está aí. Vou começar a seguir você.
2: Siga, por favor.
1: Que olha, a gente sempre tem algo para desapegar. Érida, muito obrigada pela sua participação aqui. Obrigada pelas suas dicas. Então, quem tiver alguma dúvida, é só procurar a Érida lá no Instagram. Lembrando que hoje tem uma sessão de desapego, tem um live shop, né?
2: Hoje tem uma live shop no Instagram de desapego. A gente vai começar às 19h30, vai ali até às 11h, meia-noite.
1: Olha, enquanto tiver gente na live, tem...
2: É quase um canal de TV. Tem gente que trocou a TV pela live.
1: Olha, que legal, que legal. E é uma coisa boa, né? Que faz com que algumas pessoas desapeguem essa roupa. Tipo, é aquela economia circular que a gente também comenta, né? Tipo, a roupa não vai acabar no lixo. Ela vai ter esse novo destino, uma outra pessoa, enfim.
2: Exatamente. É bom pra todo mundo, não só pra gente, pro planeta também, porque Sim. a gente tá vivendo agora um
1: Com
2: pouco
1: certeza.
2: Disso, né, do aquecimento global. Então, a gente não tá falando só de vender, mas também tá falando de ajudar um pouquinho o planeta.
1: Com certeza. Érida, muito obrigada pela sua participação aqui. Uma boa tarde e uma ótima live hoje para você.
2: Obrigada, Deus abençoe.
1: Gente, então fica a reflexão depois dessa nossa conversa aqui. Desapegar também é uma forma de organizar a vida. Quem nunca ouviu aquela frase, tua vida tá bagunçada? Você já deu uma olhada no teu quarto? Às vezes, quando você organiza ali o seu quarto, seu guarda-roupa, a sua vida também acaba sendo organizada. Então, aquela roupa que está parada no armário, ela pode ser útil para outra pessoa e ainda contribuir para um consumo mais consciente, como bem frisou a Érida aqui. Então, fique ligado, porque agora é a vez do Ademar Marques, que vem com o Momento Sertanejo. Chá com Pimenta está chegando ao fim. Antes de terminar, ainda tem uma música. A gente agradece aqui ao Dirceu Santos, que faz a produção desse programa, e também aos trabalhos técnicos do Ademar Marques. Eu fico por aqui. Chá com Pimenta. Hoje encerra a programação de hoje, desse dia 2 de setembro. Até amanhã. Tenham uma ótima tarde e vamos ouvir Maria Bethânia, Brincar de Viver. Ai, desculpa, é Lulu Santos.

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7: Alô, alô, minha gente! Boa tarde, Curitiba, boa tarde, região metropolitana. Alô, alô, meu Paranazão, a partir desse momento, hein? Estou te convidando para ficar comigo em mais um encontro gostoso da boa música verde e amarela, a boa música caipira, o sucesso do sertão, em mais um programa Momento Sertanejo.
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7: Muito bem, minha gente, você vai confirmando a audiência comigo aqui no 3331-7430. Eu repito para você, é o número da plataforma do nosso WhatsApp aqui, né? A nossa plataforma de mensagens, o nosso WhatsApp, o nosso Zap Zap do programa 3331. Olha só, vamos começar tudo de novo? Vamos lá então. 33-31-74-30. Virou até musiquinha. 33-31-74-30. Lasqueira! Ai, ai, ai. Essa risadinha é minha suspeita, viu? Boa tarde, Curitiba, donas de casa, amigos do comércio, gente querida aí no trânsito. Alô, minhas amigas costureiras, cozinheiras, confeiteiras, fofoqueiras, minhas amigas, as boleiras, as doceiras, salgadeiras, enfim, todas vocês que estão me ouvindo em algum canto da cidade aí, aquele abraço, boa tarde e fica comigo, porque o Momento Sertanejo está começando com a primeira deles, Duduca e Dalvan.

Tá aí a música bonita de Juliano e Jardel, que você curtiu comigo aqui no som gostoso do Momento Sertanejo na Paraná Educativa, o Viajante. Boa tarde, dona Marli, aí em Roça Grande, Colombo, seu Uziel, aí toda a família, gente querida, muito obrigado à audiência. Alô, Maria Lúcia de Pinhais, o Ivo Gaúcho também de Piraquara, tá me ouvindo aí, né? Tá ligado com a gente aí em Piraquara, capital das águas. Aí, maravilha! Alô, meu amigo Nelson Poli, aí de Araucária, também ligado com a gente, aí na capital do petróleo. Alô, meu amigo Gauchinho, da cidade da Lapa, a capital dos tropeiros. E alô, alô, deixe-me ver aqui, a Noeli do Jardim Ouro Fino, São José dos Pinhais, a capital dos aviões. Cada cidade tem seu título, né? Oh, maravilha! Vamos em frente, minha gente. 2:00 PM, mais 18 minutos, hora certa, Brasil! Chega mais, Almir Rogério. Matando saudade aí, hein? Túnel do Tempo.

Muito bem, Lady Laura, Justiça Divina, 2:33. Este é o Momento Sertanejo pela Paraná Educativa M630, o nosso encontro de todos os dias. Chega mais, Chitãozinho e Chororó, mais uma do Túnel do Tempo.

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Obrigado, amigo Tião Carreiro, pela emoção de estar aqui presente, cantando com a gente. E receba essa homenagem do fundo dos nossos corações, por tudo que você representa para a nossa música sertaneja.

0: Que legal ter você com a gente. Aqui na Educativa M630.
1: É, você curtiu aí no momento sertanejo Christian e Ralph, com a participação especial do Tião Carreiro, Amargurado.
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1: Este é o momento sertanejo, nosso encontro de todas as tardes, todos os dias, pelo som líder da Paraná Educativa M630, diretamente de Curitiba para todo o Brasil. Estamos aqui das 2 às 3 da tarde, de segunda a sexta-feira, aos sábados, das 7h30 às 8h da manhã, antes do William Barbosa. O William chega todos os sábados também, das 8h ao meio-dia, né? Ele já faz de... Ou melhor, o William está de segunda a sábado, das 8h ao meio-dia, viu? E antes dele, no sábado, eu faço ainda meia hora de encontro com vocês, mas que maravilha! Olha só, e ainda no domingo, eu volto do meio-dia às 3h da tarde, antes do musical especial do EDG, viu? Eu vou do meio-dia às 3h da tarde, o EDG vai das 3h às 18h. Valeu, gente! Agora sim, é a vez de Tião Carreiro e Pardinho.

0: modão, hein? Mais uma tijolada no peito. Tião Carreiro e Pardinho no túnel do tempo, no fundo do baú, no meio da teia de aranha, a gente tirou aí, né? Amor e saudade. É, daqui a pouquinho teremos aí o melhor da tarde. Ô Fabrício, chega mais aí, rapaz. Me conta pra mim, primeiramente um boa tarde, conta pra gente aí o que vem no melhor da tarde.
1: Boa tarde, grande Ademar Marques, esse modão sertanejo gostoso, momento sertanejo aqui. No Melhor da Tarde de hoje, nós vamos falar sobre um lançamento de livro. Para você que trabalha com pequenos negócios, presta serviço como MEI, fique atento, preste atenção, ouça o programa, continue ouvindo o Momento Sertanejo, porque a partir das 3, nós vamos falar sobre um livro que vai ser lançado MEI Sem Segredos, sábado, dia 5 de setembro, às 18 horas, na Livraria da Vila. A autora Glória Maria Fernandes, uma das autoras, vem para esclarecer para a gente. Se você tiver dúvidas sobre a MEI, aproveite e já manda sua mensagem daqui a pouquinho. Qual que é o telefone? Posso falar o telefone aqui, pessoal?
0: Pode,
1: da mensagem?
0: Claro, claro.
1: 41-3331-7430. Esse é o nosso canal de contato aqui, oficial, da Educativa M630, 41-3331-7430. Tem MEI? Tem dúvida sobre a MEI? Aproveite. Glória Maria Fernandes, autora do MEI Sem Segredos e criadora do canal Fala MEI, vai tirar todas as suas dúvidas daqui a pouquinho. Tudo isso e muito mais no Melhor da Tarde.
0: Valeu, manda um zap pra cá então, viu? Fabrício Campos daqui a pouquinho. Enquanto isso, nós vamos daqui, ó. Deixando a todos vocês um forte abraço. Deixando a todos vocês o agradecimento, o carinho. Obrigado, gente, por estar comigo em mais um encontro gostoso, mais um encontro no rádio com uma boa música verde e amarela, a verdadeira música do Brasil. É o Momento Sertanejo que volta amanhã, a partir das 2 da tarde. Um abraço, gente. Tchau, tchau. Até lá.

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Uma boa tarde para você que está ouvindo aqui o Melhor da Tarde da Educativa M630. Você estava acompanhando até agora há pouco Momento Sertanejo com Ademar Marques. Veio o horário político e agora é hora de começar o Melhor da Tarde. A gente trazendo informação, prestação de serviço, histórias inspiradoras e utilidade pública. Hoje vamos falar de um assunto que interessa para muita, mas muita gente mesmo. Vamos falar sobre MEI. Autora do livro MEI Sem Segredos, Glória Maria Fernandes, e também criadora do canal Fala MEI, em instantes vai estar conosco aqui nos estúdios para uma entrevista especial, ela que vai lançar o livro neste final de semana, no dia 5 de setembro. Hoje, 2 de setembro, quarta-feira, tempo ensolarado em Curitiba, sem possibilidade de chuva, o tempo menos úmido, umidade apenas de 50%, até o vento deu uma maneirada, 3 km por hora e a temperatura de 21 graus, mas deve cair um pouquinho até de noite chegar aos 13, 12 graus. Ontem foi o dia do educador físico, dia do educador físico, a gente mandou um abraço para vários praticantes de esporte, educadores físicos formados e estudantes na cidade de Curitiba, e fica aqui o registro para você que cuida da saúde dos outros, né? Cuida da sua saúde, em primeiro lugar, como educador físico, da saúde dos outros. Parabéns mais uma vez pelo seu dia, que foi ontem, terça-feira, 1º de setembro. Um abraço para Edilene. A Edilene registrou a presença ontem, a audiência, a Edilene, que é do TLC, TLC Curitiba, um grande movimento, ela que participou desse último TLC, o TLC 247, na organização. Um abraço para você, Edilene. Se você quiser registrar a sua presença, mandar perguntas para Glória Maria Fernandes, que vai estar daqui a pouquinho falando sobre MEI aqui, você manda a sua mensagem para 41-3331-7430. 41-3331-7430. Esse é o nosso canal de contato com você, amigo ouvinte da Educativa AM 630. Vamos para uma música com Fábio Júnior, Quando Gira o Mundo, e depois de algumas voltas a gente já retorna aqui para falar de MEI, para falar com a Glória Maria Fernandes.

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1: É isso aí, você está curtindo esse nosso Melhor da Tarde especial de hoje, e hoje nós vamos falar sobre um assunto que mexe direto com o bolso e o sonho de muita gente. Se você trabalha por conta própria, tem um pequeno negócio, é feirante, cabeleireira, cabeleireiro, confeiteiro, confeiteira, ou presta serviços como MEI, preste muita atenção, fique ligado, as regras do jogo mudaram um pouquinho. A Receita Federal está controlando, está de olho no Pix e nas maquininhas de cartão, e a reforma tributária está chegando por aí. Para simplificar tudo isso aí e mostrar que cuidar das contas da sua empresa não precisa ser um bicho de sete cabeças, nós recebemos hoje nos estúdios a contadora, mentora de negócios e criadora do canal Fala MEI, a Glória Maria Fernandes. E ela também é autora do livro MEI Sem Segredos, que vai ser lançado neste sábado, 5 de setembro, aqui em Curitiba. Glória, seja muito bem-vinda ao Melhor da Tarde da Educativa M630.
2: Gratidão, mais uma vez uma satisfação estar aqui com vocês, né, na Educadora Educativa, sempre trazendo muitas informações pertinentes, né, para o empresário no modo geral. E estou aqui à disposição para tirar todas as dúvidas.
1: É isso aí. O Melhor da Tarde é para trazer histórias inspiradoras, utilidade pública, prestação de serviços. E às vezes, a gente estava falando esses dias sobre realização de sonhos, às vezes é até a possibilidade de realizar os sonhos você organizando muito bem o seu negócio. Mas antes da gente começar a falar sobre o livro, sobre a MEI, eu quero saber do sonho da Glória Maria. O que que trouxe você para a contabilidade? O que que te atrai tanto nesse meio, nesse ambiente, que você conseguiu se transformar numa mentora, uma referência para tanta gente, Glória? Conta um pouquinho para a gente da sua trajetória.
2: Na realidade, começou lá desde o princípio, né? Meu pai, quando ele faleceu, eu tinha 9 anos, mas desde pequena eu vi trabalhando na contabilidade. Antes não tinha computador, não tinha sistema, não tinha nada, e sempre acordava de madrugada e estava ali na maquininha lá que ele tinha, fazendo a contabilidade. Era empresário também, e trabalhava numa empresa. Então isso me chamou muita atenção, e eu comecei a ter a paixão por isso, porque eu vi que a contabilidade não é só, né, entregar PGDAs e etc, mas sim transformar vidas através do empreendedorismo. E é nesse objetivo que a gente trilha, sabe? Não só ver a contabilidade, mas sim ver a parte da gestão da empresa, do empreendedor como um todo.
1: A contabilidade, ela é muito rica, né? É muito... Eu já tive a oportunidade de, há muitos anos atrás, trabalhar com simuladores de empresas, né? Jogos de negócios, e a contabilidade era fundamental. É como se você estivesse atuando ali, como um médico cuida da saúde de um ser humano, o contador, ele cuida da saúde da empresa. Ele bate os olhos no balanço e já tem ali uma impressão bastante... uma previsibilidade do que está acontecendo, né? E os pontos que tem que melhorar, né, Glória?
2: É exatamente isso. E hoje, cada vez mais, o contador precisa ser gestor junto com o empresário. E eu sempre digo assim, o contador não trabalha sozinho e precisa realmente dessas informações, né, dessas atitudes para transformar a vida através do empreendedorismo.
1: É isso.
2: Ambos
1: aí
2: trabalhar juntos, a contabilidade e o gestor, né, o empresário como um todo.
1: É, mas esse ano de 2026 mal começou, e quem já é MEI já está, às vezes, de cabelo em pé com tanta conversa sobre reforma tributária e fiscalização. Para o trabalhador que está ouvindo a gente agora, no carro, em casa, com a família, descansando, final de semana, dá para continuar sendo MEI tranquilo, ou as regras do jogo mudaram muito, Glória?
2: Olha, a regra do jogo já mudou desde do princípio de de janeiro de 2026. Sendo... Sim. Que em 2025, em outubro, a Receita Federal começou fazendo uma grande mudança com a resolução 183.
1: Isso aí, 183-2025.
2: Exatamente.
1: Eu ia perguntar justamente sobre isso, né? O que que ela significa na prática?
2: Ela significa, por exemplo, tudo que entra no CPF e CNPJ, a Receita Federal está contabilizando como teu faturamento bruto. E muitas vezes o empreendedor, ele tinha visibilidade assim, eu vou colocar no CPF e não vou emitir nota fiscal, não vou colocar no CNPJ, justamente para a Receita Federal não ver que eu ultrapassei o piso do MEI. Então, Entendi. Essa resolução, juntamente com o objetivo da reforma tributária, veio justamente para dizer, olha, a Receita Federal mudou tudo, Né? Então, tudo que você passa no teu CPF e CNPJ, maquininha, etc., está sendo contabilizado.
1: Então, tá certo. Então, entrou no bolso do empreendedor, ou exatamente, entrou nos cofres, nas gavetas da empresa, no caixa, está sendo contabilizado. Então, é verdade que agora a Receita Federal está cruzando os dados de PIX, maquininha, em tempo real. O governo sabe tudo o que a MEI vende ou que está entrando de recursos, seja para o empreendedor e, ou para a empresa.
2: Na realidade, isso, ela já sabia, sendo que agora com essa resolução...
1: Agora
2: ela
1: está autorizada
2: assim, ó,
1: a saber.
2: Ela diz assim, eu já sabia, porém agora eu tenho todas as tendências cabíveis para tomar as minhas providências. Então, tem muitos microempreendedores que estão sendo excluídos do MEI justamente por causa disso, que ela está visibilizando que aumentou o piso do MEI, o valor do faturamento, e ela mesma está excluindo e de forma retroativa. Isso é muito preocupante.
1: Você, por exemplo, passou lá no décimo primeiro mês, já é automático.
2: Exatamente.
1: Aquele décimo primeiro, décimo segundo mês, ali, se você for fazer ali as vendas do Natal, por exemplo, dependendo do serviço que é prestado, já vai estar desenquadrado.
2: Exatamente. É R$81 mil. Muitas pessoas estão dizendo, Glória, será que ainda não é 120 mil? Ontem fiz uma reunião com a cliente, ela pensava que o mês já tinha aumentado o faturamento bruto. Eu disse, não, continua R$81 mil. E é proporcional ao mês que você abrir. Então, tem que ter muito cuidado quanto a isso.
1: Então, quem abriu agora em julho, por exemplo,
2: é
1: metade disso, é 40.400.
2: É calcular...
1: 40.500.
2: É calcular em torno de 6.750 por mês, a média.
1: Isso.
2: E ver realmente quanto é que você pode faturar.
1: Legal. Eu queria fazer uma pergunta aqui para a Glória. A Glória veio acompanhada do Salomão.
2: Isso, exato? Salomão Fernandes.
1: Salomão Fernandes. E essa sua facilidade de traduzir o economês para uma linguagem que o povo entende te rendeu um prêmio muito importante, né, no ano passado, que foi o prêmio Mulheres Empreendedoras de Curitiba 2025. Então,
2: exatamente,
1: antes de tudo, parabéns, né? Deve ser um orgulho, né, ter a Glória como uma das premiadas. Eu queria saber como começou essa missão de pegar o braço do pequeno empreendedor e ajudar ele a crescer. A paixão pela contabilidade, você já explicou. Foi observando o trabalho do pai. Muito bonito,
2: exato,
1: isso.
2: Uhum.
1: E agora para você pegar e estar estendendo o braço para ajudar os pequenos empreendedores a crescerem e conseguirem conquistar seus sonhos. Glória.
2: Eu sou de Recife, né, na realidade.
1: Eu estava reconhecendo esse sotaque. Olha só.
2: Eu sou de Recife.
1: Faltou trazer um bolo de rolo aqui.
2: Caramba, nós nem falem. E estamos aqui em Curitiba, já vai fazer 16 anos.
1: Faz tempo.
2: Então, quando eu comecei a atuar como consultora financeira, e muitas pessoas chegavam, Glória, ajuda a gente, o MEI. Então, chegaram pessoas, microempreendedores de São Paulo, do Rio de Janeiro, porque eles não estavam tendo muita assistência nesse sentido. Né? Então, a empresa estava ficando inapta. E aí eu fiz, poxa, eu tenho que fazer uma coisa a mais. Eu tenho que contribuir com esse público. Eu tenho que me tornar especialista no MEI para realmente poder ajudar e ver o que eu posso contribuir de forma macro, né, para esse, pra esse,
1: sim,
2: público.
1: Sim.
2: E foi aí que eu mergulhei 1000%, né, tanto eu como minha equipe, nessa parte da contabilidade contábil. E a gente fez, não, vamos esquecer a outra parte de microempresa no Simples Nacional, vamos focar 1000% no microempreendedor, depois a gente vai para essa outra parte, que é o público que está necessitando agora nesse momento da gente. E quando eu criei também, idealizei o programa Fala MEI.
1: Né, que tá no canal,
2: YouTube,
1: né?
2: É o canal que está no YouTube, com mais de 22 mil inscritos, justamente tirando dúvidas dos microempreendedores e também trazendo vários gestores de várias áreas, porque sempre a gente entendeu, Fabrício, que antes do CNPJ vem o CPF, ou vem o ser humano como todo. Então, não adianta eu querer, como contadora, cuidar da empresa se o empreendedor como um todo, ele não está bem. Então, tem que entender a parte de vendas e comunicação, como é que está todo esses nuances para poder contribuir com ele, que ele cresça de forma sustentável.
1: Então, está aqui, ó, programa Fala MEI. Se você pesquisar no Google, já vai jogar lá no YouTube,
2: isso,
1: o arroba
2: A Contrec Contábil.
1: A Contrec Contábil, vai ter dois Cs. A Contrec Contábil.
2: O programa Fala MEI também já localiza.
1: O programa Fala MEI já vai localizar. Tem vários vídeos, são 434 vídeos por enquanto e vai aumentando,
2: vai,
1: né?
2: Vai aumentando.
1: A conta
2: com
1: vai
2: certeza,
1: aumentando. Né?
2: Mas aí são aulas bem interessantes, sabe? As pessoas dizem, Glória, o programa Fala MEI se tornou uma faculdade aberta. Porque são várias autoconhecimento, desenvolvimento humano, tem tudo. Né,
1: muito bom. Que bom que você teve essa iniciativa e também a de escrever o livro, né? Junto com a Josenice Maurício.
2: Isso.
1: Eu queria falar, um dos pontos centrais que vocês duas trazem no livro é a separação entre o dinheiro pessoal e o dinheiro da empresa. Por que misturar o PIX do CNPJ com a conta do mercado ou da padaria ainda é o principal erro que vocês percebem entre as MEIs?
2: É exatamente isso. É o momento de separar, sabe? Faz separação, a reforma tributária chegou com essa resolução 183 para o MEI deixar de ser aquele desorganizado. E ele começar a entender o que é da empresa, é da empresa. E a parte pessoa física também tem que ter uma separação. Quando mistura tudo, o que vai acontecer? Acaba o faturamento aumentando e acaba realmente acontecendo o que vem acontecendo. O desenquadramento, né, a exclusão de MEI, não é nem para a microempresa. Quando a Receita Federal ela exclui para você como se fosse uma empresa de grande porte. Então, é de fundamental importância que hoje os microempreendedores, as microempresas no modo geral, tenham esse controle financeiro. Tenha uma gestão, tenha que saber o que está acontecendo com a tua empresa, para que realmente tomar decisões, porque a tributação vai aumentar, vai mudar, está mudando. Sim, sim. E a partir de janeiro de 2027, tudo muda. Então, assim, temos que ter realmente esse olhar agora, é como se fosse, vamos organizar a casa agora, para amanhã a gente não ter surpresas, né?
1: Não ser surpreendido, não ser pego de surpresa. E muitos prestadores de serviço, pequenos comércios, ainda têm dúvidas ou até medo sobre a emissão da nota fiscal. Por que esse assunto se tornou tão importante e obrigatório para a MEI hoje em dia? Você já falou que o controle é completo.
2: É completo. Né?
1: Das maquininhas, de todo o recurso que entra.
2: Muitos microempreendedores, na realidade, na mentalidade dele, ele pensa, se eu emitir nota fiscal, eu vou pagar imposto excedente. Na realidade, não. O imposto está lá incluso, né? Que é o ICMS e o ISS, se for serviço ou produto. E atingindo aquele piso de R$ 81 mil anual, você não vai pagar nenhum imposto excedente. E a gente sempre orienta, emita nota fiscal para o teu cliente. Porque aí você também vai ter um histórico financeiro, até para futuramente você conseguir ter mais respaldo no mercado.
1: E até a percepção do cliente para a empresa que emite nota fiscal é totalmente diferente daquela assim que dá aquele lapso de memória.
2: Exatamente.
1: Dá para emitir a nota? Ah, agora já foi, não sei o quê, a nota do CNPJ. Tem que pegar o CPF, no caso, né? Quando você está fazendo uma compra com pessoa física, emite a nota fiscal,
2: exatamente.
1: Né? Já pula essa parte.
2: E a Receita Federal, o que é que ela bate muito nesse sentido? A gente quer saber a origem. Né? Uhum. De onde é que está vindo esse dinheiro? E 2027, a partir de janeiro, vai ter essa obrigatoriedade, porque antes o MEI, até hoje, ele tem obrigatoriedade de emitir nota fiscal para pessoa jurídica, de jurídica para jurídica. Mas vai mudar isso também.
1: A pessoa física também.
2: Também vai ser necessário emitir.
1: E, por outro lado, tem também os benefícios, né? Quando
2: exatamente.
1: Você concorre a sorteios, né? A restituição, né? Valores ali.
2: Exatamente.
1: Né?
2: E você
1: como uma loteria, né? Uhum. Quando você está concorrendo ali, quando você emite uma nota fiscal, né? Tem essa compensação também para a pessoa física, né?
2: E você consegue também pegar um financiamento. Você tem como comprovar a tua renda de forma mais precisa. Quando você faz tudo direitinho, tem uma contabilidade acertada. E eu sempre falei assim, o contador precisa de um contador, na minha opinião, é necessário. Né? É necessário porque o chamamento vai dar o direcionamento para você. E a partir do momento que você for desenquadrado, né, você saber exatamente o que é seu empresário.
1: O contador já vai pegar em movimento a sua empresa.
2: Exatamente.
1: Não vai ser uma coisa que vai ter que pegar, estudar. Ele estava acompanhando até ali e já pode até te oferecer algumas alternativas.
2: Uhum.
1: Aí. Muito bom. E olhando para quem está nos escutando agora, o MEI realmente precisa entender de gestão financeira profunda ou dá para tocar o negócio de um jeito mais simples, organizado no dia a dia? Por exemplo, acompanhando um pouquinho
2: fluxo
1: aqui, fluxo de caixa, né? Você tem bastante informação que você traz no seu canal, né? Que é o programa Fala MEI, ali no YouTube, né? Arroba Acontrec Contábil, com dois Cs, né? Acontrec Contábil, tudo junto.
2: O programa Fala MEI fica mais fácil também de você localizar. É de fundamental importância. Não precisa ter esse conhecimento aprofundado, né, na área financeira. Mas eu sempre falo, tanto na área contábil, mesmo que você é um empresário, é importante saber o que você está pagando, né, e o porquê está pagando e qual é a tua obrigatoriedade. Porque muitas vezes se preocupa mais com os benefícios e esquece das obrigatoriedades, né, do MEI, das DAEs, né, de você ter que fazer a tua declaração anual e etc. E também ter essa parte de gestão financeira. Você entender os números, porque aí você consegue saber aonde é que está indo o teu dinheiro e você consegue otimizar. Você dizendo, aqui eu consigo dar a baixa, aqui eu consigo realmente reduzir esses custos aqui, que estão flexíveis, que eu posso realmente trabalhar e fazer investimento na minha própria empresa.
1: Muito bom, muito bom. Estamos falando aqui com a Glória Maria Fernandes, que é autora do livro MEI Sem Segredos, lançamento do livro neste sábado, 5 de setembro, às
2: 18h30.
1: 18h30, na Livraria da Vila, no Shopping Pátio Batel. É um lugar acessível para todo mundo. Quem estiver descansando no final de semana, quiser acompanhar o lançamento do livro, né, tem a curiosidade, né?
2: Exatamente.
1: Já se prepara. Se for microempreendedor, se for MEI, é quase que obrigatório, né? Tem que dar uma passada lá para poder conhecer você e a Josenice Maurício pessoalmente. E para ajudar a resolver essas dores, tanto você quanto a Josinice Maurício, que é lá de Salvador?
2: Lá de Salvador. Lá de Salvador. Sócia do Instituto Transformando Ideias.
1: Isso, Transformando Ideias, que é gestão. Muito também. Legal. Uhum. Vocês criaram esse livro, que é o Mês Sem Segredos, lançamento agora sábado, 5 de setembro. Para quem está ouvindo a gente agora, o que é essa obra? Por que vocês decidiram escrevê-la e para quem que ela foi destinada? Para quem que vocês criaram o Mês Sem Segredos?
2: O Mês Sem Segredos, na realidade, ele vem com a necessidade de respostas, né, em várias nuances, na parte financeira, na parte fiscal, né, não tributária especificamente, mas já vai dizendo ali, que é o nosso primeiro volume, dizendo o que é, quais são as mudanças que já estão previstas, né, principalmente agora, 1º de setembro, começou uma mudança gigantesca justamente na hora da emissão de nota fiscal, né, para os microempreendedores. Ele realmente tem que ter cuidado na hora que for emitir e saber qual é o KNAI que ele vai utilizar, que antes era tudo misturado, agora está de forma separada.
1: Você pode explicar para quem está ouvindo a gente o que é o KNAI, assim? O KNAI é como
2: se fosse... atividades.
1: Isso, as atividades que a empresa ela desempenha.
2: Ela desempenha.
1: Então, por exemplo, um confeiteiro, uma confeiteira, ele vai ter um determinado KNAI.
2: Isso, por exemplo, tem muita gente que faz, agora eu sou confeiteira, mas também atuo vendendo cosméticos, etc.
1: Certo.
2: Eu tenho que abrir um segundo MEI? Não pode abrir segundo MEI. Tem que ser só um. E, na realidade, você pode ter uma atividade, que é justamente o KNAI, a atividade principal, e pode até ter 14 atividades secundárias.
1: Então, você pode vender doce. Isso. E, eventualmente, né, se tiver, de acordo com as leis de vigilância sanitária,
2: exatamente,
1: vender cosméticos.
2: Isso,
1: ou, digamos, aquelas... as facilidades ali, né?
2: A gente pede sempre assim, tem um direcionamento. Se você está construindo a tua marca, direciona o que você realmente está e coloca atividades secundárias de acordo com o que é a tua atividade principal, para não ficar tão bagunçado assim no sentido, até para você realmente criar uma identidade no mercado.
1: E para prestadores de serviço isso acontece também, né? Uma
2: Sim.
1: empresa que presta um determinado serviço, às vezes, de repente, de organização de eventos,
2: Sim.
1: ela pode colocar mais alguns KNAIs ali,
2: sim, pode,
1: eventualmente.
2: Pode, sim, pode, de comércio também, de vender algum produto, justamente até também na área dela.
1: Sim.
2: Não tem problema nenhum. Então, assim, o MEI eu sempre vejo como um ponto de partida essencial. Ele foi um dos projetos mais importantes que o governo criou, porém, é preciso realmente ter esses cuidados, né? Assim, o MEI Sem Segredos, ele nasceu com essa necessidade de resposta para mostrar, ó, é fácil e ao mesmo tempo complexo, precisa você realmente entender. Porque muitas vezes o microempreendedor acha que é MEI, é como se fosse uma pessoa autônoma apenas, mas não, é um CNPJ, é uma empresa.
1: É um CNPJ.
2: Então, precisa cuidar como realmente empresário e não como uma pessoa autônoma que não tem obrigatoriedades.
1: Então, se você quiser participar, você que está acompanhando a gente hoje, estamos falando aqui com a Glória Maria Fernandes, autora do Mês Sem Segredos, lançamento nesse dia 5 de setembro, na Livraria da Vila, no Pátio Batel, às 18h30. Ela vai estar junto com a Josinice Maurício. E o telefone de contato nosso aqui, 41-3331-7430. 3331-7430, para você mandar a sua dúvida, a sua pergunta ou registrar a sua participação. Qual que é o grande diferencial do livro, Glória? Como foi juntar a sua parte técnica de contas, os números, com o lado humano, de comportamento e de liderança autorrealizada que a sua sócia Josinice Maurício traz junto na obra?
2: Essa importância, essa junção, porque eu fiz, não adianta a gente falar só de números e falar da contabilidade em si, porque o empresário, ele não quer saber de contabilidade, ele tem que saber o que pode e o que não pode fazer. E não quero também só que ele entenda só isso. O objetivo é que ele tenha um entendimento macro da parte da gestão financeira, o que ele precisa fazer. E o nosso diferencial é esse, é falar um pouquinho da parte fiscal, quais são as mudanças que estão acontecendo no âmbito do microempreendedor, né, do MEI. E também na parte de gestão financeira, onde ele pode realmente se organizar nesse sentido com fluxo de caixa, etc. E entra finalizando com a liderança autorrealizada. Porque a gente entende assim, você está criando um negócio ou está criando um emprego para si? Né? Essa é a primeira pergunta que a gente faz para o empreendedor. Então, você precisa primeiro se policiar e realmente fazer uma gestão de si mesmo. Dar aquele automergulho, autoconhecimento, saber suas competências, para a partir daí você entender e ser o gestor da tua própria empresa.
1: Muito legal que você trouxe isso de competências. Tem alguma competência que seja fundamental para qualquer pessoa que vai desenvolver a sua MEI?
2: Disciplina.
1: Disciplina, ótimo.
2: Disciplina é o fundamental e foco no que você realmente quer. Porque no meio do caminho vão aparecer diversas oportunidades e você realmente não vai saber o que você está direcionando. Você sabendo o que você quer traçar, Aí é o primeiro ponto. E para isso, eu sempre aconselho fazer nas minhas palestras, é você fazer o teu plano de negócios.
1: Sim.
2: Você realmente desenhar, mesmo que seja curtinho, um pouquinho básico, mas aí você vai ter um direcionamento. E a partir daí você foca e segue realmente até para você entender, escutar, assistir realmente programas que são pertinentes ao teu negócio.
1: E o livro, ele promete ser um mapa bem prático, cheio de listinhas, exercícios simples,
2: bastante,
1: né?
2: Exatamente, exercícios.
1: É, quem lê a obra vai conseguir ter autonomia, organizar a própria empresa sozinho, sem precisar sofrer muito com palavras que às vezes não entenda do universo contábil?
2: Sim, eu trabalho exatamente com isso, tanto eu como a Josenice, minha sócia do Instituto Transformando Ideias. Nós temos essa preocupação de falar uma linguagem bem simples, tanto nas palestras e etc. Por quê? Porque a gente tem que entender que o empreendedor precisa ter esse conhecimento, não com siglas e etc., mas sim com a parte prática mesmo do negócio em si. E é nesse objetivo que a gente trabalha. Todo o livro vai ser um livro bididático, um guia prático, simples, vai ter exercício, tanto no... sair da informalidade em si, né? Quando eu digo assim, sair da informalidade em si, a pessoa faz, ah, então vai abrir o CNPJ? Não. Primeira informalidade que você tem que sair é de si mesmo. É você começar a ter autonomia, você começar a saber quem é você, né? Que é uma pergunta aparentemente fácil, mas muito complexa, quando você dá aquele auto mergulho, caramba, quem eu sou? Né? Quais são os meus ideais, qual é o meu objetivo, qual é o meu propósito? Então, quando você descobre isso, você fica tudo mais fácil.
1: Descobrindo o propósito facilita tudo.
2: Facilita bastante.
1: Estamos conversando aqui com a Glória Maria Fernandes, autora do livro Mês Sem Segredos. O lançamento é nesse dia 5 de setembro, na Livraria da Vila, no Pátio Batel. Nós vamos agora para um breve intervalo obrigatório, que nós temos o horário eleitoral, né? Nós temos as inserções e daqui a pouquinho retornamos para ela falar mais um pouquinho para a gente sobre esse universo fantástico da contabilidade das MEIs. A gente tem mais algumas perguntas, inclusive pergunta de ouvinte daqui a pouquinho.
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12: Você está acompanhando conosco aqui o Melhor da Tarde Especial, falando sobre MEI. MEI Sem Segredos é o livro que foi escrito, né? Uma obra que foi composta aqui a quatro mãos pela Glória Maria Fernandes, que está conosco, e a Josenice Maurício, que vai estar às 18h30, nesse dia 5 de setembro, na livraria da Vila do Pátio Batel, Shopping Pátio Batel, para o lançamento do livro Os Autógrafos. E Glória, no livro vocês propõem uma grande transformação. O projeto é apenas para quem quer continuar sendo MEI, ele ajuda quem quer crescer, aumentar as vendas e fazer aquela transição tão sonhada para muitos, para a microempresa de forma planejada.
13: Ele é bem completo, né? Ele tem para quem está aí na informalidade, ainda que tem medo de saber se é viável ir para MEI, né? Se formalizar, para quem é MEI e também quem vai ser desenquadrado ou que já foi desenquadrado, está como microempresa e ainda tem muitas dúvidas nesse sentido, na parte da gestão, na parte de liderança autorrealizada e na parte assim, de conhecimento mesmo do que é ter um negócio. Né, do que é que você transformar. Eu sempre falo assim, um negócio é quando você entende para transformar como seu propósito de vida.
12: Isso.
13: E quando você abre um negócio, não é mais só, você abre para você, muitas vezes assim, no âmbito do Brasil, as empresas, a maioria é por necessidade.
12: Necessidade, exatamente.
13: Né, elas abrem por necessidade, mas no decorrer que ela se torne realmente uma ferramenta em um momento de transformação para outras pessoas, que teu produto ou serviço transforme vidas através da tua empresa.
12: E às vezes até que empreendedorismo por oportunidade, né? Você consegue criar um diferencial que a tua empresa, de repente, ela faz algo que as outras não conseguem fazer daquele jeito que você faz. Se você pudesse, Glória, resumir o livro Mês Sem Segredos em apenas uma frase de impacto para o nosso ouvinte, né? Para que ele tenha vontade de, às 18h30, dia 5 de setembro, estar lá para pegar e conhecer mais a obra. Que frase seria essa sobre o Mês Sem Impactos?
13: Transforme ideias através do teu propósito.
12: Transforme ideias através do seu propósito. Olha, isso aí já faz a gente ter vontade de tirar o livro da estante e dar uma folhada. Muito bacana. E o que, que vocês esperam que mude na vida e na cabeça do empreendedor depois que ele terminar de ler a última página do livro? Ele pegou e leu o livro completo. Qual que é a missão que vocês esperam ter cumprido?
13: Ele saia totalmente diferente desde o momento que ele abriu o livro, que ao fechar, que ele saia com outra mentalidade e entenda assim, o que, que eu preciso mudar hoje para que a minha empresa, para o meu negócio, para o meu propósito, consiga transformar vidas.
12: Você já tem algum testemunho ou alguma pessoa que você tenha feito alguma mentoria, consultoria, participado de palestras que tenha dado esse retorno para você? Olha, tem Glória, várias. Fez muita diferença. Compartilha com a gente uma ou duas, pelo menos.
13: No Instituto Transformando Ideias, até no Instagram, você vai ver vários depoimentos e tem pessoas lá, por exemplo, lá de Araci, Bahia, que era uma empreendedora e ela disse, você transformou minha vida, eu estou sendo cópia sua porque eu entendo a importância. Quando você entende a sua liderança, quem é você, você começa realmente a transformar outras pessoas, competências que você nem sabia que tinha. Né? E tem até jornalista, né, que conversando comigo também, Glória, você transformou a minha vida porque eu sou jornalista, mas nunca tinha feito uma entrevista. Então, assim, você me deu essa oportunidade de transformar. Então, aí, a partir daí, eu consegui entender que eu tenho essas competências e tenho esse propósito também de vida, né, de transformar nesse sentido. E muitas pessoas chegam para a gente e falam, Glória, você é referência, você é Anice Maurício, vocês estão transformando vidas, vocês são inspiração para a gente. Né, diante de tantas coisas, vocês proporcionam entendimento para que a gente faça acontecer, né, com vários eventos que vocês proporcionam, até muitos de forma até gratuita, para realmente contribuir com o empreendedorismo.
12: Então, Instituto Transformando Ideias, além do canal do YouTube, o Fala MEI, tem o @ Instituto Transformando Ideias, tudo junto. Tudo já junto. Tem um bom número de seguidores. Temos parabéns um... aqui. E mais importante que os seguidores, tem muito conteúdo, tem muita transformação acontecendo ali dentro desse canal, aqui também no Instagram, né,
13: Instagram,
12: Glória?
13: Exatamente. Aí vocês conseguem conhecer um pouquinho quem é Glória Maria e quem é Josenice Maurício. Né? Todo o nosso trabalho desenvolvido. E muitas vezes fizemos vários movimentos ali em Pinhais também. Certo. A prefeita Rosa Maria sempre, ela abre muitas vezes os nossos eventos, né, porque ela entende que também é uma excelente empreendedora, gestora empreendedora, ela entende a importância de um gestor na parte da prefeitura, né, na parte do gestor econômico, também olhar, ter esse olhar para o empreendedorismo.
12: É muito importante. Vocês receberam aqui o prêmio de Mulheres Empreendedoras, Mulheres 2025, Empreendedoras 2025, repetindo aqui, @ Glória Maria _ contadora, o seu Instagram pessoal, e o _ Nice com Y Maurício Stoss, né? Nice Maurício Stoss, mas está lá no @ Instituto Transformando Ideias. Para quem quiser conhecer um pouquinho mais das autoras desse livro, MEI Sem Segredos, né? Vocês conseguiram descomplicar realmente, simplificar realmente a questão do MEI. Então, o lançamento oficial do livro físico acontece neste sábado, dia 5 de setembro, a partir das 18h30, na Livraria da Vila do Shopping Pátio Batel. Conta para o nosso ouvinte como que vai ser o evento e deixa já o seu convite para quem quiser garantir o autógrafo, tanto seu quanto da Anice, a Josenice Maurício, a sua sócia.
13: Gratidão. Será muito bem-vindos, né, todos vocês, lá junto com conosco. Já tem 60 inscritos, na realidade, que vai estar lá nos proporcionando, nos prestigiando.
12: Ah, tem como se inscrever?
13: Tem sim. Entre em contato, pode ser pelo Instituto, pelo Ideias.
12: Sim,
13: né?
12: Entra ali, @ Instituto Transformando Ideias, fala, reserva
13: exatamente,
12: o meu livro.
13: Reserva, exatamente. A gente está fazendo já a reserva, porque essa primeira edição é uma edição limitada, mas o objetivo é justamente trazer essa contribuição.
12: Você se importa de dizer o custo, que a pessoa já pega e já vai preparada, né?
13: Olha, na livraria vai estar custando R$ 99,90.
12: Uhum. É um valor, mas é um livro para transformar a sua empresa.
13: Transformar
12: é um investimento
13: empresa.
12: Na sua empresa.
13: Exatamente.
12: Se você não puder investir R$ 100 na sua empresa, então
13: e a gente
12: problema.
13: Parcela.
12: Dá para parcelar, tá
13: Dá
12: certo.
13: Dá para parcelar.
12: Então, Glória, qual que é a mensagem final que você deixa hoje aqui na Rádio Educativa M630 para quem está pensando em começar como MEI e também para aquele que é profissional, que já é MEI há anos, mas está meio perdido com essas mudanças que aconteceram desse ano de 2026?
13: Você começa a olhar para o teu negócio, né? Primeiramente, olhe para você mesmo, entenda quem é você, quais são as suas competências e o que você pode realmente ajustar e contribuir com a tua empresa. E não tenha medo de empreender, né? O mercado é gigantesco, com certeza você consegue sobressair, mas é preciso, de fato, você realmente ter esse novo olhar para o seu negócio, olhar com mais cuidado, com mais atento, mais organizado na tua gestão financeira, na parte que te cabe, na parte fiscal, como é que vai surgir diante disso, da parte da reforma tributária, e também ter uma liderança autorrealizada. Liderar a si mesmo, porque aí você consegue superar qualquer desafio.
12: Legal.
13: E ter fé em Deus acima de tudo.
12: Muito obrigado mais uma vez por estar conosco. Conversamos hoje com a contadora Glória Maria Fernandes, criadora do canal Fala MEI e também do Instituto Transformando Ideias no Instagram e uma das autoras do livro MEI Sem Segredos. Se você não conseguiu anotar, né, no seu celular ou na sua caderneta, seu caderno, os dados do lançamento, eu vou repetir. Vai ser nesse sábado, 5 de setembro, a partir das 18h30, na Livraria da Vila, no Shopping Pátio Batel. 5 de setembro, 18h30, no Shopping Pátio Batel, Livraria da Vila. O evento é aberto ao público e é uma ótima oportunidade para você garantir o seu livro físico, para ter um bom número de inscritos, né? Tirar dúvidas, pegar autógrafo da Glória e da coautora Josenice Maurício, que veio de Salvador especialmente para esse lançamento. Lembrando que a versão digital também já está no site da Amazon, né?
13: Exatamente.
12: É só procurar no site da Amazon, quem quiser a versão digital.
13: Já localiza, rapidinho.
12: Maravilha. Glória, muito obrigado pela conversa leve. Parabéns mais uma vez pelo prêmio Mulheres Empreendedoras de 2025 e que o sábado seja de muito sucesso e livraria cheia, né?
13: Com a graça de Deus.
12: É isso aí. Para você que continua ligado conosco no Melhor da Tarde, a gente retorna daqui a pouquinho com mais informação para você.
13: Gratidão.

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1: Isso aí, você está acompanhando o melhor da tarde dessa sua quarta-feira, 2 de setembro. Nós falamos agora há pouco com a Glória Maria Fernandes, que é uma das autoras do livro Mês Sem Segredos, que vai ser lançado dia 5 de setembro, a partir das 18h30, na Livraria da Vila, no Shopping Pátio Batel, sábado 5 de setembro. Anote aí você que quer participar. E para você que também quer um programa para o final de semana, vai ter a Maker Faire Curitiba 2026. É um evento gratuito, você sabia dessa, Nivaldo? Evento gratuito, é simplesmente a maior feira de inventores, criatividade e tecnologia do planeta. E ela vai acontecer lá no espaço UP Experience, que é lá na Universidade Positivo. É, e o melhor, a visitação é totalmente gratuita. É uma feira que vai entrar para o mapa mundial da inovação sábado e domingo, dias 5 e 6 de setembro. É a primeira vez que essa feira vai acontecer em Curitiba. Então, se você estiver passando pela região próxima aí à Universidade Positivo, para os lados do Campo Comprido, Cidade Industrial, se você, no dia 6 de setembro, que vai ser o domingo, quiser visitar a feira, a visitação é gratuita. É só chegar e conferir as novidades na Maker Faire Curitiba 2026. Agora é hora da gente pegar e saber as novidades do esporte. Está conosco na ponta da linha, sempre trazendo informação sobre os times aqui da capital e também os times do Paraná, que estão disputando as demais divisões do brasileiro durante essa semana. Edson Tomás, traga para a gente, por favor, as novidades. Seja bem-vindo, Edson Tomás.
2: Olá, Fabrício. Um grande abraço para você, para todos que nos acompanham aqui no Melhor da Tarde. Hoje tem partida pela Copa Paraná, competição que dá uma vaga na Copa do Brasil ou na Copa Sul-Sudeste. Londrina e Paranavaí jogam às 7h30 no VGD em Londrina. Lembrando que nos outros jogos, no sábado, o Paraná venceu o Atlético por 2x1 na Arena, o Cascavel perdeu para o Foz por 3x1 em Cascavel e o São Joséense na Vila Olímpica do Boqueirão venceu o Azures por 1x0. Foz do Iguaçu, Paraná Clube São Joséense são os líderes neste momento da competição. A próxima rodada já acontece no próximo sábado, Paraná e Cascavel 3h30 na Vila Capanema. Também no sábado, no mesmo horário, Azures e Foz em Pato Branco. Na segunda-feira tem Londrina e São Joséense em Londrina às 4h, Atlético e Paranavaí na Vila Capanema às 5h30 da tarde. Na Série A do Campeonato Brasileiro, domingo, Coritiba enfrenta o Mirassol, 11h no Couto Pereira, com expectativa de um público superior a 33 mil torcedores. Time Alviverde, neste momento, ocupa a 7ª posição no Brasileirão com 37 pontos. O Coritiba conseguiu uma grande vitória fora de casa, 3x2 diante do Remo em Belém do Pará. Partida que teve 5 gols marcados no segundo tempo. Zé Elisson contra fez 1x0 para o Coritiba. O Remo virou para 2x1 e o Coritiba virou para 3x2 com gols de Pedro Rocha e também de Fabinho. Fabinho empatou em 2x2 e nos últimos minutos Pedro Rocha fez o terceiro gol da equipe Alviverde. 4 partidas sem derrotas do Coritiba. O Coritiba chegou a mais 3 pontos fora de casa. 37 neste momento, é o 7º colocado no Campeonato Brasileiro. Está próximo do G6 para disputar uma competição internacional na próxima temporada. A CBF confirmou que o Clássico Atletiba no Couto Pereira será realizado no dia 11 de setembro, na outra sexta-feira, às 9h. No Atletiba da Arena da Baixada, no primeiro turno, vitória do Atlético por 2x0. O Atlético que inicia hoje a preparação para o jogo contra o Cruzeiro, domingo em Belo Horizonte. Rubro-Negro é o terceiro colocado na competição com 45 pontos. É isso, Fabrício. Um grande abraço. Até a próxima aqui no Melhor da Tarde.
1: Isso aí, Edson Tomás, muito obrigado. Edson Tomás hoje trouxe, né, informação de todos os times e a novidade principal é essa, né? A CBF não se sensibilizou, o Atletiba vai ser na sexta-feira mesmo. Seria muito melhor se tivesse a possibilidade de mudar a data, porque existe uma perspectiva de ter um grande público, mesmo sendo na sexta-feira. Imagina se faz no final de semana. Mas é isso mesmo, Atletiba está chegando, as informações, a gente agradece a participação de sempre do nosso grande Edson Tomás. Edson Tomás, que faz parte da nossa equipe da TV Paranaturismo também, além das rádios Educativa AM e FM, trazendo as informações do futebol. Ele sempre participa também do programa Paraná Esportivo, do nosso grande Evilásio Pinheiro Júnior, trazendo as informações, e de vez em quando a gente traz informação aqui, quando é relevante, para você, amigo ouvinte do Melhor da Tarde, da Educativa AM 630. O nosso programa vai chegando ao fim, vai se encaminhando para o final, mas eu quero compartilhar com vocês uma grande notícia. A gente teve a confirmação, no dia 8 de setembro nós teremos uma entrevista memorável aqui, vai falar sobre um grande evento que vai acontecer no dia 12 de setembro, o meu amigo pessoal, uma pessoa que eu admiro muito, padre Cleiton Munhoz. Cleiton Munhoz vai estar falando sobre o Dia Mundial da Juventude, um grande evento que vai acontecer no dia 12 de setembro, mas isso é um assunto para o dia 8 de setembro, feriado para muitos em Curitiba. A gente vai estar trabalhando, fazendo a prestação de serviço e trazendo histórias inspiradoras, com certeza que o padre Cleiton tem muitas histórias para contar. Cleiton Munhoz, que é autor de livros, né, que fazem você fortalecer a sua espiritualidade, a sua fé, e é hoje uma grande referência para os jovens que estão participando das atividades em Curitiba, dentro das paróquias, os famosos grupos de jovens. O ápice vai ser agora no dia 12 de setembro, mas no dia 8 de setembro ele vai estar conosco aqui nos estúdios da Educativa M630 para trazer essas informações. Nós vamos chegando ao final de mais um programa Melhor da Tarde, o seu programa leve, dinâmico, que traz sempre os assuntos de uma forma agradável, que é o jeito de ser da Educativa M630. Daqui a pouquinho, depois do horário político obrigatório, as inserções que a gente vai trazer para você daqui a pouquinho, vai começar o Sesta e Seresta, nosso grande, o mestre Tobias de Santana, bem aí, trazendo muita música boa. E na sequência, tem o Fim de Tarde Educativa, com meu parceiro aqui de programa, está sempre junto conosco, operando a mesa, ele que entende muito dessa parte tecnológica, o nosso Nivaldo Walter. Nivaldo Walter vem aí com o Fim de Tarde da Educativa. E se você quiser participar, continue mandando sua mensagem para o 41-3331-7430. 3331-7430, seu canal oficial de comunicação conosco aqui na Educativa M630, há 73 anos, junto com você. Fica agora com a nossa programação, vem na sequência Cesse Seresta com Tobias de Santana, logo após esse breve intervalo.
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3: Boa tarde aos queridos amigos da nossa Educativa M 630. Que bom encontrar você aqui. É um grande prazer a sua companhia. Espero que você, sua família, amigos estejam todos muito bem e em segurança. Eu sou o Tobias de Santana e sigo com você até às 5 da tarde com um pouquinho de conversa, uma prosa rápida e muita música boa aqui no Siesta e Seresta. Vamos ouvir um pouco daquelas canções tradicionais que são parte importante do berço da nossa tão comemorada música brasileira. E hoje eu trago na nossa abertura a letra de um clássico, música regravada várias vezes e por grandes artistas, mas, seguindo a tradição, vamos jogar luz na letra, que diz assim... Que saudade do luar da minha terra, lá na serra branquejando folhas secas pelo chão. Este luar, cada cidade tão escuro, não tem aquela saudade do luar lá do sertão. Não há, ó gente, ó não, luar como esse do sertão. A gente fria desta terra sem poesia não se importa com esta lua, nem faz caso do luar. Enquanto a onça lá na verde capoeira leva uma hora inteira vendo a lua a meditar. Não há, ó gente, ó não, luar como esse do sertão. Ai, quem me dera que eu morresse lá na serra, abraçado à minha terra e dormindo de uma vez. Ser enterrado numa grota pequenina, onde à tarde a sururina chora a sua viuvez. Não há, ó gente, ó não, luar como esse do sertão. Luar do Sertão. Os criadores dessa obra são os compositores Ricardo Lunardi e Catulo da Paixão Cearense. E vamos recordar agora com música e na voz de Vicente Celestino, Luar do Sertão.

0: Educativa M630, a rádio que toca o coração do Brasil. Nosso primeiro bloco, Viajando no Tempo, trouxe para você Vicente Celestino com O Luar do Sertão, música, letra que declamamos no início aqui. Lúcio Alves, logo na sequência, trouxe A Noite do Meu Bem, essa belíssima canção. A Laide Costa, nossa sócia aqui também, trouxe Em Tom de Canção. E o trio Nagô, lembrando a infância de muita gente, trouxe Sua Majestade, o Neném. E aqui no nosso canal da música, nesse instante, 4 horas e 17 minutos, 16 horas e 17 minutos.
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6: A M630, Educativa, a história bem cantada do Brasil. Vamos recordar agora um grande cantor, grande figura humana, Tito Madi, interpretando Deusa da Minha Rua.

0: Você sintonizado na Educativa M630, a rádio que toca o coração do Brasil. Siesta e Seresta fazendo um carinho na memória, e você ouviu, nesse bloco, o nosso grande Tito Madi com Deusa da Minha Rua. Depois, Dick Farney interpretou Canção do Encontro. Logo na sequência, Agostinho dos Santos chegou trazendo a canção Pecado. E finalizamos com a divina Elisete Cardoso cantando Valsa da Solidão. E aqui no nosso canal da música são 16 horas e 35 minutos, 4 e 35. Vamos a um rápido intervalo e já retornaremos.
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13: Educativa AM, vale a pena ouvir de novo. Vamos seguindo com muita música boa aqui no Siesta e Seresta. Agora vamos trazer uma canção que já foi tema na nossa abertura, quando o foco é a letra. Luiz Vieira, com a sua criação, Prelúdio para Ninar Gente Grande.

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0: Você sintoniza 630 Educativa AM, a rádio que toca o coração do Brasil. Esse bloco cheio de saudade boa, saudade que só faz bem. Começamos com o Luiz Vieira interpretando Prelúdio para Ninar Gente Grande. Depois, Zé Renato, que já é da jovem guarda, digamos assim, né? Mas que também é um amante da seresta, interpretou Foi Deus. Ademil de Fonseca e o grupo Época de Ouro, no qual tocava o pai do nosso grande Paulinho da Viola e era liderado por Jacó do Bandolim, né? Então, Ademil de Fonseca e o Época de Ouro interpretando Galo Garnizé. Depois, o trio Iractã trouxe Duas Almas. E fechamos com o Caboclinho Querido, era assim que ele era chamado, Caboclinho Querido Silvio Caldas, interpretando esse hino, essa grande canção, Chão de Estrelas. E que pena, passou rápido demais, mas você sabe, né? Todos os dias, de segunda a sexta, estamos aqui com Siesta e Seresta. Mas como o que é bom dura menos do que gostaríamos, chegamos ao final do nosso Siesta e Seresta de hoje, esse programa que é a sua opção para viajar no tempo e nos tempos das serestas, com cantores e cantoras que traziam um repertório rico, cheio de conteúdo. Eu sou Tobias de Santana, honrado em ficar com você até agora, mas tem muita coisa boa chegando aí com o nosso irmão Nivaldo Wagner, o sucesso do horário, vem com muita música boa, um bate-papo muito bom também. Então, continue conosco aqui, ouvindo boa música na Educativa M630, você sempre muito bem acompanhado. Um fraterno abraço, um ótimo final de tarde, uma noite tranquila e de segunda a sexta, espero encontrar você aqui no nosso Siesta e Seresta. Agora, 4 horas e 59 minutos. Então, não esqueça, temos um encontro marcado. Até a próxima!
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6: Alô, alô, Curitiba, alô, alô, região metropolitana, muito boa tarde. Estamos começando agora pela Rádio Educativa, depois do programa do Tobias, mais uma edição do Fim de Tarde. A todos uma ótima sintonia, uma ótima recepção. Nós vamos até às 18 horas com muitas músicas, aquelas músicas do fundo do baú, aqui da Educativa, nesta quarta-feira.

0: mudar os tempos.
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2: 17:06, 17:06, a música não para. Chegando agora, Alcione junto com Altemar. As rosas não falam, mas as rosas têm espinhos. 17:06.

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0: Muito bem, agora 17 horas e 22 minutos em Curitiba. 17 e 22.
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0: Muito bem, 17 horas e 26 minutos, 17h26, aqui Rádio Educativa AM 630. As músicas de ontem, de hoje e de sempre.

0: Muito bem, 17 horas e 34 minutos, 17:34. Aqui Nivaldo Walter, fim de tarde da Educativa. 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
0: Chegando em casa agora, ligando o rádio. Obrigado pela audiência, obrigado pela sintonia. Tomando aquele cafezinho esperto com pão, pão com margarina, com maionese, manteiga. Tudo isso e muito mais, vale a pena, né? Boa tarde, Curitiba. 17:34.

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1: Agora, 17 horas e 43 minutos.

0: 17 horas e 46 minutos em Curitiba, fim de tarde na Educativa.
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1: Muito bem, 17 horas e 53 minutos, 17h53, aqui Nivaldo Walter. Já já tem os clássicos da Educativa, entre a Rádio Educativa FM e a Rádio Educativa AM, na belíssima apresentação da Regininha, das 18 até as 19 horas. Aqui é o seu fim de tarde da Educativa, sempre com as músicas que você canta e gosta.

Muito bem, agora são 17 horas e 57 minutos, 17:57. Por aqui encerramos o programa Fim de Tarde da Educativa desta gostosa tarde de quarta-feira. Eu volto amanhã a partir das 5, logo após o programa do Tobias. Mas agora a Regininha toca o arco das 18 até as 19 com os clássicos da Educativa. Gente, um grande abraço, uma boa tarde, uma boa noite e até amanhã, se Deus quiser. Tchau, gente!

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5: Olá, excelente fim de tarde para você. Regininha por aqui, ao vivo, até as 7 horas da noite, está começando Clássicos da Educativa. É encontro com grandes canções, histórias e artistas que ajudaram a construir a nossa memória musical. Se prepare para viajar no tempo, ao som de clássicos da música brasileira e também internacional. E para abrir os clássicos de hoje, vamos de Paralamas do Sucesso. O Beco foi lançada em 1988 no álbum Bora Bora. A música, composta por Herbert Viana e Bi Ribeiro, também faz parte da trilha da novela Bebê a Bordo, da TV Globo. Com Herbert Viana, Bi Ribeiro e João Baroni, os Paralamas se tornaram um dos grandes nomes do rock brasileiro e é com eles que começam os clássicos da Educativa, o Beco, com os Paralamas do Sucesso. Aumenta o som. Música.

0: clássicos da Educativa com Emílio Santiago, Anos Dourados e Eu Sei Que Vou Te Amar. Agora 6h16 e os clássicos da Educativa continuam viajando agora pela música internacional. Neste 3 de setembro, voltamos no tempo até setembro de 1990, quando George Michael lançava o seu segundo álbum solo, depois do enorme sucesso de Fate, um disco que revelou um artista mais maduro, mais disposto a mostrar sua força como compositor. Entre os destaques está Help Pain, que é uma balada delicada sobre carinho, conforto e a vontade de ajudar alguém a superar um momento difícil.
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0: Clássicos da Educativa, Paulinho da Viola, Foi um Rio que Passou em Minha Vida, um clássico de 1970. Agora 6h28 e os clássicos da Educativa continuam trazendo canções que atravessam gerações. Agora a gente volta a 1977, ano em que Peninha lançou Sonhos. A música nasceu durante uma madrugada ao violão, inspirada por uma experiência amorosa vivida pelo próprio compositor. Sonhos vendeu mais de 400 mil cópias e entrou na trilha da novela Sem Lenço, Sem Documento.
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0: Clássicos da Educativa Tavito, Rua Ramalhete, de 1979. Agora 6h44 e os clássicos da Educativa continuam trazendo aquelas canções que parecem fazer parte da nossa vida desde sempre, né? Em 1968, Andança chegou ao público na voz de Bete Carvalho, acompanhada pelos Golden Boys. Composta por Danilo Caymmi, Edmundo Souto e Paulinho Tapajós, a música conquistou o terceiro lugar na fase nacional do 3º Festival Internacional da Canção, no Rio de Janeiro. Andança foi o primeiro grande sucesso de Bete Carvalho e acabou dando nome ao seu primeiro álbum, lançado em 1969. A canção ajudou a apresentar ao Brasil uma cantora que anos mais tarde seria consagrada como a madrinha do samba.
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1: Clássicos da Educativa com Biquíni Tédio, sucesso dos anos 80. E ainda nos anos 80 tem mais. Tem Capital Inicial, Música Urbana, a nossa saideira de hoje. Excelente noite para você e até amanhã.

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1: Em Brasília, 19 horas.
2: Está no ar a Voz do Brasil. As notícias do governo federal que movimentaram o país no dia de hoje.
3: Olá, boa noite.
1: Boa noite para você que nos acompanha em todo o país.
3: Quarta-feira, 2 de setembro de 2026.
1: Vamos aos destaques do dia.
3: Remédio para infarto e AVC no SUS.
1: Sancionada a lei que determina a oferta de trombolíticos nos serviços de urgência e emergência. Pablo Mundim.
4: Hoje, a aquisição dos trombolíticos é feita pelos gestores locais e, a partir da nova legislação, o Ministério da Saúde vai definir estratégias para aprimorar essa oferta e qualificar o atendimento.
3: Preparação para o El Niño.
1: Medidas de prevenção aos efeitos do fenômeno climático foram apresentadas a gestores estaduais e municipais de todo o país. Márcia Fernandes.

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1: Sancionada a lei que prevê a oferta de trombolíticos para tratamento de infarto e AVC na rede de urgência e emergência do SUS.
0: Esses medicamentos podem ser usados para dissolver coágulos de sangue, os trombos, que entopem as artérias ou veias.
2: As doenças cardiovasculares são a principal causa de morte no Brasil. São cerca de 400 mil mortes por ano, mais de 1.100 por dia. Em casos de infarto e de alguns tipos de AVC, o tempo é decisivo para salvar vidas e reduzir sequelas. Com a nova lei, medicamentos trombolíticos serão ampliados na rede de urgência e emergência do SUS, incluindo as unidades de pronto atendimento, as UPAs. Segundo a médica e professora de emergências do Hospital de Clínicas da USP, Ludmila Abraão Ajar, a medida será fundamental para salvar vidas.
3: Quando nós levamos o trombolítico, que é essa medicação tão poderosa, para a população que precisa, nós estamos salvando vidas e estamos devolvendo os pais e as mães de famílias para suas casas, com uma menor ocorrência de incapacidade, de sequelas e de problemas que vão tornar toda essa família inviável para uma vida social.
2: O tratamento pode ser indicado em casos de infarto e AVC isquêmico, sempre depois da avaliação de equipe de saúde e de acordo com os protocolos médicos. No caso do infarto, o medicamento pode ser utilizado principalmente quando um procedimento mais complexo, como a angioplastia, não está disponível no tempo recomendado. A nova lei prevê medidas para melhorar a disponibilidade dos medicamentos na rede pública. O ministro da Saúde, Alexandre Padilha, destaca que hoje a aquisição dos trombolíticos é feita pelos gestores locais e que, a partir da nova legislação, o Ministério da Saúde vai definir estratégias para aprimorar essa oferta e qualificar o atendimento.
4: Vamos levar para a pactuação com os estados e municípios e a lei passa a dar uma obrigação muito maior, capacidade maior de todo cidadão, da gente enquanto ministério, do gestor estadual, municipal, cobrar a implementação do que está acontecendo. E com isso a ideia é reduzir o tempo de tratamento e, ao reduzir o tempo de tratamento, a gente garantir salvar vidas em relação a isso.
2: A lei entra em vigor 180 dias após a publicação e a implementação será acompanhada por um comitê criado pelo Ministério da Saúde. Em 2025, o SUS contabilizou 292 mil atendimentos por AVC, sendo 218 mil por AVC isquêmico. Reportagem Pablo Mundim.
1: A campanha nacional de multivacinação chegou ao fim nesta terça-feira, com mais de 8 milhões de doses aplicadas em todo o país.
0: Mas fique atento, se você tem criança ou adolescente com menos de 15 anos em casa, vale dar uma olhada na caderneta e conferir se falta alguma vacina.
1: Isso porque, mesmo com o fim da campanha, a vacinação continua normalmente pelo SUS.
0: É só procurar um posto de saúde e levar a caderneta para atualizar o documento.
1: Reforçando a rotina de vacinação, mesmo que seja com uma frequência menor, deve ser mantida na adolescência.
0: Inclusive, a vacina contra o HPV. E jovens e adolescentes de 15 a 19 anos que não foram imunizados na idade correta têm até 31 de dezembro para receber a dose pelo SUS.
5: A servidora pública Aline Figueiredo sempre levou a sério todas as vacinas que protegem o filho João Vitor, de 11 anos, contra doenças que podem ser evitadas. Com a caderneta completa, o João Vitor já tomou até mesmo a vacina contra o HPV. Para ela, os cuidados com a saúde vão além da porta de casa.
6: Além de desenvolver a doença, de transmitir, né? Essa, para mim, foi a grande preocupação. Se tem uma doença que está tendo controle por vacinação, por que não proporcionar isso ao meu filho? Se eu já tomei também, eu sou imunizada. Nossa, eu saí uma vacina, eu tô lá, só acho que eu sou a primeira da fila para tomar.
5: Os adolescentes têm um esquema vacinal importante a ser seguido para construir uma vida adulta saudável. A pediatra Natália Bastos alerta que a caderneta de vacinação continua merecendo a atenção dos pais de adolescentes.
7: As pessoas esquecem muito da vacinação dos adolescentes e acaba que eles ficam sem proteção. Muitas vezes a questão do levar de ano em ano já passa, os pais passam a levar os filhos na emergência e aí acaba que o médico da emergência não olha o cartão de vacina. E aí, como tem no SUS o programa de mandar mensagem para os pais, isso ajuda muito a lembrar eles que eles têm essa vacina esquecida.
5: Além da vacina contra o HPV, os adolescentes devem ser imunizados contra outras doenças. Como lembra a

0: Diretora substituta do Departamento do Programa Nacional de Imunizações do Ministério da Saúde, Ana Catarina de Melo Araújo.
1: E aí atualizar para as vacinas da faixa etária do adolescente, que seria HPV, dengue, meningite, a meningoa CWY. Ter a caderneta de vacinação em mãos, procurar a unidade básica de saúde mais próxima da residência, verificar essa caderneta de vacinação junto a um profissional de saúde da unidade básica para verificar a situação vacinal.
0: A campanha de vacinação contra o HPV para jovens de 15 a 19 anos foi prorrogada até 31 de dezembro. Com isso, quem ainda não foi vacinado contra o vírus na idade recomendada, entre 9 e 14 anos, deve procurar uma unidade de saúde para receber gratuitamente uma dose do imunizante. Reportagem Graziele Bezerra.
2: Representantes do governo federal, de governos estaduais e prefeituras estiveram reunidos na última semana para discutir ações de prevenção e resposta aos impactos do El Niño.
3: A previsão é de que esse fenômeno climático, que deve se acentuar a partir deste mês, provoque chuvas mais intensas no sul e ondas de calor e secas mais rigorosas nas demais regiões.
2: Foram feitas rodadas de reunião com gestores de todas as regiões. Hoje foi a última com representantes do Sudeste.
4: Para lidar com os efeitos do chamado Super El Niño, que deve atingir o país com mais intensidade entre este mês de setembro e novembro, estão sendo adotadas medidas nas diferentes regiões do país. No Sudeste, a previsão é de ondas de calor e atraso nas chuvas. No campo, os maiores impactos serão sentidos na produção de cana-de-açúcar e de frutas cítricas, além das pastagens. A preocupação também com o abastecimento de água, sobretudo na região metropolitana de São Paulo, de acordo com a ministra da Casa Civil, Miriam Belchior.
5: Estamos fazendo esse monitoramento junto, evidentemente, com os órgãos estaduais do Rio, de Minas e de São Paulo, para garantir aí o abastecimento nas regiões metropolitanas de São Paulo, Rio e Campinas, né? É muito importante que os governos estaduais façam a gestão de seus reservatórios para que, em caso de cenário de escassez, se estabeleça uma priorização de usos da água disponível.
4: No norte e nordeste, a previsão é que o fenômeno climático cause calor e seca prolongada nas regiões. Nesse momento, é importante que as pessoas não iniciem queimadas, ainda que controladas. É o que explicou o ministro do Meio Ambiente e Mudança do Clima, João Paulo Capobianco.
6: Evitar incêndios depende necessariamente de uma ação preventiva por parte da sociedade. Ou seja, nós não podemos, a partir deste agora, utilizar o fogo para aquelas questões que culturalmente ainda se usam no Brasil. Pôr fogo para limpar um terreno qualquer, ou renovar uma pastagem, colocar fogo no lixo, fazer fogueiras de lazer, inclusive.
4: Para o Centro-Oeste, a previsão é de atraso nas chuvas e temperaturas acima da média. Por isso, está sendo monitorada a possibilidade de escassez hídrica, principalmente no norte de Mato Grosso e de Goiás. E na região sul, a preocupação é com o excesso de chuvas e tempestades. Para fazer frente a esse cenário, estão previstas ações de prevenção a desastres, segurança hídrica, geração e transmissão de energia elétrica. Reportagem Márcia Fernandes.
2: O Sistema Único de Saúde reforça a preparação em todo o país para antecipar os riscos e proteger a população dos impactos do El Niño.
3: Com o apoio do Ministério da Saúde, gestores estaduais trabalham na elaboração de planos de enfrentamento adaptados às diferentes realidades e vulnerabilidades dos territórios.
2: E o Ministério faz um alerta para o cuidado com o aumento de transmissão de arboviroses, como dengue e chikungunya.
3: Sobre o assunto, eu e Mariana Jungmann conversamos com Marília Santini de Oliveira, secretária adjunta de Vigilância em Saúde e Ambiente. Vamos ouvir.
7: Secretária Marília Santini, seja muito bem-vinda à Voz do Brasil. O Ministério da Saúde encaminhou, né, um alerta aos estados e municípios sobre a possibilidade de aumento na transmissão de arboviroses, como dengue, chikungunya, em razão aí do fenômeno El Niño. Quais são as previsões e as recomendações que estão contidas nesse alerta?
8: Boa tarde, obrigada aí pelo espaço para a gente discutir esse assunto tão importante. Então, acho que a maioria das pessoas já sabe, mas acho também que não custa a gente reforçar, que o El Niño é um fenômeno climático natural. O que está acontecendo atualmente, né, nos últimos 10, 15 anos? Ele está sendo mais frequente e mais intenso. Então, acontece um aquecimento das águas superficiais do Oceano Pacífico, e isso interfere no clima do mundo inteiro. No Brasil, que é um país bem grande, né, ele acentua tudo o que aconteceria. Então, na estação quente, fica muito mais quente. Na estação chuvosa, tem muito mais chuva, causando enchentes, deslizamentos. E no local que tem seca, fica muito mais seco, causando dificuldade de acesso, prejuízo na produção de alimentos. Uma consequência que às vezes a gente não vê tanto, porque é tudo pequenininho, né? O mosquito, o vírus, é que vetores, principalmente mosquitos, têm o seu ciclo de vida alterado pelo calor. Por exemplo, o Aedes aegypti, que é um mosquito que transmite a dengue, a zika, a chikungunya, ele nasce mais rápido. Do ovo para virar adulto, que é o que pica e transmite, é um ciclo mais rápido, então você acaba tendo mais mosquitos. E também, tanto na seca quanto na enchente, a gente tem mais criadouros desses mosquitos. Porque na seca você acaba guardando água, às vezes de forma inadequada pela falta de água, né? Então vai ter balde, outros recipientes com água. E na enchente, quando a chuva passa, ficam aquelas poças de água que também são criadouros desse mosquito. Então é clássico que em anos de El Niño a gente tenha aumento do número de casos de dengue. Isso que está na recomendação, mandando um alerta para todos os estados e municípios, dizendo que existe a possibilidade de ter esse El Niño mais forte esse ano, e com isso acontecendo, existe a possibilidade de ter mais casos de dengue. Então, é um alerta que recomenda as mesmas medidas para dengue, que a gente recomenda sempre, só que com mais atenção e com mais frequência.
3: Essas medidas recomendadas, né, sobre a dengue, falam da colaboração da população, que é fundamental nesse caso, né? O Ministério também está empenhado nessa mobilização da população?
8: Sim. É fundamental, como você disse, porque tem esses criadouros do mosquito podem ser muito pequenos e muito perto da casa das pessoas e mesmo dentro delas, né? Então, aquelas coisas que todo mundo já sabe, que a gente faz campanha todo ano, não deixe pratinho de vaso cheio de água. É a mesma, né? Seria o mesmo criadouro, né? Olha o seu quintal, veja se não há pneus, baldes, outras coisas que acumulam água. Olha atrás das geladeiras, os depósitos. Então, são as mesmas recomendações que não acontecem sem o envolvimento da população.
7: Agora, o Ministério da Saúde, ele está fazendo aí alguma preparação também, secretária do SUS, para aumento de casos aí de dengue, chikungunya, outras doenças também que possam ser transmitidas pelo Aedes aegypti?
8: Sim, a gente está fazendo também outras medidas para controle desse vetor, né? Que não dependem da população, dependem dos gestores. Então, tem a parte da população, tem a parte do prefeito, do governador, aqui do governo federal. Então, por exemplo, aqueles larvicidas ou adulticidas que matam os mosquitos adultos ou em evolução, a gente comprou e tem disponível uma quantidade maior. Testes para fazer exames laboratoriais de dengue, zika, chikungunya, a gente também regularizou nossos estoques num nível maior. Nessa parte que você pergunta especificamente, né, para o atendimento e para o diagnóstico, a gente tem vários documentos que dizem como fazer isso, que serve para a equipe de saúde, serve para a população. Quando procurar o médico, a gente está divulgando bem mais esses documentos, fazendo vários webinários com diferentes trabalhadores da saúde, e não só dos trabalhadores do SUS, mas também da saúde suplementar, porque esses pacientes podem procurar qualquer serviço, né? Quem tem plano de saúde ou quem vai particular mesmo. Então, tem todo um trabalho voltado principalmente para educação dos profissionais de saúde e para ter a oferta dos insumos que esses profissionais vão precisar. Sais de reidratação oral, teste diagnóstico.
3: Muito bem, nós conversamos com Marília Santini, secretária adjunta da Secretaria de Vigilância em Saúde e Ambiente do Ministério da Saúde. Muito obrigado, secretária, por sua entrevista aqui à Voz do Brasil.
8: Eu que agradeço.
2: A Anvisa, a Agência Nacional de Vigilância Sanitária, suspendeu a fabricação de produtos de limpeza na unidade da Unilever, em Vinhedo, no interior de São Paulo.
3: A ação é preventiva e foi adotada após inspeção que identificou falhas de controle e monitoramento da água utilizada no processo.
2: A avaliação das evidências disponíveis até o momento não indicou contaminação sobre os lotes produzidos na fábrica.
3: Por esse motivo, não foi determinada a suspensão da comercialização, da distribuição ou do uso dos produtos já fabricados e disponíveis no mercado, nem o seu recolhimento.
2: A vistoria faz parte de outras ações integradas de fiscalização sanitária de empresas fabricantes de saneantes, uma categoria que inclui produtos destinados à limpeza, desinfecção e conservação de ambientes.
3: A Anvisa determinou ainda que 12 produtos sem registro não podem ser fabricados nem vendidos no Brasil.
2: Entre eles estão alvejantes, tiramanchas e soluções à base de percarbonato de sódio.
3: De acordo com a agência, esses produtos representam riscos à saúde e à segurança da população.
2: Saiba como evitar a escolha de itens assim na prateleira do supermercado.
9: Na hora de fazer compras, preço e marca costumam pesar na escolha. Mas será que o consumidor também olha o rótulo? A servidora pública, Cláudia Siqueira, nem sempre faz isso.
10: Olha, eu vou confessar que eu não costumo olhar.
9: Já a aposentada Renata Mello é um pouquinho mais cuidadosa.
11: Eu costumo olhar muitas coisas de produto comestíveis, mas em produto de limpeza foram coisas assim que muito pouco tempo que eu comecei a ficar mais atenta.
9: Entre os 12 itens proibidos pela Anvisa, vendidos sem registro sanitário, estão alvejantes, tiramanchas e soluções à base de percarbonato de sódio. Antes de colocar o produto no carrinho, vale fazer uma conferência rápida no rótulo. A dica é da gerente de fiscalização e inspeção da Anvisa, Márcia Gonçalves.
12: O consumidor pode olhar ali quem fabrica o produto, onde ele é fabricado, a composição e a concentração, as instruções de uso correto desse produto, de manuseio, as condições de descarte, advertências, o que acontece, né, num caso de uma intoxicação.
9: Um dos problemas da comercialização de produtos químicos sem autorização e sem a devida responsabilidade técnica é que não há nenhum tipo de garantia de segurança em seu uso, como explica Rodrigo Moura, coordenador da Comissão Nacional de Fiscalização do Conselho Federal de Química.
13: Quando você tem um produto clandestino, você não tem exatamente a certeza da matéria-prima utilizada nesse produto. Você não tem certeza com relação aos processos químicos que foram utilizados na concepção do produto. Você não tem informações técnicas relativas à utilização do produto. Um produto clandestino, ele é um risco para a sociedade.
9: Quem já tem em casa um dos produtos proibidos pela Anvisa deve manter a embalagem fechada no recipiente original e longe de crianças e animais. E procurar a vigilância sanitária local para saber como proceder. Reportagem Cleide Lopes.
3: A lista dos produtos de origem desconhecida pode ser consultada no portal oficial da Anvisa, no endereço www.gov.br/anvisa.
2: E, Luciano, agora a gente vai falar de bulas de remédios. Decifrar aqueles termos técnicos nas bulas tradicionais pode ser uma missão difícil para muita gente.
3: Para resolver esse problema e garantir acesso à informação com segurança, a Anvisa disponibiliza online, de forma gratuita, o bulário eletrônico.
2: A plataforma oferece uma linguagem mais clara para o cidadão.
14: Letras pequenas, termos técnicos, palavras difíceis. Esses são alguns dos problemas encontrados nas bulas dos medicamentos que desestimulam a população a consultar o documento. A aposentada Cleide Felipe da Silva já recorreu à internet para buscar informações. Ela conta que até se arriscou quando entendeu melhor os efeitos colaterais e suspendeu o tratamento.
15: A médica passou um remédio para eu usar por conta de colesterol alterado e eu já tenho um problema nos rins, né? O remédio que ela me passou, me receitou, alterava mais ainda o problema nos rins. Fui lá na internet, pesquisei e vi que tinha um efeito colateral enorme com quem já tinha problema dos rins. Então eu parei por conta própria.
14: E não é só a Cleide que enfrentou os perigos de interromper um tratamento por conta própria pelas dificuldades de ler a bula. O Imar Pereira Nunes também já buscou informações sobre sintomas, tratamentos e medicamentos na internet. Mas o professor não confiou no que leu.
16: Talvez hoje hoje seja um pouco mais fácil, mas sempre tem aquela coisa mais técnica que dificulta, né, um pouquinho o entendimento. Eu já olhei na internet e achei que ia morrer. Chegou no médico, ele desmentiu tudo.
14: Para garantir aos pacientes acesso à informação com segurança, a Agência Nacional de Vigilância Sanitária mantém uma base de dados pública e oficial, onde todas as versões aprovadas pela Anvisa estão disponíveis. Segundo Daniela Marreco Cerqueira, diretora da segunda diretoria da Anvisa, a ferramenta chamada de bulário eletrônico permite simplificar a leitura das bulas de maneira gratuita.
17: Ao acessar o bulário eletrônico, você consegue buscar a bula pelo nome comercial do medicamento, pelo nome da substância ativa, e ele também vai ter acesso a dois tipos diferentes de texto de bula. A gente tem o que a gente chama de bula do paciente e o que a gente chama de bula do profissional de saúde.
14: A diretora Daniela Marreco Cerqueira reforça ainda que no Brasil, medicamentos de referência, genéricos e similares, utilizam bulas padronizadas com informações sobre segurança e uso. Quando há necessidade, as alterações passam por análise técnica.
17: A Anvisa vem aprimorando as bulas dos medicamentos exatamente para conseguir maior clareza nas informações, maior legibilidade, conseguir um melhor entendimento.
14: O bulário eletrônico pode ser acessado oficialmente através do portal da Anvisa no endereço consultas.anvisa.gov.br. Reportagem Gabriela Noronha.
3: Estados, municípios e o Distrito Federal já podem aderir à Política Nacional dos Direitos das Pessoas LGBTQIA+.
2: A participação é voluntária e também alcança organizações da sociedade civil, instituições de ensino e pesquisa, centros de referência e empresas.
3: O processo de adesão é digital. Feita a adesão, é realizado um plano de ação, como detalha a Secretária Nacional dos Direitos das Pessoas LGBTQIA+, Simi Lahat.
18: Esse plano de ação, ele visa identificar qual é o interesse. Então, se não tem um conselho e quer fazer um conselho, se quer implementar algum equipamento público, se quer elaborar políticas públicas, ela constrói esse plano de ação em conjunto e aí soma esforços para a execução dessa política no território.
2: O processo pode ser solicitado pelo e-mail politica.lgbtqia@mdh.gov.br. Vou repetir, hein? politica.lgbtqia@mdh.gov.br.
3: E essas foram as notícias do Governo Federal.
2: Uma realização da Secretaria de Comunicação Social da Presidência da República.
3: Com produção da empresa Brasil de Comunicação.
2: Fique agora com o Minuto do TCU e em seguida com as notícias do Poder Judiciário e do Congresso Nacional. Uma boa noite.
3: Boa noite para você e até amanhã.
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20: Minuto do TCU.
21: O Tribunal de Contas da União vai ouvir povos indígenas da Amazônia para conhecer os principais desafios enfrentados pelas comunidades e avaliar como o poder público tem respondido às demandas. O levantamento vai considerar temas como proteção dos territórios, saúde, educação, segurança, acesso a políticas públicas e preservação cultural. Para entender a realidade dessa população, o TCU vai realizar reuniões, entrevistas, oficinas e diálogos com lideranças, comunidades e organizações indígenas. Também serão ouvidos gestores públicos, especialistas e outras instituições. 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
22: Presidente do STF abre evento internacional sobre independência judicial nas democracias contemporâneas.
23: TSE define critérios para caracterizar deepfake nas eleições 2026.
22: STJ identifica comando oculto em recurso
0: para enganar sistema de inteligência artificial e determina comunicação à OAB e ao MPF.
1: Boa noite, eu sou Sérgio Duarte.
0: E eu sou Walter Lima.
1: O presidente do Supremo Tribunal Federal, ministro Edson Fachin, abriu nesta quarta-feira a 17ª Jornada Ítalo-Hispano-Brasileira de Direito Público, que tem como tema Resistência Democrática e Justiça Constitucional.
0: Na abertura do evento, Fachin aproveitou para fazer uma manifestação.
1: O ministro disse que é dever de todos preservar a integridade do STF e destacou a responsabilidade do cargo.
5: A elevada autoridade do cargo não confere privilégios, mas impõe deveres, limites e responsabilidades que devem ser observados com absoluto respeito à Constituição, às leis e ao Supremo Tribunal Federal. Nos próximos dias, concluída a análise necessária dos fatos e os procedimentos institucionais pertinentes, esta presidência anunciará, no tempo devido e sem precipitação, as medidas cabíveis e necessárias.
0: O encontro realizado no Supremo reúne até amanhã especialistas do Brasil, da Itália e da Espanha para discutir desafios das cortes constitucionais.
1: Tribunal Superior Eleitoral define critérios para caracterizar deepfake nas eleições 2026.
0: A corte também definiu que a proibição do uso de deepfake nas eleições é para conteúdo caracterizado como propaganda eleitoral. Fábio Ruas.
6: O TSE estabeleceu que deepfake é o conteúdo produzido ou manipulado por inteligência artificial que apresente grau de realismo e crie, reproduza ou altere a imagem, a voz ou a manifestação de uma pessoa viva, falecida ou até fictícia. A tese foi fixada durante julgamento em que o TSE rejeitou o pedido de multa contra o candidato Flávio Bolsonaro pelo uso de um vídeo que recriou com inteligência artificial a imagem e a voz do ex-presidente Jair Bolsonaro. No mesmo julgamento, o TSE ainda decidiu que o ato de transmitir convenção partidária pela internet não configura propaganda eleitoral antecipada, o que depende do conteúdo, da linguagem, dos destinatários e do contexto.
1: STJ identifica comando oculto em recurso com o objetivo de enganar o sistema de inteligência artificial do tribunal e beneficiar a parte recorrente.
0: Com isso, determinou a comunicação à OAB, ao MPF e para a tomada de providências. Fátima Uchoa.
24: Para o STJ, a prática conhecida como prompt injection pode representar ato atentatório à dignidade da justiça e se caracterizar como crime de fraude processual. Os advogados do caso recorreram ao STJ contra a decisão do Tribunal de Justiça da Paraíba, que considerou a absolvição de uma pessoa acusada de homicídio totalmente contrária às provas do processo. Ao classificar como gravíssimo o uso do comando oculto pelos advogados, o relator do recurso especial ministro Og Fernandes afirmou que ministro Ministros e equipes analisam processos de forma minuciosa e que as ferramentas de IA não são usadas para produzir automaticamente decisões que são apenas assinadas pelos magistrados.
1: Começa o segundo seminário de precedentes na Justiça do Trabalho.
0: Por dois dias, ministros, magistrados, pesquisadores do direito discutem a uniformização da jurisprudência trabalhista no país. Rafael Silva.
25: O encontro discute a formação e a aplicação de precedentes e de mecanismos para agilizar a análise de processos e a segurança jurídica ao uniformizar a interpretação do direito. Outro ponto é garantir a segurança no uso de ferramentas de inteligência artificial nesse processo.
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1: Uma boa noite.
0: E até amanhã.
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28: Eu sou Paula Groba.
29: Eu sou Humberto Pinheiro.
4: E estes são os destaques de hoje do Jornal do Senado, que começa agora.
7: Avança a proposta sobre o fim da escala 6x1. Texto segue para o plenário.
4: MP do fim da taxa das blusinhas é aprovada em comissão mista e Câmara analisa texto.
7: Comissão de Constituição e Justiça aprova texto base da PEC da Segurança Pública.
4: Boa noite.
7: Boa noite.
4: O fim da escala 6x1 avançou no Senado. A Comissão de Constituição e Justiça aprovou a proposta que reduz a jornada para 40 horas semanais e garante 2 dias de descanso por semana.
7: Na prática, a PEC prevê a adoção da chamada escala 5x2, 5 dias de trabalho e 2 de folga. Agora, o texto será analisado pelo plenário. Repórter Rodrigo Rezende.
8: A proposta de emenda à Constituição 211 de 2019 limita a jornada de trabalho dos trabalhadores seletistas em 40 horas semanais. A PEC cria ainda a escala 5x2, com a obrigação de 2 folgas semanais ao empregado. Todas essas mudanças não podem acarretar diminuição do salário. O relator da proposta, senador Omar Aziz, do PSD do Amazonas, afirma que as mudanças vão dar qualidade à vida dos trabalhadores, principalmente das mulheres.
9: Nós temos dessas 37 milhões, mais ou menos, de trabalhadores nessa situação, mais de 57% são mulheres. Essas mulheres, muitas vezes, têm uma dupla jornada de trabalho.
8: Já o senador Rogério Marinho, do PL do Rio Grande do Norte, lamentou que a PEC obrigue uma forma de contrato entre patrões e empregados diferente do modelo dado pela reforma trabalhista em 2017.
10: Ele coloca uma questão uniforme de cima para baixo. Quando se fala aqui do acordo individual como se fosse um retrocesso, o acordo individual existe desde sempre, desde 1943.
8: A PEC estipula um período de transição para a nova jornada. Depois da publicação, as empresas terão até 2 meses para adaptar a jornada para 42 horas semanais. A partir daí, as empresas terão mais 1 ano para colocar a jornada em 40 horas.
4: Senadores também aprovaram na noite desta terça-feira um projeto que cria incentivos tributários para empresas que instalarem, ampliarem ou modernizarem centros de processamento de dados no país, os chamados data centers.
7: A proposta prevê a suspensão de tributos como PIS, PASEP, COFINS, Imposto de Importação e IPI para essas instalações. O texto prevê uma série de contrapartidas por parte das empresas, visando a redução do impacto ambiental. Repórter Alexandre Campos.
11: As empresas habilitadas deverão manter um percentual mínimo de seus serviços no mercado interno, usar fontes de energia renováveis ou de baixa emissão e garantir eficiência hídrica no resfriamento da infraestrutura. Ainda deverão investir em projetos de pesquisa e inovação industrial e tecnológica ligados à economia digital, o correspondente a 2% do valor dos produtos adquiridos no mercado interno ou no exterior, com benefício do regime especial, sendo que 40% dos recursos devem ser aplicados nas regiões Norte, Nordeste e Centro-Oeste. Relator do projeto, o senador Cid Gomes, do PSB do Ceará, destacou a importância dos data centers no dia a dia das pessoas.
12: Com o advento da inteligência artificial, é de que cada vez mais estruturas de bancos de dados sejam necessárias à implantação para que as informações possam estar rápida e prontamente disponíveis para o uso e consumo da população.
11: O projeto que segue para a sanção presidencial ainda prevê que as multas previstas no chamado Estatuto Digital da Criança e do Adolescente sejam direcionadas por 5 anos para o Fundo Nacional para a Criança e o Adolescente.
4: O Senado também aprovou um projeto que cria a Política Nacional de Minerais Críticos e Estratégicos. A proposta estabelece diretrizes para incentivar a pesquisa, a extração, o beneficiamento e a transformação desses minerais no Brasil.
7: A proposta também cria um Conselho Nacional para a Industrialização do Setor. Os minerais são importantes para áreas como tecnologia, transição energética e segurança nacional. A proposta segue para sanção presidencial.
4: E seguiu para a promulgação a indicação do senador Rodrigo Pacheco, do PSB de Minas Gerais, para o cargo de ministro do Tribunal de Contas da União. O TCU é integrado por 9 ministros, indicados pelo presidente da República, pelo Senado e pela Câmara. O cargo é vitalício. Pacheco vai ocupar a vaga deixada por Bruno Dantas, que renunciou ao cargo na segunda-feira.
7: A medida provisória que acaba com a taxa de 20% sobre compras internacionais de até 50 dólares foi aprovada pela Comissão Mista de Deputados e Senadores.
4: Agora, a MP, também conhecida como Taxa das Blusinhas, segue para a votação nos plenários da Câmara e do Senado. A expectativa é que isso aconteça ainda nesta quarta-feira. Repórter Maurício De Sante.
2: O principal ponto de impasse para aprovar a medida provisória que acaba com a chamada taxa das blusinhas era definir quando seriam avaliados os impactos da medida. O texto põe fim à cobrança de 20% sobre as compras internacionais de até 50 dólares, hoje cerca de R$250. Pelo acordo, a primeira avaliação será feita 3 meses depois que a medida entrar em vigor. Depois, o Ministério da Fazenda fará novas análises a cada 6 meses. O Congresso também vai avaliar os impactos uma vez por ano. A relatora, senadora Leila Barros, do PDT do Distrito Federal, destacou que o governo federal poderá fazer ajustes dependendo do resultado dessas avaliações de impacto.
3: A gente atendeu em parte a maior preocupação do setor, que é a avaliação, dando essa autonomia ao Ministério da Fazenda, a avaliação de 6 em 6 meses e também passar pelo Executivo a avaliação do Congresso Nacional anualmente.
2: Mas o senador Isauci Lucas, do PL do Distrito Federal, acredita que o prazo de avaliação de impacto a cada 6 meses é muito extenso.
13: O que nós queremos é isonomia para o produtor aqui local. Até 6 meses já quebraram as empresas todas. Se o governo fizer essa avaliação que está aqui hoje, ele já vai perceber que é inadmissível o que está acontecendo.
2: O setor produtivo pediu ainda igualdade nas regras tributárias e regulatórias. O acordo prevê critérios para avaliar os efeitos da medida e análises sobre propriedade intelectual e qualidade dos produtos. Ficaram de fora a exigência de uso dos correios para o envio dos itens comprados e a implementação de um cashback para os consumidores. Esses pontos devem ser tratados em uma futura etapa de regulamentação da reforma tributária.
7: E o Senado aprovou o projeto que permite a brasileiros que trabalham em países de língua portuguesa somar períodos de contribuição para se aposentar. O texto agora segue para promulgação.
4: No Brasil, o acordo vale para aposentadorias por idade e invalidez e pensão por morte. Repórter Patrícia Oliveira.
14: O acordo foi assinado por Brasil, Portugal, Cabo Verde, Moçambique e São Tomé e Príncipe. A ideia é evitar que o trabalhador perca contribuições por não ter cumprido o tempo mínimo exigido em apenas um dos países. No Brasil, o acordo vale para aposentadorias por idade, invalidez e pensão por morte. Para o relator da proposta, senador Carlos Viana, do PSD de Minas Gerais, representa um avanço na proteção previdenciária dos trabalhadores brasileiros.
15: Um ponto muito importante na experiência e na vida de brasileiros que optaram por morar no exterior e trabalhar no exterior, já tendo contribuído no Brasil ou estão contribuindo lá fora.
14: O benefício deverá ser concedido de forma proporcional ao período trabalhado em cada país.
7: A Comissão de Constituição e Justiça aprovou o texto base da proposta que insere na Constituição o Sistema Único de Segurança Pública, também conhecida como a PEC da Segurança Pública.
4: O texto amplia as competências federais no combate ao crime organizado, permite a criação de polícias municipais e redefine o papel das forças policiais. Destaques à proposta continuam sob análise da comissão. Depois, o texto seguirá para o plenário. Os detalhes com o repórter Bruno Lourenço.
16: A proposta estrutura o Sistema Único de Segurança Pública e confere à União a competência para estabelecer diretrizes gerais para o setor. O texto permite o policiamento ostensivo de ferrovias e hidrovias federais pela Polícia Rodoviária Federal. Prevê um regime especial mais rigoroso para punir chefes de organizações criminosas e admite a criação de polícias municipais de natureza civil. O relator, senador Rogério Carvalho, do PT de Sergipe, retirou mudanças dos deputados sobre o financiamento da segurança pública com recursos das empresas de apostas, depois de deduzidas as despesas de custeio.
17: Não é conveniente dar garantia constitucional às despesas de custeios das BETs, principalmente quando a metodologia de cálculo pretendida prejudica a destinação de recursos para áreas sociais como educação, segurança pública e esportes.
16: A PEC assegura para o novo modelo de segurança pública receitas vinculadas ao Fundo Nacional de Segurança Pública e ao Fundo Penitenciário Nacional, vedados os contingenciamentos, ou seja, os bloqueios orçamentários.
7: Com a edição de Paula Groba e trabalhos técnicos de Eliseu Caires. O Jornal do Senado fica por aqui. Acompanhe agora as notícias da Câmara dos Deputados. Boa noite.
4: Boa noite e até amanhã.
26: Jornal Câmara dos Deputados. Plenário define multa para serviços mal avaliados de hospitais privados.
5: Câmara inclui testes vocacionais nos exames de avaliação da educação.
26: Deputados escolhem senador Rodrigo Pacheco como ministro do TCU.
5: Boa noite. Câmara aprova indicação do senador Rodrigo Pacheco para o TCU. Os detalhes com Ana Raquel Macedo.
6: O plenário da Câmara confirmou, com 404 votos favoráveis e 61 contrários, a indicação do senador Rodrigo Pacheco, do PSB de Minas Gerais, para uma vaga de ministro do Tribunal de Contas da União, no lugar do ex-ministro Bruno Dantas. A indicação já tinha sido aprovada pelo Senado. Rodrigo Pacheco tem 49 anos e foi deputado federal entre 2015 e 2018. Na Câmara, foi presidente da Comissão de Constituição e Justiça. Em 2018, foi eleito senador e presidiu o Senado duas vezes, entre 2021 e 2024. A indicação ao TCU foi apresentada pelo presidente do Senado, Davi Alcolumbre, e outros 19 senadores. Pacheco vai assumir uma das vagas indicadas pelo Congresso Nacional no TCU. O tribunal tem 9 ministros, sendo que o Senado, a Câmara dos Deputados e o Presidente da República podem indicar 3 ministros cada, o que está previsto na Constituição. A proposta de indicação recebeu parecer favorável do relator, deputado Aécio Neves, do PSDB de Minas Gerais.
18: Com uma honra enorme, como conterrâneo do senador Rodrigo Pacheco, mas como admirador da sua história, do seu trabalho, mas sobretudo como homem público, que sabe da sua importância e o quanto ele poderá ajudar o país em momentos de incertezas, como fez num passado muito recente.
6: A maioria dos líderes partidários na Câmara recomendou a aprovação da indicação de Pacheco. Falando pelo governo, o deputado Rogério Correia, do PT de Minas Gerais, destacou a qualidade técnica e política do senador para ocupar uma vaga no TCU.
19: Rodrigo Pacheco foi fundamental para a garantia do processo democrático no Brasil quando presidiu o Senado. Nós realmente corremos um sério risco de um golpe de Estado no Brasil, de um golpe que pudesse quebrar a democracia brasileira. Tanto ele, mas também o presidente Arthur Lira aqui na Câmara foram fundamentais, tanto para reconhecer o resultado das eleições, mas também para firmar uma posição contrária a qualquer tipo de golpe.
6: O presidente da Câmara, Hugo Mota, foi na mesma linha.
20: Não temos dúvida do seu preparo técnico e político para representar o Senado Federal naquela Corte de Contas, fazendo votos que ele possa, assim como em sua passagem pelo Congresso Nacional, ter o mesmo compromisso com a sociedade brasileira, com o Congresso Nacional.
6: O Tribunal de Contas da União é o órgão encarregado de fazer o controle externo dos gastos públicos. Ele auxilia o Congresso a fiscalizar o orçamento, analisa a regularidade das contas públicas e tem o poder de multar gestores, mandar devolver dinheiro e declarar inelegíveis os responsáveis por irregularidades. Da Rádio Câmara de Brasília, com informações de Antônio Vital, Ana Raquel Macedo.
26: Justiça. Chico Alencar, do PSOL do Rio de Janeiro, defende o fim do sigilo das investigações sobre o Banco Master. O deputado considera que a divulgação das informações é necessária para esclarecer possíveis relações do banco com integrantes do Judiciário, do Congresso Nacional e do Poder Executivo.
5: Chico Alencar elogia a atuação da Polícia Federal na apuração do caso. Na opinião do parlamentar, o acesso integral às informações pode evitar vazamentos parciais e permitir a identificação de eventuais responsabilidades.
26: Merlong Solano, do PT do Piauí, defende uma investigação ampla sobre as denúncias envolvendo o Banco Master. Ele pede que sejam esclarecidos os fatos relacionados às instituições financeiras e aos recursos públicos mencionados no caso.
5: Merlong Solano diz que é preciso garantir transparência nas apurações, com a responsabilização dos envolvidos, independentemente do cargo que ocupem. Segundo ele, a investigação é importante para preservar a credibilidade do sistema financeiro e das instituições brasileiras.
26: Rodrigo Dazaeli, do PL de Mato Grosso, defende o impeachment do ministro do STF, Alexandre de Moraes, após novos relatórios da Polícia Federal.
0: Para o deputado, os indícios de irregularidades e conflitos de interesse exigem o afastamento imediato do magistrado.
5: Rodrigo Dazaelli também acusa o governo federal de tentar abafar as denúncias para proteger membros do STF. O parlamentar considera que a abertura do processo de impeachment é fundamental para dar uma resposta de transparência à sociedade.
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24: Previdência.
0: A Câmara aprovou um projeto que dobra o período de atividades civis que PMs e bombeiros militares podem usar para ter direito à aposentadoria. O repórter Antônio Vital acompanhou a votação.
25: A Câmara dos Deputados aprovou o projeto que amplia de 5 para 10 anos o tempo de serviço em atividades civis que policiais e bombeiros militares podem averbar para fins de aposentadoria. A proposta também altera as regras relativas ao pagamento de soldo integral para os militares depois de irem para a inatividade. Para receber o pagamento integral, os homens terão que ter 35 anos de contribuição com 25 anos de atividade militar. Já as mulheres terão que ter 32 anos de contribuição e 25 anos de atividade de natureza militar. Hoje, para receber salário integral, os militares têm que ter 35 anos de serviço, com a possibilidade de apenas 5 deles terem sido desempenhados em atividades civis. De acordo com o autor da proposta, deputado Capitão Augusto, do PL de São Paulo, reduzir de 30 para 25 anos o tempo de exercício de atividade de natureza militar e, ao mesmo tempo, permitir o aproveitamento de 10 anos de tempo civil equipara os militares aos policiais federais. O projeto também garante igualdade de acesso entre homens e mulheres e veda restrições ou reservas de vaga sem justificativa técnica. O texto final aprovado foi apresentado pelo relator, deputado Cabo Gilberto Silva, do PL da Paraíba.
27: São 35 anos hoje que o policial trabalha, igual a qualquer um. É doença mental, é a questão da saúde. Então é importante todos vocês entenderem a magnitude desse projeto. O Estado não vai perder nada, que estamos tentando resolver o básico para que possamos avançar. Para que possamos avançar no combate ao crime organizado, nas facções criminosas.
25: O projeto também altera outras regras militares. As progressões de posto por merecimento, por exemplo, terão que ter critérios universais com prioridade para o mérito pessoal e para os militares mais antigos. O projeto que amplia de 5 para 10 anos o tempo de serviço em atividades civis que policiais e bombeiros militares podem averbar para fins de aposentadoria seguiu para análise do Senado. Da Rádio Câmara de Brasília, Antônio Vital.
24: Trabalho.
5: Benedita da Silva, do PT do Rio de Janeiro, defende o fim da escala 6x1 como forma de ampliar o tempo de descanso dos trabalhadores. Ela avalia que a mudança vai melhorar a saúde e a convivência familiar, com reflexos positivos também na produtividade.
0: Benedita da Silva pede que o Senado avance na análise das propostas sobre a redução da jornada de trabalho semanal. Segundo o parlamentar, a maior quantidade de tempo livre também beneficia quem precisa voltar mais cedo para casa ou conciliar o emprego com outras atividades.
5: Bongás, do PT do Rio Grande do Sul, pede o fim da escala 6x1 e a redução da jornada de trabalho de 44 para 40 horas semanais, sem redução de salário. De acordo com o deputado, a mudança vai garantir 2 dias de descanso aos trabalhadores.
0: O parlamentar alega que a redução da jornada vai permitir mais tempo para convivência com a família, estudos, lazer e outras atividades. Bongás também lembra que a Câmara já aprovou a redução para 40 horas e solicita a análise da proposta pelo Senado.
5: Glauber Braga, do PSOL do Rio de Janeiro, apoia o fim da escala de trabalho 6x1, que está prevista para ser analisada pelo Senado. O deputado diz que a mudança tem amplo apoio da população e pode melhorar as condições de trabalho.
0: Glauber Braga também defende a redução da jornada para 40 horas semanais, sem diminuição dos salários. Na visão do parlamentar, a medida garante mais tempo para descanso, convivência familiar e cuidados com a saúde.
5: De acordo com Orlando Silva, do PCdoB de São Paulo, o fim da escala 6x1 é uma conquista viabilizada pela mobilização popular e pelo engajamento do governo. O deputado argumenta que a redução da jornada gera novos postos de trabalho e garante mais qualidade de vida.
0: Segundo Orlando Silva, a medida contrapõe retrocessos trabalhistas vistos em governos liberais e reformas anteriores no Brasil. Para ele, o avanço dessa pauta fortalece a proteção da classe trabalhadora e sinaliza a necessidade de proteger os direitos e a justiça do trabalho.
24: Economia.
5: Adriana Ventura, do Novo de São Paulo, repercute críticas sobre a medida provisória que zera o imposto em compras internacionais de até 50 dólares. Ela afirma que a norma cria tratamento desigual porque o comércio brasileiro continua pagando tributos sobre mercadorias semelhantes.
0: Adriana Ventura ressalta que as entidades empresariais defendem a extensão do benefício a produtos equivalentes vendidos pelo comércio nacional, caso a isenção seja mantida. O documento alerta que a diferença de tributação prejudica principalmente os pequenos varejistas.
5: Para Luiz Carlos Raul, do Podemos do Paraná, os 18 anos de governos do PT representam um fracasso socioeconômico para o país. O deputado argumenta que os indicadores de habitação e educação pioraram no período.
0: Luiz Carlos Auli também destaca o aumento da população em situação de rua e a dependência de programas de transferência de renda. Na avaliação do parlamentar, a gestão atual falhou na criação de empregos e na autonomia dos trabalhadores.
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24: Educação.
5: A Câmara aprovou a inclusão de testes vocacionais no Enem e no Saeb. O repórter Antônio Vital acompanhou a votação.
25: Deputados e deputadas aprovaram um projeto que obriga o Instituto Nacional de Pesquisas Educacionais Anísio Teixeira, o INEP, a incluir testes vocacionais no Enem e no Saeb, o Sistema de Avaliação da Educação Básica. Os alunos que fizerem os dois exames não serão obrigados a responder às questões e o INEP terá que reservar um tempo extra para os candidatos que optarem por fazer os testes. O projeto foi apresentado pelo deputado Nicolas Ferreira, do PL de Minas Gerais, e recebeu parecer favorável do relator, deputado Mendonça Filho, do PL de Pernambuco. De acordo com a proposta, o teste será incluído nos cadernos da prova aplicada no terceiro ano do ensino médio. A justificativa é de que muitos jovens, especialmente os mais pobres, não dispõem de acesso a ferramentas de orientação vocacional, o que os deixa mais expostos a escolhas desinformadas. Entre as diretrizes previstas para a elaboração dos testes vocacionais estão a identificação das áreas de maior afinidade e das aptidões, além do mapeamento de possibilidades de empreendedorismo, de oportunidades profissionais, de cursos técnicos ou de cursos de graduação. Os resultados dos testes de aptidão deverão ser apresentados na forma de relatório e as regras deverão ser revistas, no máximo a cada 2 anos, como maneira de atualizar o conteúdo e forma do teste. Para o relator Mendonça Filho, o projeto democratiza o acesso aos testes vocacionais. Já a deputada Soraya Santos, do PL do Rio de Janeiro, disse que é cada vez mais difícil para os jovens decidir que carreira vão seguir.
9: É um direito da criança você poder medir resultados. Então, quando a gente pega e propõe provas para medir o conhecimento, é absolutamente necessário. Segundo, a gente tem que pensar nos testes vocacionais, porque cada vez está mais difícil para os jovens, diante de tanta divisão através das formações, você saber exatamente o que você quer.
25: O projeto que obriga o INEP a incluir testes vocacionais no Enem e no Saeb seguiu para análise do Senado. Da Rádio Câmara de Brasília, Antônio Vital.
24: Agricultura.
0: Luiz Couto, do PT da Paraíba, defende o fortalecimento da agricultura familiar como parte da soberania alimentar do país. O congressista ressalta que o acesso à água como política de segurança hídrica permite que produtores do Nordeste mantenham a produção de alimentos.
5: Luiz Couto reivindica mais investimentos em pesquisa e assistência técnica para apoiar quem vive da terra. O parlamentar também considera necessárias políticas permanentes de convivência com o semiárido, com infraestrutura para facilitar o escoamento da produção.
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2: Saúde.
0: A Câmara aprovou um projeto que prevê multa de até R$500 mil para hospitais privados mal avaliados. O repórter Marcelo Lascher explica a proposta.
11: O plenário da Câmara aprovou o projeto apresentado pelo ex-senador e hoje ministro do Supremo Tribunal Federal, Flávio Dino, que prevê mecanismos de avaliação de hospitais e serviços de saúde privados. A proposta cria o Programa de Avaliação dos Serviços de Saúde, com a previsão de multas que variam de R$5 mil até R$500 mil para instituições privadas que não seguirem determinados padrões de qualidade. De acordo com o projeto, esses padrões de qualidade devem ser definidos pela Agência Nacional de Vigilância Sanitária, a Anvisa. Para isso, serão levados em conta quesitos como a garantia de segurança do paciente, a oferta de atendimento de emergência e o cumprimento de normas da Agência Nacional de Saúde Suplementar, a ANS. Na Câmara, o relator, deputado Márcio Gerri, do PCdoB do Maranhão, deu parecer favorável à proposta já aprovada pelo Senado. Segundo ele, o projeto fortalece os sistemas de fiscalização e avaliação de unidades de saúde já existentes e contribui para o aumento da qualidade de assistência prestada à população. O projeto foi criticado pela deputada Adriana Ventura, do Novo de São Paulo, que apontou intromissão estatal na iniciativa privada.
12: Aqui, intervenção direta, intervenção estatal sobre o sistema privado de saúde. Privado. Tem multas altíssimas nesse projeto, que até R$500 mil. A gente está falando de rede de hospitais privados, laboratórios, consultórios, talvez médicos, clínicas privadas. E assim, simplesmente colocando multas, sanções.
11: O autor da proposta, Flávio Dino, perdeu um filho de 13 anos em 2012 após ser atendido em um hospital particular de Brasília. A justiça considerou que houve falhas e condenou o hospital a pagar uma indenização de R$1.200.000. O caso foi lembrado durante a votação. Para a deputada Maria do Rosário, do PT do Rio Grande do Sul, é dever do Estado fiscalizar os serviços de saúde, inclusive os privados.
13: Porque ainda que seja a iniciativa privada a prestar o serviço de saúde, a qualidade, a segurança na assistência à saúde, mediante o estabelecimento de padrões nacionais, avaliação de serviços, divulgação de resultados e ampliação da transparência e controle sobre a qualidade deste atendimento, tem que ser assegurada pelo Estado.
11: O projeto que prevê mecanismos de avaliação de hospitais e serviços de saúde privados seguiu para a sanção presidencial e já pode virar lei. Da Rádio Câmara de Brasília, com informações de Antônio Vital, Marcelo Larcher.
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14: Direitos Humanos.
5: Soraya Santos, do PL do Rio de Janeiro, denuncia que a coleta de material para o exame toxicológico de motoristas tem gerado abusos e violência institucional contra as mulheres. A deputada relata casos em que trabalhadoras tiveram partes do cabelo raspadas para a realização do teste.
0: Soraya Santos reforça que a legislação exige apenas a retirada de poucos fios e que o descumprimento das normas fere a dignidade das motoristas. A parlamentar anuncia que a Procuradoria da Mulher vai acionar a justiça e pedir a punição dos órgãos responsáveis pelos excessos. Homenagem.
5: André Figueiredo, do PDT do Ceará, homenageia o ex-ministro do Trabalho, Manuel Dias, que morreu aos 88 anos no dia 22 de agosto. O deputado destaca a trajetória do advogado e político catarinense e sua atuação em defesa da educação em tempo integral e da democracia.
0: Termina agora o Jornal Câmara dos Deputados, produzido pela Rádio Câmara, com trabalhos técnicos de Everson Urani e apresentação de Márcio Aquiles Sardi e José Carlos Andrade. Uma ótima noite para você.
5: A Voz do Brasil volta amanhã. Boa noite.
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11: Ah, boa noite, seja bem-vindo, seja bem-vinda à programação da Rádio Educativa FM. Eu sou Marilena Chociai e esta é a sua noite educativa que está começando. Daqui pra frente vamos de música, informação, curiosidades e boa companhia no seu rádio. Hoje é quarta-feira, 2 de setembro de 2026. Hoje é celebrado o Dia do Repórter Fotográfico. Nosso abraço aí a todos os colegas de profissão. Vamos começando a nossa programação musical desta quarta-feira com o melhor da nossa música popular brasileira. E quem chega é a Abelha Rainha Maria Bethânia. Tá combinado.

0: Fechamos o bloco com Biquíni, Meu Reino. Continue sintonizado com a gente nos 97.1 do seu rádio, nos aplicativos, na internet, onde você estiver. Depois do intervalo, vai rolar Tim Maia por aqui, hein? Eu já volto.
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13: 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E a gente segue com aquelas músicas que acalmam e que levantam o nosso astral. Eu prometi, quem chega agora é Tim Maia. Imunização racional, que beleza!